0: capital no país.
1: O presidente da Câmara, Hugo Mota, classificou a aprovação como histórica. Depois de aprovada em 2 turnos de votação, a PEC do fim da escala 6x1 seguiu para análise do Senado. Da Rádio Câmara de Brasília, com informações de Daniela Lessa, Antônio Vital.
2: Padre João, do PT de Minas Gerais, afirma que o fim da escala 6x1 restringe acordos trabalhistas que desrespeitem o novo limite de horas. Ele também relaciona a alteração constitucional ao combate à exploração do trabalho e à sobrecarga enfrentada principalmente por mulheres.
3: Heloísa Helena, da Rede do Rio de Janeiro, afirma que o debate sobre o fim da escala 6x1 representa uma reivindicação histórica dos trabalhadores. Para ela, a mudança pode melhorar a qualidade de vida e reduzir a sobrecarga enfrentada por diferentes categorias profissionais.
2: Segundo Alexandre Lindemeyer, do PT do Rio Grande do Sul, a redução da jornada de trabalho é uma pauta histórica para o parlamento brasileiro. Ele observa que, com o avanço da tecnologia, não há mais justificativa para manter uma jornada que adoece os trabalhadores.
3: Bebeto, do PP do Rio de Janeiro, declara posicionamento favorável ao projeto que acaba com a escala de trabalho 6x1. O parlamentar relembra sua trajetória profissional como servente de pedreiro, camelô e feirante para reforçar seu compromisso com a defesa dos direitos dos trabalhadores.
2: Welter, do PT do Paraná, celebrou o avanço da votação para o fim da escala 6x1, destacando o impacto positivo da medida para mulheres, jovens e trabalhadores rurais. Segundo ele, a mudança promove uma rotina mais humana, além de alinhar o Brasil aos padrões de países desenvolvidos.
3: Pedro Paulo, do PSD do Rio de Janeiro, defendeu o fim da escala 6x1, destacando que a medida vai beneficiar milhões de trabalhadores ao reduzir o desgaste físico e mental. Ele afirmou ainda que o descanso adequado eleva a produtividade e saúde mental do trabalhador.
2: Ana Pimentel, do PT de Minas Gerais, afirma que a redução da jornada de trabalho sem redução salarial será uma conquista histórica dos trabalhadores brasileiros. A deputada afirma que o fim da escala 6x1 representa uma medida de justiça para quem enfrenta sobrecarga laboral.
3: Termina agora o Jornal Câmara dos Deputados, produzido pela Rádio Câmara. O programa teve trabalhos técnicos de Everson Urani e apresentação de José Carlos Andrade e Márcio Aquilissardi. Uma boa noite para você.
2: Uma ótima noite. A Voz do Brasil volta amanhã.
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Oi, paixãozinha. Sou o Edu. Começando agora o nosso Love Songs. Uma nova plástica. Novas trilhas pra você, pra deixar o programa ainda mais romântico, deixar o programa do seu jeitinho. Tá tudo bem com você? Como é que foi o seu dia hoje? Sua quinta-feira? Vai ficar bem melhor. A gente vai terminar essa noite. A gente vai esperar a sexta-feira com todo o amor do mundo, com você abrindo seu coração, contando como é que tá esse coraçãozinho aí, se tá mais apaixonado, tá um pouquinho tristinho.

Cantinho do Amor. Seja bem-vinda, seja bem-vindo. Para você que ligou o rádio agora, põe o Edu aí no seu rádio. Me leva junto com você. Você que está de carro agora me ouvindo. Você que está de fone de ouvido também, deixa eu ficar aí com você até acabar o programa. Então põe o Edu na sua caixinha de som. Deixa tocar essas músicas. Deixa sua noite ficar ainda mais completa, mais cheia de amor. E o que é o amor? Se não cuidar da fragilidade da outra pessoa como se fosse própria. O que é o amor? Não deixe pessoas boas escaparem por indecisão sua. E olha, no relacionamento nada morno, hein? Nem o café, nem a cerveja, nem as pessoas e muito menos o amor. Faça com que uma pessoa se sinta amada. Você sabe que fazer com que uma pessoa se sinta amada é mais importante do que dizer que a ama, sabia? E não se chama intensidade, se chama interesse. E isso acontece quando você gosta de verdade. A partir de agora começa o nosso Love Songs nessa noite de quinta-feira e vamos amanhecer juntos na sexta. Paula Abdu para começar a nossa noite. Boa noite.

A Nativa é muito mais amor com Eduardo Costa. Olha ela aí. Agora 10h10, horário em Brasília. Esse é o nosso Love Songs. É o programa mais romântico de todos os tempos. Seja bem-vinda, seja bem-vindo a mais uma noite juntinhos. Entre e fique à vontade. Se aconchegue aqui no nosso cantinho do amor. Hoje tem camiseta da coleção 2026. E tem no primeiro presente 4 mini perfumes da Amaca. Com fragrâncias com alta fixação e aquele cheirinho de sucesso que cabe no seu bolso. Ainda tem Necessaire, kit Giovanna Baby hoje para você também, com Body Splash, desodorante corporal, com gel higienizante para as mãos, desodorante aerosol e sabonete vegetal, que é uma delícia. Presentes da Giovanna Baby, arroba Giovanna Baby Oficial, tudo junto, Giovanna com dois N's no Instagram. A gente tem também camiseta com shampoo e condicionador de 500ml da Isabelles Cosméticos. E já na sexta-feira, vamos estar juntos. Olha o fim de semana chegando aí, gente. Mais uma camiseta da coleção 2026, mais 4 mini perfumes da Amaca com fragrâncias diferentes, uma mais cheirosa que a outra. Para você participar, você já sabe, né? O nosso número está sempre liberado quando começa o Love Songs, que é o 9198-441-6545. Já adiciona aí nos seus contatos para você participar mais rápido com a gente. Abre o seu coração, mande aquela declaração de amor, coloque seus dados, seu nome completo, a cidade de onde você está ouvindo Love Songs ou o bairro, e a sua data de aniversário. E venha ficar aqui com a gente, participando no nosso Cantinho do Amor. Agora 10h12, horário em Brasília. Débora Blando.

0: não tive muito mais amor. Alejandro Sanz, e se fuera ella. Agora 10h38. Horário em Brasília, você tá aqui no programa mais romântico de todos os tempos. Já já tem mais pra você.
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Sonzinho lindo. Estamos de volta com Love Songs. Programa mais romântico das suas noites, de domingo a sexta-feira. A gente está sempre aqui a partir das 10 da noite, horário de Brasília. Que bom poder contar com você, que bom ter a sua companhia. Então fica aqui no nosso cantinho do amor, vem, se aconchega aqui com a gente, entre, fica à vontade. Abre o seu coração, mande aquela declaração de amor para quem você mais gosta. Nosso número para você participar é o 9198-441-6545. Tem uma música clássica de uma banda de rock, rock progressiva, até chamada Kansas. Fez muito sucesso. É, você vai lembrar agora da versão, uma versão lindíssima, feita pela dupla Christian e Ralph. Dust and the Wind, nome da música, é o original. E a versão em português é essa aí, Poeira ao Vento. 10h44, horário em Brasília. Um ótimo final de noite pra você.

Ela tive muito mais amor com o Fábio Júnior, caça e caçadora, aqui no nosso Cantinho do Amor do Love Songs. Vamos dar presente para Leonor da Silva Castilho Romano, do 4529. Ô, Leonor, minha linda, um beijo do Cicado para você, viu? Tá ganhando a camiseta da coleção 2026.

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Oi, coraçãozinho. Estamos de volta com o nosso Love Songs, com o programa mais romântico de todos os tempos. E você, como é que tá? Tá tudo bem? E essa noite tá desacelerando, bacana. Tá voltando pra casa, tá no trabalho, já tá em casa, tá debaixo das cobertas, tá com seu amor aí bem pertinho. Que gostoso. Esse é aquele momento que a gente desacelera, que a gente leva o nosso pensamento até onde está a pessoa que a gente gosta. Se a gente estiver com ela, melhor ainda. Aquele momento que vocês dois conversam, que você come alguma coisa, antes de vocês dormirem, vocês conversam como é que foi o dia de vocês. Aí depois tem aqueles abraços, aqueles carinhos todos que são tão gostosos. É bom demais, né? Então aproveite bastante. Você está no Love Songs, no programa mais romântico de todos os tempos. A gente vai fazer uma homenagem agora para uma grande cantora, compositora e atriz australiana. Está completando hoje 58 anos de idade. Ela está em festa, está com a família, já cantaram parabéns, Happy Birthday to you. Já cortaram até o pedaço do bolo. E a gente homenageia aqui no nosso Love Songs, Kylie Minogue. Essa música é um dueto com Jason Donovan, dos anos 90, Especially for You, pra você, do Love Songs da Nativa. Parabéns, Kylie Minogue, 58 anos de idade.

0: A Nativa é muito mais amor com Bruno Marrone, Coisa de Pele. Agora 11:26, horário em Brasília. 9198-441-6545 para você participar com a gente. Mandar o seu recado do coração. A Maria Antônia Cavalcante escreveu: oi Edu, oi. Eu tô no bus, tô aqui ligadinha nesse programa maravilhoso, viajando na sua linda voz. Beijos. Beijos, Edu Sicatos, Maria Antônia. Obrigado, viu, pelo carinho. Obrigado por estar aqui com a gente. Volte em segurança. O Osmar Santos também escreveu: Edu, eu tô aqui no Cantinho do Amor, curtindo as melhores canções que nos transportam aos momentos de afeto, amor e carinho. Obrigado, Osmar. Quer mandar um recado do coração? Quer abrir o seu coração? Fica à vontade para você participar com a gente. 9198-441-6545.
1: Boa noite, Edu Melo.
0: Boa noite.
1: Me chamo Maria Dias. Meu recadinho vai para meu amor, Paulo César, meu gordinho gostoso. Te amo, amor.
0: Cuidem bem de vocês, para mim, viu? Agora tem Dalton.

A Nativa é muito mais amor com Chitãozinho e Chororó no programa mais romântico das suas noites e comecinhos de madrugadas. Chitãozinho e Chororó, somos assim, esse é o nosso Love Songs e você participa com a gente pelo 9198-441-6545 para você ficar aqui no nosso cantinho do amor. Eu vou tocar uma música agora que é muito importante para um casal que mandou uma mensagem aqui pra gente. Dr. Paulo Roberto Quizola, que é médico cardiologista do INCOR em São Paulo, e da doutora Jurema Moretti, que também é médica. Eles se conheceram naqueles bailinhos de comunidade de jovens dos anos 70, São Pedro Pescador, em São Vicente. Tinha uma festinha na casa de um amigo. Eles foram, naquela época, aqueles bailinhos eram realizados geralmente na garagem das casas. Não existia aquelas baladas em clubes. Até tinha, mas as pessoas gostavam de se reunir no final de semana nas garagens das casas. E sempre tinha uma seleção de lenta, lembra? Então você dançava e tal, aí você chamava alguém, ficava a seleção inteira curtindo. E foi lá que os dois se conheceram, numa festa dessa, em 1978. Numa seleção de lenta, eles dançaram. Na quarta música, diz o Dr. Paulo, estou com uma música linda, dos Commodores. Na época, o Lionel Rich era o vocalista principal. E aí surgiu o primeiro beijo. Na quarta música, eles já estavam conversando desde o comecinho, aliás, um pouquinho antes da seleção, eles se conheceram. Na quarta música, tocou Commodores. E surgiu o primeiro beijo do casal. Eles estão juntos até hoje e querem essa

0: A Nativa é muito mais amor. A Nativa é a rádio do seu coração. E agora tem presente para você, Angelina Magalhães Silva, do 4993. Tá ganhando a necessaire da Nativa, que é maravilhosa, personalizada. E junto tem um kit da Giovanna Baby. Que tal, hein? Body Splash, desodorante corporal, gel higienizante para as mãos, desodorante aerosol e sabonete vegetal, que é uma delícia. Giovanna Baby, tudo junto, hein? Giovanna Baby Oficial, @ Giovanna Baby Oficial, Giovanna com dois N's. Pra você ir lá conhecer os produtos da Giovanna Baby no Instagram. Parabéns! Angelina Magalhães Silva. A partir de amanhã, sexta-feira, já estamos quase na sexta-feira. E você tem 5 dias para trazer um documento seu e vir buscar o seu presente. A gente te espera. Próxima hora, mais uma camiseta e o kit com shampoo e condicionador da Isabelles.
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0: Vivaldo do Nascimento, do 4883. Parabéns, o Edielson fez tudo certinho. 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Parabéns, Edielson Vivaldo do Nascimento. Amanhã tem mais R$200.
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Agora meia-noite, pontualmente horário em Brasília. Chegamos na sexta-feira, dia 29 de maio. Que bom ter você aqui no nosso Cantinho do Amor. Seja bem-vinda, seja bem-vinda. Vem ficar com a gente. Entre, fique à vontade. Se aconchegue. Abra o seu coração, mande aquela mensagem de amor para quem você mais gosta. Tá com saudade de quem você ama? Não tá pertinho, mas agora chegou a sexta-feira. Mais um final de semana para vocês se verem, para vocês ficarem bem grudadinhos um com o outro. Tem que aproveitar todas essas oportunidades. Tem que estar feliz. Que bom que você tá aqui, viu? Obrigado pelo carinho. Faz duas horinhas quase juntos. Dá tempo de você mandar o seu recado, abrir o seu coração, continuar ouvindo as músicas mais apaixonantes de todos os tempos. 9198-441-6545. O amor não chega atrasado. É, e não chega apressado também, não corre. Ele encontra caminhos silenciosos. Ele atravessa dias difíceis e floresce quando o coração aprende a acreditar novamente. Há encontros que parecem escritos pelas estrelas, feitos para unir almas que já carregavam saudade uma da outra antes mesmo de se conhecerem. Quem procura o amor precisa primeiro permitir que a esperança permaneça viva dentro de casa. Um lar com carinho, paz e verdade se transforma em convite para sentimentos sinceros. Porque o amor, ele gosta de lugares leves, onde existem palavras gentis, risos espontâneos e espaço para sonhos. Nenhuma solidão é eterna, pense nisso. Em algum momento alguém chega trazendo calma para os medos, abrigo para os dias cansados e luz para os pensamentos escuros. O amor verdadeiro não pede perfeição, ele pede apenas verdade, cuidado e vontade de permanecer. Há amores que chegam devagar, como quem bate a porta com delicadeza, transformando a rotina em poesia. E quando esse sentimento encontra morada, a casa deixa de ser apenas paredes e se torna refúgio.

abraço e destino. Porque o amor sempre encontra o caminho certo para chegar onde existe esperança. Um ótimo dia para você, uma linda sexta-feira, sextou. Adele, no Love Songs.

0: Ela tive muito mais amor com Diego Vitor Hugo Tubarões. Agora meia-noite 20, horário em Brasília. Bom dia. Sexta-feira, dia 29 de maio. Oi, Edu, tudo bem? Toca uma música pra mim. Aqui é a Marcela, me coloca nos sorteios. Já tá concorrendo, viu? Obrigado pelo carinho. Oi, Edu, bom dia. Tô aqui, viu, na cama e só viajando no túnel do tempo. Obrigada por proporcionar esse encontro de músicas lindas e maravilhosas. É o meu vício diário ficar com vocês no Love Songs. Obrigado à equipe, viu? Muito obrigado. Vou continuar aqui nesse Love Songs, curtindo essas músicas tão apaixonantes. Obrigado. Maria Helena também tá aqui. Tô coladinha na programação, que é maravilhosa. E hoje é meu aniversário. Maria Helena, parabéns, viu? A Nativa é minha rádio preferida. Que você tenha um novo ciclo com muito amor, com muito carinho, sempre pertinho das pessoas que você mais gosta. Oi, Edu, aqui é a Márcia da Silva. Também tô aqui no Cantinho do Amor, curtindo essa programação linda. Recado agora é pro Daniel.
1: Boa noite, Edu. Meu nome é Vani Cleide. Meu recado vai para José Daniel Ferreira da Silva Gomes, que é meu marido, que eu amo de paixão. Eu queria dizer para ele que eu a amo muito, que ele é o amor da minha vida. E eu vou estar sempre do lado dele, que ele é tudo na minha vida. A gente vai ficar juntos até...

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0: Nativa, Henrique e Diego aqui no nosso Love Songs. Quando o destino determina, não tem jeito. Pode passar o tempo que for, anos, vidas, séculos, traumas, dores, rotinas, sol, lua, chuva, vento. Enfim, você acaba retornando, sendo colocado no exato momento em que vocês dois tiveram que se separar. Não se sabe ao certo o porquê, mas a vida decidiu que por um tempo vocês teriam que continuar a vida, só que em caminhos opostos. Não se pode deter a um amor forte e destemido. Não se pode fingir que em sua vida nada mudou, depois que aquele amor, o mesmo, outra vez chegou. Não pode voltar no tempo, mas vocês dois juntos podem sim resgatar e dar vida a um amor que ficou preso no tempo. O tempo necessário para que vocês dois crescessem, para o cumprir de missões. E essa espera você vê hoje que não foi nada perto da felicidade que vocês sentem quando vocês dois estão juntos, na presença um do outro. É uma vibração além e acima do que qualquer êxtase. As dificuldades não são mais fortes do que a vontade de ficarem grudados, colados, deitados naquele sofazinho gostoso. O desejo surge de repente dentro de você e não é por acaso. Há um algo maior determinando os seus passos. Há uma força que é sobrenatural que te faz pensar nesse sentimento e nesse desejo durante o dia todo. E quando você pensa nisso ou você fala disso, os seus olhos se enchem de lágrimas. E não é mais de dor, de tristeza ou de vazio. É de alegria em o encontrar, em se encontrar com quem você sempre amou. Você ficou tanto tempo perdido, sobrevivendo, que agora tudo que você quer é viver para você e para esse amor. Agora você só pede que o tempo seja generoso e te dê infinitos dias de vida. E não precisa fazer sentido quando dois corações se encaixam. Nem precisa ter dia ou hora marcada quando o seu coração decide acordar e te dar vida outra vez. É agora ou nunca. E dessa vez nada, nada e nem ninguém vai ser capaz de separar vocês dois. A partir de agora, os seus dias nunca mais serão os mesmos. Amar é muito bom, mas amar e ser amado é o Nirvana te contemplando e te levando a um mundo bem melhor.
1: Boa noite, Edu Melo. Me chamo Thaís e o meu recado vai para o amor da minha vida, o Felipe. Quero dizer que ele é o motivo do meu sorriso diário e que eu sou muito grata e feliz por todos os momentos especiais e marcantes que a gente vivencia e que a gente possa desfrutar cada dia mais desse amor, dessa cumplicidade e de todo esse sentimento.

Ela tive muito mais amor com Zezé de Camargo e Luciano. E a gente fecha a nossa terceira hora de hoje do programa mais romântico de todos os tempos. Tem presente pra você, Maria Cristina dos Santos, 3550, final do telefone. 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E um kit com shampoo e condicionador de 500ml da Isabelles Cosméticos. 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Pra você ganhar um cafuné do seu amor, você vai amar, viu? 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

põe o Edwin no seu rádio e leva com você de carona pra onde você for. Fica comigo no fone de ouvido também. A gente vai se falar até terminar o programa, mais uma horinha juntos. Põe o Edu na sua caixinha de som e fica aqui com a gente. Esse é o programa mais romântico de todos os tempos. Eu quero falar com você. Eu quero falar de amor com você. Sabe de uma coisa que eu estava pensando aqui? Ainda que seja o amor da sua vida, ainda que ela seja a pessoa certa para você, e é claro que ela é. Relacionamento dá trabalho, viu? Relacionamento não é fácil, não. Exige esforço, muitas vezes conversas difíceis, exige negociação, perdão, responsabilidade, paciência. E tem mais, não é só dizer te amo e pronto. Tem muita coisa envolvida para fazer um relacionamento dar certo. E é por isso que muita gente foge, viu? É por isso que eu torço tanto. Torço demais para que pessoas dispostas encontrem pessoas dispostas.

0: Ela tive muito mais amor com Bruno Marrone por um gole a mais. Aqui no nosso Love Songs, nosso cantinho do amor. Oi, Edu, tudo bem? Aqui é a Cíntia. Tô passando nesse momento romântico para deixar um recadinho para a pessoa mais importante da minha vida, que é o Jefferson, que é o meu amor. Você é a pessoa que aquece o meu coração todos os dias com o seu carinho, com a sua presença, com o seu jeito único de cuidar de mim. Ao seu lado eu aprendi que amar também é ter responsabilidade, que amar é ter respeito, parceria e compromisso um com o outro. Quero que você saiba que eu admiro muito você, que você é um homem incrível. E meu amor por você cresce a cada dia. Obrigada por ser o meu porto seguro, o meu abraço favorito e a minha paz nos dias mais difíceis. Eu te amo com todo o meu coração, viu, Jefferson? Com toda a verdade. E com toda a certeza de que eu quero construir uma vida cheia de amor, de cumplicidade e de felicidade ao seu lado.
1: Boa noite, Edu Melo.
0: Boa noite.
1: Me chamo Mara e meu recado apaixonado vai...
0: Felicidade ao seu lado.
1: Boa noite, Edu Melo.
0: Boa noite.
1: Me chamo Mara e meu recado apaixonado vai... Beijos.

0: Nativa, certo? Daqui a pouquinho. Pode dar um alô aí, André.
1: Certo, Edu.
0: Certinho?
1: Certíssimo.
0: Então tá bom. Pode mandar beijo hoje também? Pode, né?
1: Por favor,
0: né?
1: manda.
0: 9198-441-6545. Eu espero você hoje à noite, hein? Aqui no nosso cantinho do amor. Eu vou abri-lo só pra esperar você.

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1: 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Olha, olha a hora, olha a hora! 2:09. Bom dia, Brasil!
2: Oi, bom dia!
1: Bora que bora! Atufui o dedo no amigo que tá cochilando do lado!
3: Atufui o dedo!
4: Bom dia, vovó! Bom dia!
1: Ai, ai, ai, ai, ai, viu? Tamo por aqui, gente! Eu sou o amigo velho! O Rafael Guidotti, o carequinha mais lindo, cheiroso, charmoso e gostoso do Brasil!
5: Ai,
1: Começou a festa da madrugada! Bora que bora, gente! 2:10, sexta-feira, 29 de maio. Forró Nativa, mano velho, mano novo. Lembro mais uma vez, como eu disse agora na passagem de horário com o Edu, no Love Songs, assim como eu disse no programa de ontem também. Mano novo, você já sabe que eles estão fazendo a terapia do sono, né? Que o mano velho já vem explicando há dias, há semanas aqui no Forró Nativa. E agora o mano velho tirou alguns dias também para descansar, tá bom? Então, portanto, ontem, hoje, é por nossa conta de novo. É eu, amigo velho, mas hoje eu não tô sozinho que eu vou apresentar ele, tá? E você, ouvinte do Forró Nativa, você, ouvinte forrozeiro do Brasil todinho. E como eu disse ontem, vou repetir hoje. Igual o nosso saudoso e mestre Silvio Santos, meus colegas de trabalho. Por quê? Porque aqui vocês vão ser o nosso auditório, a nossa plateia, que vai mandar beijos, abraços, vai participar, interagir com a gente e ainda nos ajudar a fazer a programação musical. Então participe, auditório mais animado e bonito do Brasil! Ó, nosso WhatsApp já tá liberado. Vamos bater o recorde pra fechar a semana mesmo? Quem acompanha sabe que a gente fez segunda, aí na terça a gente bateu o recorde da segunda, quarta da terça, quinta da quarta, e hoje é sexta-feira, gente. Hoje é pra botar pra torar em todos os sentidos. Hoje é pra bater o recorde de ontem, da semana, do mês, do ano, da década, do século todo, viu? Bora! Então você que já participa do programa, mas faz muito tempo que não participa, volta a participar hoje. Você que sempre ouviu Mano Velho, Mano Novo há 40 anos, 22 anos só de Nativa, mas nunca participou, hoje é o dia de. E você que tá ouvindo pela primeira vez também é o nosso convidado. E se for a primeira vez, conta pra gente que a gente quer saber, tá bom? Fala, ah, é minha primeira vez ouvindo o programa. Ah, eu sempre ouvi, mas é a primeira vez participando. Participa, o WhatsApp tá liberado, 9198-441-6545. E o último motivo, não tão menos importante, é porque eu vou tirar férias. Então eu quero falar com você, forrozeiro de todo o Brasil. Segunda-feira, hoje é meu último Forró Nativa antes das férias, viu, RH? O RH, alô, Grupo Bandeirantes, é a última antes das férias, dia 22 eu volto, tá bom, RH? Não tô me falando tchau não, viu? Então bora a gente participar? 9198-441-6545. E eu disse que eu não estou sozinho, porque eu estou com ele, André Costa, mais conhecido carinhosamente, batizado por Mano Novo, como Mano Papi. Bom dia!
6: É, Rafa, bom dia, amigo velho. Tamo aqui hoje, hein?
1: Tá aqui por quê? Porque ele que vai ficar aqui nas minhas férias, né, Mano Papi?
6: É isso aí.
1: Vai, é aquela plaquinha igual futebol, substituição. Sai, mano, amigo velho, e entra, Mano Papi.
6: Isso, por 45 minutos, aí na próxima partida ele volta de novo, é assim.
1: Boa.
6: É
1: isso, então, hoje a gente faz juntos essa sexta-feira até às 5h55, quando aí chega o Fábio Teruel. Amanhã você já tá aqui sozinho, né?
6: É isso aí, amanhã já tô sozinho.
1: Que é a escala do final de semana. Domingadai. E aí segunda você começa a cobrir minhas férias.
6: Isso aí.
1: Maravilha. Então, bora que bora arrebentar no oco da madrugada, André.
6: Bora!
1: Então participe, fala devagarzinho, mas bem devagarzinho, o nosso WhatsApp. Pra quem nunca anotou, nosso WhatsApp vai anotar hoje, agora, e vai mandar mensagem pela primeira vez, André.
6: Salva direitinho aí. 9198-441-6545. E como diz o amigo velho, Rafa, Salva direitinho aí. Não tem 9 a mais, não tem 9 a menos. É assim que tem que salvar.
1: É desse modelo.
6: É isso aí.
1: É nesse modelo, tá bom, gente? Pra dar certinho. Que horas são, hein?
6: 2h14, tem que virar pro lado. Assim.
1: Pega o Cuco. Pega o celular aí.
6: Tá na frente o celular, ele faz um movimento pra olhar. 2h14.
1: 2h14, a gente começa o programa com tudo, afinal hoje é sexta-feira.
0: Hoje é sexta-feira, bota pra torar.
1: E é dia 29. E sexta-feira, como a gente costuma dizer aqui no forró, com mano velho, mano novo, é dia do 3M. Dos 3M.
6: Qual?
1: Mé, mulher e moté. Ou mé, mulher, moté. 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Ou moté, moté, moté. Ou mé, mé, mé, mé, mé. Depende.

0: como eu adoro essa música. Quem olha, desde quando eu comecei no Forró Nativo, ainda era lá no estúdio do Grupo Bandeirantes, lá no Morumbi. O Mano Velho tocava direto. E depois que eu falei que eu gostava, ele sempre tocava, ainda mais final de semana. É uma animação essa música, é uma energia maravilhosa. E sabe quem gosta? É a nossa querida amiga que trabalhou aqui, a Letícia Luff. Ela trabalhou aqui com a gente, hoje ela mora lá no sul do Brasil. E uma vez de manhãzinha ela tava ouvindo lá em Santa Catarina e ela pediu essa música. Eu quase a saideira foi uma vez com essa, daí foi uma sexta-feira. Cavalheiros do Forró, se rei pra lá, se rei pra lá, Mano Papi. Que horas são, Mano Papi?
1: Amigo velho, são 2h22.
0: Aqui é assim, ó, tem que ficar esperto, hein?
1: Olha, perde o trem não.
0: Vamos atender os ouvintes aqui, o pessoal já tá participando bastante, nosso auditório aqui tá lutando. Bora. Na nossa arquibancada. Bora aqui, ó, vamos lá com a primeira participação. Bom dia, bom dia, bom dia.
2: Bom dia, Mano Novo. Bom dia, Mano Velho. Bom dia, Rafael Guidotti.
0: Bom dia.
2: Bom dia, João André.
1: Bom dia.
2: Bom dia a todos que estão na escuta. Aqui é o Orsano Videres, de Barra do Sul, Santa Catarina. Rafael, queria ouvir a Saga do Vaqueiro. Oferecer para todos que estão na madrugada. Um abraço a todos.
0: Valeu, Orsano. Ó, já tem. O primeiro de hoje já é o quê?
1: Saga de um Vaqueiro.
0: Saga de um Vaqueiro. Eu falo que é uma das mais pedidas, eu acho que é a mais pedida do Forró Nativo na história. Verdade. Bom, hoje a gente tá aqui com o André, hein, gente? O André Costa, que é conhecido como Mano Papi. Mano Papi. Gente, há outro detalhe que eu não esqueci de falar da regrinha. Gravação tá ótima, assim, igual nosso amigo. Mas e ele também gravou no tempo certo, tá, gente? É só pra ressaltar aqui, até 30 segundos, tá? O nosso Orsano fez certinho aí. Agora mais um aqui que tem 28 segundos, ó. Bom dia!
3: Ativa, Conoa. Quem tá falando aí, Itamar de Coração, Minas Gerais. Eu quero uma música de Orcos de Deronte, se não passou, quero hoje, viu? Escuto, Forró Nativa. Itamar de Coração, desde 2014.
0: Certo.
3: Forró Nativa.
0: Opa!
3: Conoa. Forró Nativa, o melhor forró do Brasil.
0: Valeu, meu amigo.
3: Hoje, forró Nativa.
0: Forró Nativa.
3: Forró do Brasil.
0: Forró Itamar, Nativa. Melhor do Brasil. Muito bem, muito bem. Obrigado, viu? Um abraço pra você aí. Forró Nativa, o melhor do
1: forró
0: Brasil.
1: Forró Nativa.
0: Bom dia a toda a família Nativa, bom dia amigo velho, sua tia Ju de Osasco, ligadinha aqui na Nativa, manda abraços, beijos pra mim, ótimo final de semana. Boa noite, gostaria de receber a mensagem que Edu leu no Love Songs por volta de 00h30, não consegui gravar. Ixi, aí a gente vai pedir pra produção e tentar entrar em contato contigo durante o dia, tá bom? Bom dia, Rafael Guidotti, vamos sentir a sua falta da sua animação, mesmo assim, uma boas férias, se divirta, obrigado Osmar Barbosa. Mas não vai ser diferente com o nosso Mano Papi.
1: Mano Papi.
0: Bom dia.
4: Pô, aqui é o Ernesto, aqui de Capivari. Aqui na... Tá puxando o palito doce, ouvindo Forró Nativo aqui.
0: Boa.
4: Vamos ver se dá. Toca a música de Forró Sem Briga aí. Forró na Fazendinha pra nós aí, mano. Ofereço pra todos que estão na escuta.
0: Valeu, meu amigo, tá anotado aqui, viu? Bom dia!
5: Bom dia, Mano Velho, bom dia, Mano Novo, bom dia, Rafael Quidotti, meu querido Rafael, tudo bem por aí?
0: Tudo.
5: Eu sou o Mendes Fermato, estou aqui em São Bernardo, como sempre, curtindo o Forró Nativa. Rafael, manda parabéns pra mim aí, hoje estou fazendo aniversários e curtindo vocês aí nessa madrugada gelada, São Bernardo do Campo. Toca pra nós com a banda Maciços com Leite. Parabéns, meu amor. E vai para todos os ouvintes da Nativa. Bom dia.
0: Bom dia e parabéns, né, Mano Papi?
1: Parabéns aí, fazendo aniversário, comemorando com a gente.
0: É isso aí, feliz aniversário, saúde, tudo de bom, que Deus abençoe. Aproveite bastante aí o seu dia, né?
1: Verdade, aproveita muito aí.
0: Muito, muito, muito. 2h25, bom dia.
6: Bom dia, bom dia, bom dia, Rafael Guidotti. Bom dia, Forró Nativa. Bom dia a todos, sextou, hein?
0: Sextou.
6: É o Hernando de São José do Rio Preto, hoje saindo do Guarulhos, indo pra casa.
0: Ó, beleza,
6: aproveitar, hein? O fim de semana com a família,
0: aí
6: positivo.
0: Sim. Pose.
6: Mano Rafa, opa, manda pra nós aí, qualquer um do Luiz Gonzaga.
0: Ei.
6: Bom dia, bom dia, bom dia. Ótima sexta a todos. Que Deus abençoe o final de semana de todos nós.
0: Amém, você também. Boa viagem, bom retorno, bom final de semana. Aproveitar a família, isso é bom demais, né, Mano Papi?
1: Pô, aproveitar, tem que curtir a família também, né? É só trabalhar não, né, Rafinha?
0: É, com certeza, com certeza. Bom dia.
6: Bom dia, Mano Ré, bom dia, Caba Ré. Bom dia, Ridote, Caba Ré.
0: Opa.
6: É o Chimé diretamente aqui da usina até na Rancharia, São Paulo.
0: Oh, maravilha.
6: Ô, Ridote, ontem eu pedi faguinho moral. Já que é pra botar pra torar, que hoje é sexta-feira, eu quero ouvir faguinho moral de novo. Ontem eu não ouvi, hoje eu quero ouvir faguinho moral, gogó da Ema.
0: Vaguinho
6: bota
0: moral.
6: Pra torar.
0: Bota pra torar. Nós estamos anotando aqui, o André tá anotando tudo aqui.
1: Hoje tá rapidão, tudo vai rapidinho.
0: Bom dia, Mano Velho, Mano Novo, Mana Baby, Rafael Guidotti, programa maravilhoso, ótimas férias, obrigado pra você que é Sensa Sensa Maramara, Edmilson, bairro Santa Fé de Bauru, alô Bauru, hein? Sucesso total na cidade de Bauru. Vamos que vamos, você participando, 9198-441-6545.
7: Bom dia, Mano Velho, bom dia, Mano Novo, bom dia, Guidotti.
0: Bom dia,
7: Guidotti, tava com medo de nós, mas não teve jeito, Guidotti, nós atropelou Júnior Barranquinha.
0: Atropelamos.
7: Aqui é o Jonas Padeira da Brasilândia. Ô, Guidotti, passa a música de Luizinho de Irauçuba. Qualquer uma que você escolher, oferecer todos os padeiros da madruga, Guidotti.
0: Maravilha, meu amigo, deixa com nós, Luizinho de Irauçuba. Oi, bom dia.
8: Bom dia, Mano Rafa. Bom dia, Mano Papi.
0: Dia.
8: Dia. Seja bem-vindo, meu querido. Bom dia para todos os porteiros da madrugada, vigia padeiro. Bom dia para todos os caminhoneiros do Brasil. Peixe do mar, lobão. Um abraço para a Velado Carreteiro. Toca com o Cavalo de Pau hoje, Mano Rafa. É Sede de Te Amar. Essa música é muito linda, beleza?
0: Linda mesmo.
8: E melhoras para nossos amigos, nossos queridos Mano Velho e Mano Novo.
0: Boa.
8: É José Faustino, um abraço, fica com Deus.
0: Valeu, José Faustino, um abraço, fica com Deus. Bom dia.
7: Bom dia, bom dia. Bom dia, bom dia, amigo velho.
0: Bom dia.
7: Papi.
0: Bom dia.
7: Tamo junto, hein?
0: É nóis.
7: Amigo velho.
0: Eu.
7: Boas férias pra você, que Deus te abençoe sempre. Curte bem as férias com a família, beleza?
0: Amém.
7: Tamo
0: Vamos.
7: Junto, hein? Sextou, sextou. Uma madrugada maravilhosa pra todos os padeiros. Tamo junto e misturado, amigo papi, amigo velho.
0: Valeu, carinho.
7: Padeiro tá na área.
0: Um abraço. Só mais uma mensagem de texto aqui pra gente tocar mais música. São 2h28. Bom dia, Mano Velho, Mano Novo, Mana Baby. Sextou, sextou, sextou. Nosso anjinho cheiroso, lindo, carequinha, olhos azuis. Ótimas férias, aproveite bastante. Nosso amigo velho, Beijoca. Seja bem-vindo, ó amigo que vai ficar no forró, André. Muitas bênçãos, é a Marilene.
1: Amém, Marilene. Vem com a gente aí durante a madrugada.
0: Vamos
1: aí também,
0: que
1: né?
0: Vamos. O auditório tem que continuar também,
1: né? Por favor,
0: né?
1: Continua com a gente.
0: Tem que continuar aqui também. Aí o André, né, também como, conhecido como Mano Papi, né, batizado aí pelo Mano Novo, vai ficar aqui, vai conduzir muito bem, ainda mais com a participação do ouvinte. É fácil conduzir,
1: fácil,
0: né?
1: Fácil, mas...
0: Vê, ele, a gente não tem trabalho nenhum, André.
1: Deixa rolar.
0: Eles que fazem a programação musical, ó.
1: Fica perfeito.
0: Tá, vai pedindo, a gente vai tocando e pronto.
1: Tem um monte anotado já.
0: Tem um monte. Então vai participando que já a gente fala mais com você que está gravando sua mensagem de até 30 segundos ou escreve uma mensagem que a gente lê por aqui, tá bom? Qual é o nosso WhatsApp?
1: 9198-441-6545.
0: E a hora certa?
1: Agora, 2h29.
0: 2h29, Flávio José, filho do dono. Pediram ontem, não toquei, então tô tocando hoje, tá? Tô pagando a minha dívida, hein, Brasil? Ó.

0: Aí, ó, pedido atendido. Pedido atendido, mano, papi.
1: Maravilhoso.
0: Agora são 2h40 já. 2h40, virou o reloginho.
1: Redondou.
0: Já arredondei pra mais. E antes já é o Luiz Gonzaga também que foi pedido, né? Asa Branca. Muito bem. 9198-441-6545. Vamos atender a nossa plateia aqui que tá bombando nesta sexta-feira, botando pra torar. Diga bom dia!
2: Bom dia, mano velho. Bom dia, mano novo. Bom dia, Rafael Quinote. Bom dia, ouvintes da Ativa. Quero mandar um abraço aí pra minha cidade, São Bento do Una, Pernambuco. E, ô, Rafa, toca aí qualquer música aí do Luiz Gonzaga.
0: Aí, já ouviu também, aí. Já curtiu Asa Branca, mas depois a gente toca mais. Luiz Gonzaga é Luiz Gonzaga, né? Não tem um limite para tocar Luiz Gonzaga.
1: Toca uma por hora, depois já vai,
0: vambora. E vai. Bom dia!
3: Bom dia, manos. Bom dia, Rafael Didotti. Bom dia, mano, papo. Seja bem-vindo aí.
1: Bom dia!
3: E boas férias aí pro Rafael Didotti.
0: Obrigado!
3: Boas viagens.
0: Amém.
3: Que Deus acompanhe.
0: Amém.
3: Rafael, por favor, puder tu tocar a música aí. A Fogueira Tá Queimando, Mastruz com Leite, por favor. E tá. Pau no Gato, Nordeste lá é muita fartura, viu?
0: Ah, oh, beleza, hein?
3: E sextou, bota pra torar.
0: Bota pra torar. É, obrigado, não vou deixar de viajar, mas não vai ser assim pra longe. É, daqui é pertinho pra minha cidade de Araras, interior de São Paulo. Mas eu vou lá só pra quarta, quinta-feira. Tem umas coisas pra resolver aqui em São Paulo ainda, né? Tem algumas coisas pra fazer, tem que ir no dentista, enfim. Aí lá pra quarta, quinta-feira eu vou parar, mas agradeço, boa viagem já. Mas se tiver alguém que queira, alguma agência de viagem quiser fazer um patrocinar...
1: Collab aí, ó, vamos dividir custo, gente.
0: Você sabe que eu ia até falar, mesmo lá na região de Brotas, lá na Lândia, que eu tava pensando em ir por lá também, que é dá uma meia hora, 40 minutos de Araras ali... Também se alguém trabalha em algum hotel pet friendly, tem que ser pet friendly pra eu levar minhas duas cachorrinhas também, tá?
1: Sim.
0: Vocês dão um toque aí, pode me chamar no Instagram lá que a gente vai lá, né? Faz um bem bolado, um collab.
1: Faz umas publicações, as publi, ó!
0: A gente vai lá curtir, viu? Ai, ai. Ah, o não eu já tenho, né, mano?
1: Lógico que eu tenho que ir pro jogo. Ah,
0: vai que tem que alguém que toque o coração. E, as, né, e o lado financeiro do seu hotel ou da sua pousada.
1: E elas são comportadas, bonitinho. Vem na rede social do mano, do amigo velho.
0: São mais educadas do que eu, viu?
1: Porra, sacanagem.
0: Bom dia!
4: Bom dia, mano papi. Bom dia, mano velho. Ô, mano velho, mulher, não dá certo. E nós, como que fica? Toca aí... com Mastruz com Leite, Saga de um Vaqueiro. Mas... pra nós aí, mano, velho.
0: Bora na saga já. Vai ter que tocar de novo. Toquei um, vou ter que tocar de novo. Bom dia!
5: Bom dia, Rafinha. Bom dia, André, Queira Siveira. Estou trabalhando, ligadinha no Forró Nativa. Rafinha, André, eu queria ouvir a música de Zé Vaqueiro, maravilhosa. É, ofereço pra todos vocês. E desejo uma ótima sexta-feira para todos. Beijo.
0: Iraci. Oi, bom dia.
6: Ah, bom dia, Manoel. Bom dia, Manu. Bom dia, Paulo Nativa. Bom dia, Rafael Guidotti. Bom dia. Aqui é o Sabino, direto da cremação. Vamos que vamos. Bom dia a todos os cochilantes. Gostaria de pedir uma música com Mastruz com Leite, Noite Fria, por favor. Ofereço a todos os cochilantes da madrugada, todos que trabalham nessa grande São Paulo. Vamos que vamos. Oh. Aquele abraço, aquele... Ui!
0: Oi! Bora que bora. Mastruz com Leite, Noite Fria. Vamos fazer o seguinte, vai ser a próxima, tá bom? Ah, porque já tá uma noite fria mesmo, né?
1: Tá mesmo.
0: Tá uma noite geladinha. Aqui dentro do estúdio tá quente pra caramba. Ó, desligou lá. Deu problema lá. Deu EC.
1: EC funcionasse. Ih, rapaz, hein?
0: É, eu vi que tava mais calor. Tava. Eu falei, meu Deus do céu. Né, tá abafado aqui, viu?
1: Olha, gente, vai ter que abrir a porta.
0: É, vai ter que abrir a porta. Abre a porta, Mariquinha. Bom dia!
7: Bom dia, Rafael Guidotti. Bom dia, mano. Papi, sexto, bebê. E nós tá como? Lindo, leve, solto, vida. Bom dia, meus amigos da madrugada. Aqui é o Danilo, da cidade de Diamantina, interior de São Paulo. Ô, Rafa, se der, toca pra nós aí uma do Mastruz com Leite aí. Trem maluco. Já pra aquecer no São João. Um abraço a todos os padeiros da madrugada.
0: Boa, a gente vai tocar, tem umas músicas do Mastruz que é bem na cara de São João mesmo. Vou tocar também daqui a pouquinho, tá? Vou tocar a Noite Fria primeiro, né? Pra dar aquele aconchego pra quem tem aquele cobertor de orelha, que não é o meu caso. Entendeu? E mais pra quem tem, ou pra quem tá pensando na morena, no moreno, né? É coisa boa. Eu só tô pensando nos meus boletos mesmo, viu, ultimamente. Olha que boa noite, tudo bem? Primeira vez participando do programa. Boas férias, Alzira Aranha de Oliveira, São Bernardo do Campo. Opa. Oi, bom dia.
8: Bom dia, mano novo. Bom dia, mano velho. Bom dia, amigo velho.
0: Dia.
8: Ele ouvi com Mastro com Leite, a Zaga do Vaqueiro.
0: Mais um.
1: Oi.
0: Tá vendo?
8: E é de São José do Rio Preto. Bom dia, bom trabalho.
0: Obrigado, José de Rio Preto. Olha aí que beleza, hein? Mais uma pra Saga de um Vaqueiro. 2h45, bom dia.
9: Bom dia. Bom dia, mano velho, mano novo. Mano. Hoje é sexta-feira. Bota pra aturar.
10: Hoje é sexta-feira.
9: Agora é hora de eu ir dormir de novo, porque eu acordei
0: só,
9: e...
0: Só pra falar um oi.
9: Passei aqui só pra dar um bom dia pra você. Eu esqueci de falar que aqui é Ivonete de Poá.
0: Ivonete de Poá. Ela só, tá vendo? Acordou só pra falar oi.
1: Meu zoinho falou assim, deixa eu mandar um zap. Boa noite.
0: Boa noite, vou dormir.
1: Tchau. De novo.
0: Bom dia.
11: Bom dia, mano, papi. Todo dia escuto Forró Nativa.
0: Opa.
11: Escuto Forró Nativa desde a época da banda, do Mano Vai, Mano Novo. Bom dia, Mano Vai, bom dia, Mano Novo. Bom dia, Mano Baby. Mas não é perigoso, mano, papo fazer o forró sozinho? Quém, quém.
1: Oh, não vai tirar do ar, não, quém, quém.
0: Não é perigoso. Bom dia, Rafael. Bom dia, André. Seja bem-vindo à família Nativa. Rafael, que Deus abençoe suas férias. Bom descanso e até breve. Vou ficar aqui curtindo a Nativa com vocês. Um ótimo final de semana. Sueli do Ângela. Beijo, Sueli. Tá vendo?
1: Ó, Ângela.
0: A Sueli vai ficar aqui com o Mano Papi a partir de segunda-feira.
1: Isso.
0: Amanhã o Mano Papi tá aqui, só que amanhã é escala de final de semana. E a partir de segunda-feira, aí sim, cobrindo as férias desse careca que vos fala.
1: Sim.
0: Bom dia!
12: Alô, meus queridos da Forró Nativa, aqui é Rodrigo Oliveira de Palmas, Tocantins, do norte do Brasil, ouvindo esse maravilhoso programa. Grande abraço em todo mundo aí, uma boa noite. E toca aí alguma da Companhia do Calypso.
0: Companhia do Calypso.
12: Gosto muito.
0: Boa!
12: Um abraço.
0: Um abraço, pessoal, aí de Palmas, Tocantins, aquele abraço, hein? Bom dia, amigo velho. Bom dia, amigo velho. Bom dia, mano papi. Sou o Joás, trabalho no Pão de Açúcar, toca Dantas do Forró, Casa Velha Abandonada.
1: Aí, Dantas.
0: Oi, bom dia.
13: Bom dia, amigo velho. Bom dia, mano papi. Bom dia, galera da Nativa. Vantuil, padeiro aqui na padaria Gabi, Parque Viana Barueri.
0: Fala, Vantuil.
13: Toca aí uma música aí de cara véia, chamada Flor de Flamboyant, pra nós aí. Tá. A galera da madrugada, toda a galera da madrugada aí que trampa.
0: Bora.
13: Corre atrás do pão de forma honesta.
0: Isso. Tamo junto. Tamo junto.
13: É, amigo velho. Daqui a, de segunda a oito dias também é minhas férias.
0: Aí, ó. Vai tirar férias também, você vê? Depois você de oito dias de mim, tá? Vai tirar
1: contando,
0: férias também.
1: Contando,
0: contagem regressiva aí pro Vantuil. Oi, bom dia!
14: E bom dia, Forró Nativa! Manda um abraço aí pra galera da Anguera aí. Tamo no bucho do suco da confusão aí. Toca um Nelson Nascimento pra nós aí.
0: Nelson Nascimento.
14: É, Forró Nativa, tudo de bom! Tchau, obrigado!
0: Tchau, obrigado! Olha a hora, mano, papi!
1: 2h48!
0: A pedidos, Mastruz com Leite, Noite Fria no Forró Nativa, esquenta, participe no...

0: pedidos, Companhia do Calypso, Ânsia. E antes vemos Noite Fria, que também foi outro pedido, às 2h55, Mano Papi, já encerrando a primeira hora.
1: Passa voando, hein?
0: Passa voando, velho. Gente, olha, convido você a participar pra gente bater o recorde de participações da semana, né? Porque cada dia foi assim, segunda-feira participou um monte de gente, aí terça eu abri o programa falando, vamos bater o recorde de ontem, assim sucessivamente até ontem. E realmente, na quinta-feira foi o dia que mais pessoas participaram aqui na semana até então, porque batemos todos os recordes, da segunda, terça e quarta. E hoje, gente, é sexta-feira, vamos botar pra torar, Mano Papi!
2: Bota pra torar! Bota pra torar!
0: Então vamos bater esse recorde agora pra encerrar a semana com chave de ouro, encerrar o mês de maio com chave de ouro, participando. Quem nunca participou, participa, meu amigo. Você vai falar, mas eu tenho vergonha de gravar. Escreve aí que a gente lê no ar, tá bom? Pode escrever. Ou se gravar um áudio é melhor ainda, fica mais bonito o programa com a sua participação. Mas se for gravar, é até 30 segundos. E já peço seu forró, manda beijos, abraços, fica à vontade. 9198-441-6545. Ó, vou repetir, você salva desse jeitinho. Não vai colocar número a mais nem número a menos. É desse jeito, não põe operadora, DDD, nada. Salva desse jeito, como o WhatsApp da Nativa, porque você participa do Forró Nativa e de todos os programas da rádio, não é mesmo, Mano Papi?
1: É isso aí, já manda aí, se inscreve. Manda, mas não tem vergonha, não.
0: Não, não, aqui o forró é nosso, é tudo nosso. 91 98 441 6545. Deu pra anotar, né?
1: Ô, devagarinho, perfeito. Só salvar agora.
0: Então manda que já a gente vem aí pra segunda hora do Forró Nativa. Certo, Mano Papi?
1: Certíssimo. Aí, ó, a fila de pedido aí.
0: A fila de pedido. Que horas são?
1: 2h57.
0: A gente volta já.
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0: pedidos, às 3h11. Pediram, né, Mano Papi?
1: Pedido que participou no 91984416545.
0: Ouvimos aí Cara Véia, Flor de Flamboyant. Bonita música, né? Uau, uau. E o pessoal pode continuar participando, que a gente vai atendendo o nosso auditório mais animado, mais bonito do Brasil.
1: Venha!
0: 91984416545. Você pode escrever a mensagem que a gente lê, ou grave um áudio de até, no máximo, 30 segundos, tá? Isso é claro que você pode gravar um áudio de 8 segundos, 15 segundos, 20 segundos, não precisa ser exatamente 30.
1: 30 pontuais.
0: É, que não pode passar de 30, tá bom? Isso. Bom dia!
2: Oi, bom dia! Bom dia, Rafael, bom dia, André, bom dia aos ouvintes do Forró Nativo. Aí já passando por aqui para desejar tudo de bom a você, a galera do Forró Nativo. Ô, Rafael, se você puder... Toca pra mim, Luizinho de Iralsuba, o Rei do Ouro.
0: Ah,
2: fica com Deus, bom dia, Forró Nativo.
0: Valeu, um abraço pra você também. Nosso amigo tinha pedido Luizinho de Iralsuba qualquer uma, né? Ele já pediu o Rei do Ouro, é isso?
1: Rei do Ouro.
0: Então vamos deixar o Rei do Ouro, já atende dois uma vez só.
1: Dois coelhos numa cajadada?
0: Uma cajadada só. Olha aqui, Zé Faustino, obrigado, ele tá desejando boas férias pra mim aqui. Aproveite bastante, saúde, paz, amém, amém, viu? Obrigado, obrigado. Vai passar rápido, passa rápido. Oi, bom dia!
3: Bom dia, nego velho! Bom dia, mano novo! Bom dia, mano velho! Um abraço a todos os padeiros da noite aí, da madrugada aí. E tamo junto aí nessa caminhada aí. Toca pra nós, Edgar Mão Branca.
0: Edgar.
3: Coisinha pra comer. Deco velho, que você não tocou ontem. Aqui é o homem do Serasa. Um abraço aí pro Daniel, padeiro. Pra todos os padeiros aí. Tudo de bom.
0: Valeu, Lincoln.
3: Deixa eu queimar uma pouquinha a rosca.
0: Eita, nós. Cuidado com a rosca. Não vai queimar, não. Olha a rosca. Tira a rosca. Põe a rosca. Bom dia.
4: É isso aí, mano velho. É isso aí, mano novo. Bom dia, pessoal da Nativa aí, ó. Mais uma vez ligadinho aí, ó. Eu sou o Sandro do Parque São Lucas aí, ó. Terminando a minha viagem na 3686 aqui, ó.
0: Boa.
4: Sendo que tem... um passageiro aqui do lado querendo dar um salve.
5: Salve, mano velho. Salve, mano novo. Agora sou fã da Nativa, hein, irmão.
0: Boa!
4: Aí, ó. E manda um calcinha preta pra nós aí, que eu sempre peço, nunca vem mais hoje pra ninguém.
0: Vai,
4: é
0: sim.
4: Isso aí, valeu, pessoal da Nativa. Aquele abraço. Fui.
0: Um abraçando, um abraço, meu amigo. É que às vezes você já parou de ouvir. Como você tá voltando do trabalho, talvez é o momento que você não vê. Mas calcinha, a gente só... Nossa, calcinha preta aqui é todo dia. Todo dia tem calcinha aqui.
1: Toda hora.
0: Bom dia, meninos da Nativa. Rafael, hoje mais do que nunca acordei cedo pra ouvir seu programa todinho. Boa sorte, mano papi. A responsabilidade sua é grande, substituir o Rafael. Imagina, difícil. Substituir o mano novo. Boa sorte, estamos do lado te acompanhando. Beijos, Josefa de Euclides da Cunha, Bahia. Obrigado, Josefa, pelas palavras, mulher. Eu saio daqui agora todo cheio, viu?
1: Já, mas tem que sair mesmo, que é responso o trem.
0: É, porque já não é fácil substituir mano velho, mano novo.
1: Aí...
0: Certo, mulher?
1: Sai o titular. Aí lascou, né? É. Aí...
0: Bom dia, mano velho, mano novo. Rafa e toda a equipe da Nativa aqui na escuta, Antônio Nunes em São Carlos. Toca pra nós... com o Joãozinho do Exu, é isso? Barraca Verifica, é isso?
1: Nós procura
0: aqui. E manda um alô pra turma da colheita de cana-de-açúcar, lá pra usina da Serra, em Ibaté, que estão tudo na escuta, é isso? Tamo junto, Brasil. Obrigado! Oi, bom dia!
6: Bom dia, Rádio Nativa, bom dia, Mano Velho, bom dia, Mano Novo, bom dia a todos os ouvintes. Bom dia, Rafael Guidotti. Bom dia, Mano Papi. Seja bem-vindo à melhor programação da madrugada. Aqui é Divan de Guaianazes. Mais uma vez participando aí. Seja bem-vindo, tá?
0: Obrigado.
6: Sei que vai ficar em boas mãos aí a programação.
0: Com certeza vai. É,
6: pessoal, toca pra nós aí, Valdones, com participação de Genival Lacerda. Olha. Severina Chique Chique.
0: Oh. Rapaz, hein?
6: Fui.
0: Fui, valeu, Edivan. Um abraço, meu amigo, tudo de bom. Bom dia, bom dia, bom dia.
7: Bom dia, mano velho. Rafa Guidotti.
0: Opa!
7: E bem-vindo pra quem vai trabalhar aí no seu lugar. Nessa rádio. Não existe sem o mano velho e mano novo. Sou de Pernambuco, aqui do Grajaú. Do bairro Ezequiel Lopes Cardoso. Desejarei que você tocasse aí. Desejo de menina.
0: Desejo de menina. Muito bem, tá anotado aqui, anotado. Viu, meu amigo? Bom dia, bom dia!
8: Bom dia, Rafael, bom dia! Fala comigo, minha joia! Manda um modão aí pra nós, né? Volto, minha joia!
0: Uau!
8: Fala comigo, jovem! Tamo aqui no interiorzão de São Paulo, aqui em Araçatuba, correndo o palito doce, positiva!
0: Ô, Luciano!
8: Um bom dia aí a todos vocês! Tchau, obrigado!
0: Tchau, obrigado! Lá em Araçatuba, viu? Um abraço pra ele aí. Fala comigo, bebê.
1: Fala comigo, minha joia.
0: Ô, minha joia. Bom dia.
9: Bom dia, mano velho. Bom dia, mano. Bom dia, mano Lindote.
0: Dia.
9: Manda um alô aí pra todo seringueiro aí, acordando agora de madrugada.
0: Opa.
9: E manda um beijo aí pra minha esposa.
0: Um beijo, um abraço, beijo. Obrigado pelo carinho. Tamo junto e misturado.
1: Esperando o nome da esposa.
0: É, também tava esperando o nome da esposa. Mas um abraço, um beijo. Bom dia!
10: Bom dia, Forra Nativa. Bom dia, mano velho. Bom dia, mano novo. Bom dia, Rafael. Bom dia, Papis. Aqui é o Paulino. Quero pedir uma música aí, ó. Pra quem guiar mototáxi.
0: Mototáxi.
10: Pra todo ouvinte aí, Forra Nativa. Tô aqui, morar em São Paulo. Agora tô aqui na minha cidade natal. Governador, Mangabeira, Bahia, Família Cerqueira, Moreira. Bom dia, Forra Nativa. É tudo muito mais.
0: Bom dia, Paulo. Obrigado, viu? Um abraço pra você. Olha a hora, 3h17. Bom dia.
11: Boa noite, André. Boa noite, meu carequinha charmoso. É Maria Mercedes pra dele. Passando pra desejar uma excelente sexta-feira. Um ótimo final de mês pra todos. E ó, toca pra mim, se for possível, uma música da Elba Ramalho. Um beijo grande, meus queridos. Ativa a rádio no meio do meu coração. Boa noite, bom fim de semana.
0: Obrigado igualmente, Maria Mercedes. Oi, bom dia.
12: Bom dia, mano velho. Bom dia, mano novo. Estamos por cá, Angatuba, carregando a madeira aqui, ó, pra celulose. Positivo, abraçando o módulo 2 aí, ó, galera. Fazendo carregamento aí, ó. Rapaziada, tudo gente boa. Positivo, manda forrozão daquelas top pra nós.
0: Maravilha, meu amigo Leonardo Donias. Obrigado aí. Vamos mandar todos os forró pra ele,
1: todos,
0: então, né?
1: Todos, quer todos.
0: Todos, todos, todos, todos. Olha a hora, mano papi.
1: 3h18.
0: A pedidos pro aniversariante. Já deseja todos os aniversariantes de hoje, sexta-feira, 29 de maio. Catuaba com amendoim, mano papi.
1: Parabéns, meu amor.
0: Parabéns aos aniversariantes todinho.

0: Olha só, hein? Só pedido musical do nosso auditório, do nosso ouvinte forrozeiro. Ó, Desejo de Menina, Moldura, Edgar Mão Branca, Coisinha de Comer, Zé Vaqueiro Maravilhosa e Catuaba com Amendoim. Parabéns, meu amor. E ainda a volta do intervalo foi Cara Véia. Só músicas programadas pelos nossos ouvintes, mano Papi.
1: Pois é, amigo velho. Pedido atendido é, tem que participar, né?
0: É, tem que participar, tem que mandar mensagem.
1: Depois não vale falar, ah, mas eu não fui atendido, mas tem que participar. Manda aquele áudio, 30 segundos.
0: No máximo 30 segundos.
1: Ou a mensagem de texto, aproveita,
0: Qual que é o nosso WhatsApp mesmo?
1: Pausadamente, 9198... 441-6545.
0: E a hora, mano Papi?
1: 3:30.
0: Uau! Redondo!
1: Redondo!
0: Redondo, Brasil! Vamos lá, você vai falar o seu bom dia ou escrever pra gente ler, hein? Bom dia!
2: Ô, amigo velho! Bom dia, Rafael!
0: Dia!
2: Bom dia a todos! Uma excelente sexta-feira.
0: Amém.
2: Ela chegou.
0: Amém.
2: Coisa linda.
0: Viva!
2: Né? Abençoada.
0: Assim seja.
2: Ô, Rafa.
0: Oi.
2: Mano velho, mano novo.
0: Oi.
2: Bom dia.
0: Dias.
2: Se der, Rafa, toca aí pra nós um Genival Lacerda.
0: Genival.
2: Tá bom?
0: Beleza.
2: Eu tô aqui passando no trevo de Cafelândia, na rodovia Marechal Rondon, chegando em Lins. Chegando em casa já. Tava lá no São Carlos.
0: Aí
2: Deus
0: sim,
2: abençoe,
0: hein?
2: A todos. Bom final de semana.
0: Valeu, meu amigo. Obrigado. Ele pediu Genival Lacerda, certo?
1: Isso, certo.
0: E mais cedo pediram Valdones e Genival Lacerda, Severina Chique. Então a gente vai tocar essa e já atende os dois também por aqui,
1: isso,
0: viu?
1: Isso aí.
0: Pra gente pagar, senão eles colocam o nosso nome no Serasa.
1: No Serasa, né? SPC.
0: É. Quer dizer, vai ser só mais um que vai estar lá no meu nome, mas tudo bem, viu? 3:32, bom dia, mano Papi, bom dia, mano Rafa, sextou, já estou saindo para trabalhar aqui em Lisboa, Portugal, ligado na Nativa pelo aplicativo, toca aí, Ray Douglas, o carpinteiro.
1: Ó!
0: Olha aí, hein, lá em Portugal.
1: Alô, Portugal!
0: Que legal! Aqueles pastelzinhos de Belém.
1: Oh, bom, hein?
0: Muito bom. Aquele bacalhau.
1: Um azeitinho por cima, hein?
0: Coisa boa. Vamos, que não pode parar, não. 9198-441-6545. Mas por que não tá abrindo? Agora, agora vai.
1: Abra!
3: E aí, mano, velho, é a primeira vez que eu tô participando da rádio. Opa. Vem cá, eu queria curtir aquela música de... Fala, mansa, faz milagre acontecer.
0: Ah.
3: E com esse número aí eu consigo falar com o Jota Basto, com esse mesmo número aí da rádio, eu quero falar com ele, que eu tenho uma música pra ele ver, uma música que fala sobre Trancoso.
0: Ah, tá, ele quer falar com alguém, acho que de alguma direção da rádio,
1: é,
0: né?
1: É, o departamento artístico.
0: É, eu não sei o nome, ele tá como ninja aqui, né? É a primeira vez que ele tá participando do programa, ele pediu aí mesmo...
1: Fala Mansa.
0: Fala Mansa, que é o Xote dos Milagres,
1: isso,
0: acho, né? Ó, meu amigo, durante o dia, tá? Horário comercial, você tenta mandar mensagem aqui. É complicado, tem que ter paciência, porque é um canal dos ouvintes, tá? Aí o pessoal da produção vai tentar te responder aí com mais calma, tá bom? Nesse número aqui. Vamos que vamos, que não pode parar, não.
1: Para
0: bom
1: não.
0: Dia!
4: Bom dia, mano velho, bom dia, mano novo, bom dia, mano B, bom dia, Rinote, toda a audiência da Nativo, melhor forró que nós temos no Brasil e no mundo. É, quem fala aqui é o Valdez da BR-7, mobilidade em São Bernardo do Campo.
0: Boa.
4: Sou de Guaraci, Pernambuco. Gostaria de oferecer aqui meu amigo Gilson e todos os demais que estão na audiência. É, um forrozinho bom com... É Caravéia, por favor.
0: Caravéia.
4: Boa semana para todos. Muito obrigado.
0: Amém. Muito obrigado, meu amigo. Tudo de bom. Bom dia, alô, para mim, Helenice Itamar. Eunápolis, Bahia, toca Bonde do Forró. Bonde do Forró. Bom dia, meu amigo.
5: Bom dia, amigo velho. Aqui é o Digo Não Se Fala. Estou aqui trabalhando no Rodanel, hein?
0: No Rodanel.
5: Fazendo aqui as fresas.
0: Olha.
5: Rafael Guidotti.
0: É eu.
5: Manda aquela pra nós. Ô meu vaqueiro, meu peão,
0: Mastruz
5: com leite, meu truta. Uma excelente sexta-feira e que Deus te abençoe hoje e sempre.
0: Amém.
5: Tchau e obrigado.
0: A todos nós. Olha aqui, olá, bom dia, Rafael. Aqui é Arlene de Potirendabá. Só que é o forró. Hã?
1: A cu?
0: Ah, só que o forró aí pra. Ah, toca o forró aí, deve ser pra gente ouvir de Mastruz com Leite. Beijo. A Mavelucci tá pedindo o quê? Amazã. Ela quer ouvir Amazã. Mavelucci, um beijo, menina. Marco Antônio, bom dia pra você. Bom dia, amigo velho. Bom dia, mano papi.
1: Dia.
0: Eu sou o Pedro Luiz, aqui da cidade de Ribeirão Preto, curtindo o programa da madrugada maravilhoso. Primeira vez participando, mas sempre na sintonia. Toca qualquer uma de Mastruz com Leite. Um grande abraço, bom final de semana. Obrigado. Mais uma pra Mastruz com Leite, hein? Oi, bom dia, bom dia. Vamos com mais um áudio aqui. Vamos lá, bom... Não.
1: Não.
0: Esse não.
1: Não, esse não.
0: Peraí.
1: Calma.
0: Agora, não, vai mais um texto, então. Bom dia, sou Ildebrando, de São Paulo, motorista de caminhão da Barros Pedroso. Toca aí a saga de um vaqueiro pra nós. Valeu, Guidotti, valeu, meu amigo. Mais uma mensagem de texto, bom dia, é a Di. A Di, ela escreveu com D-Y, tá?
1: Oh, que chique.
0: É, muito bem, a Di, que é de Caetité, Caetité, na Bahia. Quero ouvir Calcinha Preta, liga pra mim. É a primeira vez que participo. Beijo pra todos. Muito bem, obrigado, menina. Um super beijo pra você. Bom, vamos de música então, pra dar tempo. Sim. Ó, gente, daqui a pouquinho eu vou atender mais. Vou tocar aí mais umas duas músicas e aí eu atendo de novo os ouvintes. Então aproveita e participa. Grava aí a sua mensagem no nosso WhatsApp.
1: 91 98 441 6545.
0: Capricha aí, gente. Hoje é sexta-feira, tem que botar pra torar.
6: Bota pra torar.
0: Olha a hora, 3:37. Valdones e Genival Lacerda pedindo Severina Chique Chique, ó, participa, manda seu WhatsApp, a gente mandar aquele alô, aquele abraço apertado, sou.

0: que época boa, não?
1: Ó, oh, imagina aquele quentão.
0: Vem a quadrilha na fogueira, dançando em volta da fogueira.
1: As delícias.
0: Aquele milho. Quer mais? Cuscuz.
1: Cuscuz.
0: Quentão, vinho quente.
1: É o... Ai, meu Deus, fugiu o nome lá.
0: O quê?
1: É... Pamonha.
0: Pamonha.
1: É bom.
0: Tá aí, ó. Pedidos, hein? Mastruz com leite. Chegou a hora da fogueira. Também Luizinho de Iralsuba, o Rei do Ouro. E Valdones e Genival Lacerda, Severino e Chique Chique. Alô, Araras e região, hein? Se tiver uma festa junina a partir aí de quinta-feira pra frente, me avisa, hein? Que eu tô por aí, que eu quero curtir uma festa junina.
1: Chama o homem no Instagram.
0: Chama, chama que chama. Eu vou, mas tem que ser de graça, viu? 3,50 agora. De graça que eu falo assim, a entrada, né?
1: Entrada.
0: É claro, também não vou querer tudo de graça, comer e beber de graça, né,
1: já
0: gente?
1: Ia pedir o vale já, ó.
0: Não, também é exagero, né? Aí é brincadeira, meu, é brincadeira. Então, bora que bora. 9198-441-6545, são 3 horas e 51 minutos. Hoje é sexta-feira.
1: Bota pra torar.
2: Hoje é sexta-feira. Bota pra torar. 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
0: Ato fui o dedo. Ai. Bora, gente. 9198-441-6545, bora participar. Você no WhatsApp da Nativa ou gravando um áudio de até no máximo 30 segundos ou escreva sua mensagem, tá bom? Bom dia, bom dia, bom dia.
1: Bom dia.
3: Bom dia, meu nome é Janete, estou aqui participando pela primeira vez.
0: Opa.
3: Gostaria de ouvir uma música. Falsinha Preta. Tenha um ótimo
0: Assum
3: dia
0: Preta,
3: com
0: isso?
3: Vocês aí.
0: Ô, Janete Oliveira, primeira vez ouvindo aqui, participando, e pediu Assum Preto, pode ser aí com Luiz Gonzaga, Zé Ramalho, mas a gente toca com um rei, né,
1: isso.
0: Luiz Gonzaga, daqui a pouquinho a gente toca, tá bom, minha lindona? Bom dia!
4: Bom dia, Forró Nativa!
0: Eu acho que você já foi, hein,
4: um
0: moço.
4: Abraço aí pra galera da Anguera aí, tamo no bucho da Suco da Confusão aí, toca o Nelson Nascimento pra nós aí.
1: Nelson Nascimento.
4: É, Forró Nativa, tudo de bom, tchau, obrigado.
0: Bom dia!
5: Bom dia, mano velho, mano novo.
0: Olá!
5: Rafael, André, hoje é dose dupla?
0: Dose dupla.
5: E hoje o negócio tá... Hoje o negócio aí tá
0: pegado.
5: Tá pegado, hein?
0: Tá pegado.
5: Dose dupla. Ô, rapaz, que bom. Toca a música aí de gente, rola a cerda.
0: Aí
5: Fio Dental. Manda aí pra todos os ouvintes do Forró Nativa.
0: Fio Dental.
5: Aqui é o Francisco de Itaperuá, rapaz.
0: Ô, Francisco.
5: Dose dupla hoje na Nativa, hein?
0: Dose dupla.
5: Dose dupla.
0: Amigo velho, mano papi hoje aqui, viu?
1: É isso aí.
0: É aquela passada de placa, de bastão, né?
1: Isso.
0: De bastião.
1: É, levantou a placa temporária, no próximo jogo o titular volta.
0: Isso, ó. Gente, amanhã é sábado e domingo, vocês sabem que são escalas, né, que a gente tem aqui, cada um faz um horário, inclusive amanhã sábado, hoje é meu último dia do Forró Nativa antes das férias.
1: Isso.
0: Mas amanhã sábado, hoje é sexta, amanhã isso. Sábado, eu vou estar aqui no ar das 4 da tarde até às 9 da noite. Aí sim, oficialmente estarei de férias.
1: Sim, tá bom? 20 dias.
0: E aí, a partir de segunda-feira, dia 1º, nesses 20 dias aí, vai ficar o nosso Mano Papi, o André, que tá aqui comigo hoje.
1: Isto.
0: Bom dia!
6: Bom dia, Mano Rei, Mano Novo. Bom dia, Rafa.
0: Bom dia.
6: Manoel Gomes, tá aqui de Areia de Baraúna, Paraíba.
0: Opa!
6: Toca a música aí de Os Três do Nordeste.
0: Os Três.
6: Oferecendo aqui para minha esposa Francisca Lino. Valeu, obrigado.
0: Valeu, Manoel Gomes. Os Três do Nordeste anotado aqui. Bom dia, Mano Rafael. Boas férias, Mano Papi. Seja bem-vindo.
1: Obrigado.
0: Sou Francis Lei, sou de Pau Brasil, Bahia. Moro em São Paulo. Estou trabalhando no posto de combustível na Avenida Corifeu de Azevedo Marques, no Rio Pequeno. Toca aí Edgar Mão Branca. Vamos tocar. Já tocamos coisinha pra comer, mas toca outro do Edgar Mão Branca, tá bom, meu amigo? Avenida Corifeu de Azevedo. Ali no Rio Pequeno, conheço. Quando eu vim pra São Paulo, fiquei 3 meses morando ali no Butantã, passava direto aí nessas regiões, viu, meus amigos? Bom dia, Roda Música Frente Fria, Juscelia da Santa Catarina. Eu acho que deve ser Noite Fria,
1: noite
0: deve
1: fria.
0: Ser. Né? Mas já tocamos, a Noite Fria já toquemos. Bom dia!
7: Bom dia, mano velho, bom dia, mano novo, bom dia, Rafa.
0: Dia!
7: Aqui é o Nilson Alves de Anápolis, Bahia. Eu quero ouvir um shotzinho de Luiz Gonzaga, aquele balanceadinho aí pra nós. Fazendo um favor. Oferecer pra João do Picolé, Edson do Táxi lá na rodoviária e Nelson e Dona Zená no Projeto Maravilha. E minha esposa Fatinha Concertina tá mandando um abraço aí pra vocês.
0: Boa.
7: Fala o favorzinho de Luiz Gonzaga, aquele shotzinho balanceado.
0: Deixa com nós, né?
7: E um bom dia para todos, um bom final de semana.
0: Obrigado. Na próxima hora a gente vai tocar. A gente já vai, inclusive, abrir a próxima hora com a saga de um vaqueiro, que já tem uns 4, 5 pedidos aqui pra mais, viu? Oi, bom dia.
8: Bom dia, mano velho. Bom dia, mano novo.
0: Dia.
8: Pedi uma música aí pra rapaziada aqui da Comates aqui. Tiagão, Peterson, Jão. E Leonardo.
0: Boa.
8: Equipe preventiva. Mando, toca um forrozão aí pra nós, Natanzinho Lima.
0: Natanzinho.
8: Laranjinha.
0: Laranjinha. Boa, tá anotado aqui, meu amigo. Olha a galera da usina Cresce o Mal aqui de novo, ligados no Forrozão na Nativa. Manda um alô aí pra nós, aqui em Leme, no Armazém de Açúcar. Abraço pra você, Rafael, mano velho, mano novo, mano baby. Toca pra nós, Aviões do Forró. Quem ama, cuida. Bom dia, Rafa. Bom dia, mano Papi.
1: Oi.
0: Eu sou a Jade Kelly. Eu ouço você todo dia, mas é a primeira vez que eu estou participando. Eu gostaria de ouvir a música Coelhinho, da banda Saia Rodada. Pode anotar. Olha, essa que é boa. Coelhinho. E Jade Kelly, primeira vez participando. Seja bem-vinda, menina. Vamos participar. Sempre, sempre. Bom dia.
9: Bom dia, Rafael. Danta, mano velho, mano novo. Aqui é o Vardão de Açaí. Se for possível, manda uma música aí com Matrus com Leite.
0: Vamos tocar Saga.
9: É isso, pra minha namorada Maria de Oliveira, de Açaí, com muito amor e carinho pra vocês todos da rádio, pra todo de Açaí. Bom dia.
0: Bom dia.
9: Tô ligadinho. Nativa. Forró Nativa. Deus abençoe vocês, um ótimo fim de semana a vocês todos aí.
0: Amém. Valdeci Vieira de Açaí, obrigado. Acho que é Santa Catarina. Bom dia.
10: Bom dia, Nativa! Bom dia, Rafael Guidotti! Dia. Bom dia, mano velho, mano novo! Rafael Guidotti!
0: Oi!
10: Vai, Palmeiras!
0: Vai, Palmeiras! 4-1!
10: Gostou, Rafael Guidotti?
0: Adorei!
10: Gostou do nosso verdão?
0: Adorei!
10: Gostaria de ouvir aqui hoje Amado Batista,
0: boa.
10: Sol Vermelho, beleza?
0: Beleza!
10: E quem fala é Vanderlei aqui de Cantinho do Céu, São Paulo.
0: São Paulo!
10: Quem tem mais tem dúvida, que não tem, corra atrás! Vai, Palmeiras!
0: Vai,
10: é pra você, Rafael Guidotti!
0: Tamo junto, meu amigo! Obrigado! Olha, continue participando. 9198-441-6545. A gente vai fazer aquela pequena pausa.
1: Sim.
0: Pra comer um salgadinho, um bolinho, tomar um cafezinho.
1: Bom.
0: E a gente volta já direto. Acabou os comerciais aí, já entra a saga de um vaqueiro com Mastros com Leite, que tá aqui muito pedida novamente. Certo, Mano Papi?
1: Certíssimo.
0: Olha a hora do intervalo, Mano Papi!
1: 3h57.
0: A gente volta já, Brasil!
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0: mais pedida, não é mais uma das, é a mais pedida do forró nativa de todos os tempos, não tem como. Saga de Vaqueiro, Mastruz com Leite, olha a hora da Saga do Vaqueiro, André!
1: 4:16!
0: Essa é a mais pedida, e quem fala assim, emociona, a mais pedida. O Mano Véio, sempre que desanunciava essa música, ele fala isso, e porque é. E eu comprovo que eu estou aqui nas madrugadas com o Mano Véio, Mano Novo, já tem aí quase 6 anos, né?
1: Uhum.
0: Já tá indo pra 6 anos desses 22 do Forró Nativa aqui na programação. E realmente, você é prova viva disso.
1: Sim.
0: Nesses poucos meses que você está aqui na Nativa e que você fez o forró, você já sentiu, né?
1: Muito pedido.
0: E hoje, de novo, acho que teve uns 5, 6, fora o que nós não vimos ainda aqui no WhatsApp.
1: Capaz.
0: E talvez vai vir mais ainda.
1: Vai, com certeza.
0: Porque como tem muita gente, ó, a gente vai atender pedidos aqui agora, ó, a gente vai colocar ouvintes para vocês terem uma noção. Agora são 4:17. Esse ouvinte vai falar agora, ele mandou mensagem 3:54.
1: Gente.
0: Então pode vir mais pedidos da Saga de Vaqueiro ainda, viu?
1: Mas fica à vontade.
0: Um abraço aí para você, forrozeiro, o melhor ouvinte do mundo, não tem para ninguém, o mais fiel.
1: Isso aí.
0: Da madrugada.
1: Fica com a nós aqui.
0: Au, au. Bora lá, bom dia!
2: Bom dia, pessoal nativo, bom dia, Mano Velho, bom dia, Mano Novo, bom dia, Dote.
0: Dia.
2: Bom dia pra todos. Por favor, toca aí o Reginaldo Lacerda pra nós aí, com mão branca, o que se tiver melhor, faço aí.
0: Boa,
2: tá bom?
0: Boa.
2: Teodoro de Campinas, vigilante na área.
0: Valeu,
2: Teodoro. Bom dia.
0: Alô, Campinas, aquele abraço. Bom dia!
3: Bom dia, Rafael Guidot. Bom dia, o amigão que tá aí do lado aí, mas você aí, na programação aí.
0: Mano Papi.
3: Bom dia, Mano Novo, Mano Velho. Aqui é o Mauro Ivan, falar aqui de Birigui. Ô, Guidot, arrocha um aí de Laís, meu querido.
0: Laís.
3: Pode ser morango aí, a bicha é boa demais. Ah, a cunha. E atufui o dedo.
0: Atufui o dedo!
4: Fui o dedo!
0: Ó, eu tô aprendendo agora, viu, gente? Eu comecei agora, tô me confundindo com os botões aqui, né? Saiu tudo, parecia uma panela de pressão aqui. Vamos atufuiar direito, ô careca!
4: Atufui o dedo!
0: Muito bem, agora tá atufuiado.
1: Atufuiou.
0: Ele pediu lá Ayrton, né?
1: Isso.
0: Moranguinho do Nordeste.
1: Moranguinho.
0: Nós vai tocar a próxima, meu amigo. A próxima. Então, próximo ouvinte, next. Bom dia.
5: Bom dia, Mano Novo. Bom dia, Mano Velho. Bom dia, Mana Baby. Bom dia, Rafa. Vai sair de férias? Boas férias pra você.
0: Obrigado.
5: Tudo de bom?
0: Tudo de bom.
5: Curta bastante que eu saio dia 20. Vou diretamente pra Bahia.
0: Oh.
5: Eu gostaria de ouvir a música com Cintura de Mola. Muito obrigado, viu?
0: Beijo, Neide.
5: Um abraço.
0: Cintura de Mola, anotado aqui. Ela vai sair dia 20, quando é o meu último dia de férias.
1: Aí.
0: Dia 20. Aí eu volto dia 22, ela vai estar na Bahia.
1: Vai estar na Bahia,
0: que
1: povo.
0: Que inveja. Inveja boa. Dizem que não, que negócio, inveja boa, né? Não tem. Inveja é inveja.
1: Mas...
0: E bateu uma inveja mesmo. Pronto, falei, Neide. Alguém da Bahia, alguma pousada, algum hotel aí que queira bancar o careca?
1: Aí, ó. Manda sua proposta. Arroba Rafael Guidotti com 2 T's.
0: E no final. No Instagram. Bom dia.
6: Bom dia, Rafael Guidotti. Bom dia, André.
0: Dia.
6: Mandar um abraço pro mano velho, mano novo.
0: Opa.
6: Que ele volte com saúde. Um abraço pra Mani Baby. E vamos aí na puxada de palito doce.
0: Olha
6: agora,
0: palito
6: de madrugada. Sextou.
0: Sextou.
6: Positiva?
0: Positiva.
6: Toca pra nós aí um Francis Lopes, conto do sopro nordestino.
0: Ah, acho que é Lamento no Nordestino. Lamento Nordestino.
1: Lamento.
0: Deve ser. Bom dia, Brasil. Bom dia, Mano Velho, Mano Novo, Mano Guidotti, Jonathan de Suzano, motorista de aplicativo. Ó, manda a Saga de um Vaqueiro pra todos.
1: Aí.
0: Ele mandou 3:56 a mensagem, tá vendo? Falei que vai ter mais. Bom dia!
7: Bom dia, Rafael.
0: Bom dia.
7: Bom dia, Mana Baby. Bom dia, Mano Velho. Bom dia, Mano Novo. Olha, não coloca na Saga do Vaqueiro de novo, não, que a mulher, semana passada, ela queria te bater aí, cara.
0: Eu lembro.
7: Olha, eu não vou aí te proteger, não, meu irmão. Bom dia.
0: Capixaba. Você avisou tarde. Já foi, já toquei. Você avisou, tá? Quer dizer, você avisou antes, mas eu já toquei e vi a sua mensagem depois.
1: Já perdi.
0: Eu tô com trauma da Saga do Vaqueiro, porque teve um UFC aqui de um dia da Saga do Vaqueiro. Mas já tá tudo resolvido.
1: Na paz.
0: Na paz. Bom dia a todos os manos, um ótimo final de semana pra todos vocês. O programa está muito bom, gostaria de ouvir a Saga de um Vaqueiro. Isso. Tô falando, é a Margarida Regina Pereira. Eu tô falando, menino, tô falando. Ah, tá carregando a mensagem aqui, peraí. Tempo. Pronto, funcionou, bom dia.
8: Começou vocês numa ótima.
9: Bom dia, mano velho, bom dia, mano novo. Aqui é Neilto Diadema. Toca aí. Bom dia, Rafa também.
0: Bom dia.
9: Toca aí qualquer uma de Assisão aí pra nós.
0: Assisão.
9: Fui, se vira nos 30.
0: Se vira nos 30. E se virou bem, gravou certinho. Você viu? José Neilton. 4h22, bom dia.
10: Bom dia, mano velho. Bom dia, mano novo. Aqui é o Sandro aqui, tá vindo aqui. Queria pedir uma música aí pra turma da Dexto aí. E toca aí o Bonde do Forró pra nós, por favor.
0: Boa.
10: Valeu.
0: Valeu, Sandro. Obrigado, viu? Bom dia.
11: Bom dia, Nativa. Bom dia, mano velho, mano novo. Bom dia, Rafael Guidotti, meu carequinha maravilhoso. Estou aqui tomando meu chazinho e ligadinha no Forró Nativa. Se for possível, toco uma música do Dantas, do Frank Aguiar. Ofereço a todos os ouvintes e desejo um ótimo final de semana.
0: Obrigado.
11: E boas férias. Aproveite bastante. E vai fazer uma viagem comigo. Já prometeu e ainda não cumpriu.
0: Bora viajar, mãe.
11: Espera.
0: Bora viajar. Beijinhos. Falou viajar é comigo mesmo. Falou de comer. E falar viagem é eu mesmo.
1: Chamou, falou.
0: Beijo, Edith, sua linda. Bom dia, Forró Nativa, mano velho, mano novo, amigo velho, toca aí pra mim uma música do Genival Lacerda, Fio Dental, aqui é Maria do Socorro, Ribeirão Pires. Oi, bom dia, bom dia, bom dia.
12: Bom dia, mano velho, bom dia, mano novo, bom dia, mana baby, bom dia, Rafael.
0: Dia.
12: É o Chiquinho aqui do Macedônia.
0: Opa.
12: Toca qualquer uma música aí pra mim do Rasta Chinela, Rasta. Beleza?
0: Beleza.
12: Boa noite pra nós e uma ótima sexta-feira pra nós.
0: Valeu, Chiquinho, um abraço, 4h23, bom dia.
13: Bom dia, mano novo, bom dia, mano velho. Manda um alô aí pra todas as sangradoras aí de região e Buritama aí.
0: Olha aí.
13: E um alô pro meu esposo, Pedrício. Ele não falou meu nome, mas meu nome é Daliane.
0: Ai, ai, ai.
13: Tocou a música aí do Tarcísio aí.
0: Tarcísio? Boa, menina. Um beijo pra você. Obrigado, viu? Bom dia, bom dia.
14: Olá, bom dia. Rafael, Guidotto, Mano Papi. É isso aí. Forte abraço a vocês aí, todos os ouvintes. Aqui quem fala é Jean Gavião.
0: Uau!
14: Entendeu? É, sou ouvinte há muitos anos aí da Nativa FM. E queria mandar um abraço aí para os baianos aí, que eu sou de Taranti, da Bahia.
0: Olha aí!
14: E queria só uma música de Edgar Mão Branca, Farejador de Festa, se conseguir aí.
0: Tá!
14: Entendeu?
0: Beleza.
14: Um forte abraço pra vocês aí e um ótimo dia pra nós.
0: Pra nós.
14: Vamos que vamos. Forte abraço. Jean Gavião.
0: Boa, menino. 4h25, bom dia.
15: Bom dia, mano velho. Bom dia, mano novo. Bom dia, mana baby. Um bom dia, Rafael. Uma ótima férias pra você.
0: Pra
15: curta
0: nós.
15: Bastante, aproveite. Beijo bastante, tá bom? Ixi. Um cheiro e um ótimo final de semana pra todos nós. Vamos, que a fila tá grande, Dona Rosa, um cheiro, Maria do Céu, motorista de ônibus.
0: Maria do Céu, um beijo, um cheiro, menina. Ela falou pra eu curtir bastante, beijar bastante.
1: É.
0: Olha, Maria do Céu.
1: Maria do Céu.
0: Beijar. Olha, o que, que é isso? Como faz? Nem Ixi. Eu sei mais, viu?
1: Olá.
0: Tá difícil o negócio, viu? Tá de rosca o negócio, viu? Preciso curtir uns forrozão aí no meio da galera nas minhas férias, viu? Bora, bom dia!
16: Alô, mano velho, mano novo, aqui é o Márcio de Araguari.
0: Fala, Márcio.
16: Minas Gerais, o Vigilante Noturno.
0: Opa!
16: Manda um alô para todos os ouvintes, para Salgueiro, Felizardo Vieira e Juazeiro do Norte. E aqui é nós, ouvindo a Nativa, das 2h às 6 da manhã.
17: Olha!
1: Ai, abaixa, abaixa!
16: O guardinha da noite!
0: Ó, guardinha!
1: Ui, ui, ui, ui!
0: Um abraço, bom trabalho! Bom dia! Bom dia!
18: Bom dia, Mano Rafa!
0: Bom dia!
18: André!
0: Dia!
18: Gostaria de pedir a música do amigo Zezé e Rolo Iglesias, ou Saga do Vaqueiro. Por favor, primeira vez que participo.
0: Olha aí.
18: Boas férias, que Deus te abençoe grandiosamente.
0: Obrigado. Um Iraci, a Iraci é a primeira vez participando.
18: É nóis, perdão.
0: É nóis, perdão. É isso aí, Iraci. Um beijo, primeira vez participando. Pediu a saga e já ouviu a saga.
1: Já ouviu.
0: Ó, tem muita gente pra atender ainda. Daqui a pouquinho a gente atende mais ouvintes. Continue participando. 9198-441-6545. Ô, mano, papo, André. A hora do morango.
1: 4h27.
0: Bora, Laírton.
19: Isso aí é pra você relembrar. Vicente, novamente.

0: Pintura de bola, mesa 14 a pedidos. Também tivemos ainda Edgar Mão Branca, farejador de festa, que foi pedido. Sai a rodada Coelhinho, que foi pedido. Lairton Morango do Nordeste, que foi pedido, André.
1: Tudo isso, é. Tudo. Então ainda dá tempo de você participar, né, Rafa?
0: Dá sim. Olha a hora do dói.
1: Dói, dói, dói. 4h43
0: e o nosso WhatsApp, mano, papi.
1: 91 98 441 6545.
0: Ô, maravilha. Nossa, ficou... Ah, eu vi que ficou alto. O cabo, eu falei, caramba.
1: Enganchou?
0: Enganchou aqui no microfone. Falei, nossa, que alto que ficou minha voz.
1: Gritando.
0: Rapaz.
1: Tava um susto.
0: Bom, agora sim, tudo certinho. Bom dia, meu povo!
2: Bom dia, Nativo. Bom dia, Mano Velho. Bom dia, Mano Novo. Bom dia, Mano Rafa. Que você custa bastante as férias. Bom dia, Mano Papo.
1: Bom dia.
2: Que seja bem-vindo.
1: Obrigado.
2: Arrasa.
0: Arrasa.
2: Eu gostaria de escutar a música de Luiz Gonzaga, qualquer uma. Obrigado. Que tenha um bom dia, te abençoado por Deus.
0: Amém. Amém. Você também. Oi, bom dia.
3: Bom dia, Mano Velho. Bom dia, Mano Novo. Bom dia, Rafa. Bom dia, bom dia, galera toda aí da Nativa aí, os vigilantes, a turma aí da Paçoca aí, da turma da Cooper Trans, falou Esmeralda, falou Melri, falou Vassoura, falou Chepão, falou Adão do Caminhão. Ô, Mano Velho, toca pra nós aí, o cabelo prateando, você tá esquecendo, hein? Não é perigoso?
0: Não é perigoso? Olha a hora da coaiada, 4h44. Ele tá pedindo a semana toda cabelo prateado, mas não sei se é. Vamos procurar aí.
1: Vamos ver aqui.
0: É Luiz Gonzaga.
1: Vamos fazer aqui o.
0: Isso.
1: Dá um online aqui.
0: É, vê se tem aí. Cabelo prateado.
1: Prateado. Música.
0: Não vou sair de férias. Aí, acho que tem. Achou? Não vou sair de férias. É, acho que é Hora do Adeus. É Hora do Adeus o nome dessa música, hein?
1: É. Cabelos cortados.
0: É que acho que ele canta.
1: Hora do Adeus.
0: É, ele canta alguma coisa na música de cabelo prateado. Mas é a hora do adeus. Eu não vou sair de férias devendo, não.
1: Não.
0: Vamos pagar esse pedido. Oi, bom dia.
4: Bom dia, Mano Velho. Bom dia, Mano Novo. Bom dia, Rafael.
0: Bom dia,
4: Mano Baby. Rafael, opa. Aqui é o Francisco de Aurora, motorista da Metrópole Paulista.
0: Certo.
4: Gostaria muito de ouvir com o Flávio José. Tenho orgulho de ser nordestino. Para oferecer para todos os ouvintes aí da Nativa.
0: Boa.
4: E desejar uma feliz férias para você.
0: Obrigado.
4: Deus abençoe todas.
0: Amém.
4: As suas férias. Um
0: Amém.
4: Abraço. Até a volta.
0: Até, se Deus quiser. Bom dia.
5: Bom dia, Rafael Guidot. Bom dia, Mano Papo. Bom dia, Mano Ré. Bom dia, Mano Novo. Bom dia, Mano Baby. Ligando para o Nativa aqui em Diadema. Toca a música do Dantas do Forró.
0: Dantas.
5: Sina de Nordestino. Valeu.
0: Valeu, meu amigo. Obrigado. Oi, bom dia.
6: Eu gostaria de ouvir. Bom dia a todos os manos. Bom dia a todos os ouvintes. Aqui é o Antônio Hélio. Costa Linda está ouvindo. Frank Lopes. Lamento do Nordestino. Chama nós, papai.
0: Chama nós, papai. Boa, Lamento de Nordestino, Francis Lopes. José Carlos Marques, São José dos Campos, aqui também com a gente, obrigado. Bom dia, bom dia, bom dia.
7: Bom dia, Mano Velho, bom dia, Mano Novo. Aqui é o Antônio de Marabá Paulista. Eu gostaria de ouvir alguma música do Avião de Forró.
0: Aviões de Forró.
7: Manda aqui pro Antônio de Marabá Paulista. Eu mando aí para minhas irmãs que moram em Diadema. Um abraço para vocês, uma ótima sexta-feira.
0: Obrigado pra você também, viu? Bom dia, Mano Velho, Mano Novo. Sou Sandra do Parque Vitória Régia. Gostaria de pedir a música do Roberto Carlos todas as manhãs. Dedico para o meu pai e minha mãe, Adeildo e Maria de Lourdes. Obrigado, viu? Um abraço pra você, tudo de bom. Bom dia, bom dia.
8: Bom dia, Rádio Nativa. Bom dia, ouvintes. Bom dia, Rafael Guidotti. Aqui é Sidney, saindo de Santos mais uma vez a caminho de São Paulo. Mais um plantão aí no SAMU, curtindo a bela programação da rádio. Após curtir aí Mastruz com Leite, Saga de um Vaqueiro, Complementa aí pra gente. Toca Francis Lopes, Lamento de um Nordestino. Aí,
0: é o terceiro, hein?
1: Aí, já tá ali, ó.
0: É o terceiro. Bom dia!
9: Bom dia, mano. Vai, bom dia, mano. Bom dia, mano Guidotti. Que é de missa da padaria São Júlio, tá falando, mas vai, mano. Opa. Só com a música do Edgar, Mão Branca. Qualquer um você tocar aí, tá boa demais, mano. Vai, mano novo. Valeu, Guidotti. Uma boa viagem pra você, viu? Boas férias aí.
0: Obrigado.
9: Valeu, mano. Vai, mano.
0: Valeu, Edmilson. Ele até ouviu aí, né? Já ouviu coisinha pra comer e ouviu agora farejador de festa.
1: Pois é.
0: Olha que beleza. Bom dia.
10: Bom dia, Nativa. Bom dia a todos os manos aí da rádio. Toca pra nós a saga do vaqueiro aí. Aqui é o Renato Apitininga. Tenha um bom dia a todos aí e boas férias para você e o mano Rafael.
0: Valeu, meu mano.
1: Vai
0: valeu,
1: dar Renato. Briga, hein? Vai dar briga.
0: É só que ele acho que ele ligou o rádio agora há pouco, porque ele já mandou 4h24 a mensagem, já tínhamos tocado. Tinha acabado de tocar a saga de um vaqueiro. Oi, bom dia!
11: Bom dia! Excelente sexta-feira para todos. Bom dia, mano velho. Bom dia, mano novo. Bom dia, Rafa. Tudo bem? Espero que seja tudo ótimo com vocês. Rafa, por favor. Toca forró, saborear, lua dos namorados. Aqui é o João de Campinas, ofereço meu irmão, pra minha mãe, pra todos da Nativa, pra todos os ouvintes, né? Um abraço pra geral, excelente sexta-feira, Deus abençoe a todos.
0: Amém, obrigado meu amigo, tá anotado aqui, viu? Olha, tem muita gente. Agora vamos tocar música, são 4h49, certo, André?
1: Certíssimo.
0: Pessoal, dá tempo de participar? Banda, vai que a gente dá uma adiantada na próxima hora aí. Mas agora eu quero tocar mais duas músicas, mais dois pedidos. E eu falei, eu gravei um stories agora, postei lá no meu Instagram junto com o André aqui. E eu falei, e o que eu falei lá, falei no ar aqui. As únicas duas músicas que eu e o André aqui colocamos na programação foi pra abrir o programa.
1: Foi.
0: Que foi lá no comecinho, que foi Pegada Quente e... acho que foi... Flávio José.
1: Foi.
0: Cavaleiros do Forró. Se rei pra lá. O resto, gente, foi tudo pedido. De lá até aqui, tudo pedido. E a gente só agradece de coração esse carinho todo, né?
1: Demais. Obrigado a todo mundo aí que tá chegando.
0: Vocês moram no nosso coração, não paga aluguel, não, viu?
1: Não.
0: Qual é a hora do Forró Nativo agora, André?
1: 4h50.

0: 4:56, mano papi.
1: Pois é, hora voa.
0: Hora voa, sexta-feira, 29 de maio. Pra quem tá chegando agora, chegou agora há pouco, falou, mas que o mano papi tá fazendo aí? Gente, só pra quem tá ligadinho, você sabe que o mano novo, ele tá fazendo a terapia do sono, coisas que o Mano Velho já vem contando aqui ao longo dos últimos programas. E também desde ontem o Mano Velho tirou uns dias também para descansar, tá? Vai ficar aí alguns dias aí. Então o que acontece? Ontem e hoje a gente tá tocando o programa aqui junto com vocês, que é o nosso auditório, nossos colegas de trabalho, fazendo a programação e dando seu recado, seu brilho no programa. Amanhã vai ser o Mano Papo sozinho. Isso. Domingo a Mana Dai, 40.
1: Isso.
0: E a partir de segunda-feira, dia 1º de junho, aí as madrugadas vai ficar aqui com o André Costa, nosso mano papi, até eu voltar de férias.
1: 22 dias.
0: É, volto dia 22, do dia 1 ao dia 20. Mas como o dia 20 cai no sábado,
1: isso,
0: como nós é CLT, nós podemos voltar só na segunda-feira.
1: 22, então.
0: Dia 22, isso, tá bom? Se Deus quiser.
1: Amém.
0: 4:57, vamos pro intervalo, a gente volta já. Qual é o WhatsApp para participação?
1: 91984416545.
0: A gente volta já, meninos!
1: Já, já!
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0: mais um pedido atendido aqui no Forró Nativa. Forró Saborear. Lua dos Namorados.
1: Oi.
0: Au, au.
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0: Ah, olha a hora da lua, André.
1: 5:12.
0: 5:12, 5:12, 12:12. Vamos que vamos pro nosso WhatsApp.
1: Bora.
0: 9198-441-6545. Meu Deus do céu, quanta gente.
1: Muita gente.
0: Olha, olha, vamos que vamos. Nossa, tô indo lá pra quem é o próximo.
1: Vai
0: daqui,
1: subindo,
0: vamos
1: vai
0: lá.
1: Subindo.
0: Bom dia.
3: Bom dia, bom dia pra todos os manos da Nativa aí. Aqui é Ademar e gostaria de ouvir com a Isca e a Isinho a música Nasci Pra Ser Vaqueiro, por gentileza, toca pra nós aí, pra nós ouvir tomando café.
0: Olha, maravilha, anotado aqui. Bom dia, mano velho, mano novo, Rafa, Deus abençoe seu dia, boas férias, que Jesus te proteja, toca uma música Ju Castanha, ofereça a todos que gostam, Maria Aparecida de Presidente Prudente. Vamos que vamos! 9198-441-6545. Diga bom dia.
4: Bom dia, Rafael Guidotti. Aqui é o Luiz, um padeiro aqui do Parque do Mundo. E bom dia ao mano aí, mano Papi.
1: Isso.
4: Toca pra nós aí, gosto brasileiro. Mil anos de amor.
0: Mil anos de amor.
4: E boas férias pra você.
0: Obrigado.
4: Fica com Deus.
0: Amém. Você também. Bom dia.
5: Bom dia, bom dia, bom dia, mano velho. Bom dia, mano novo. Bom dia a todos da Nativa. É o grande Reginaldo. E vamos que vamos trabalhar. Aplicativo na área. Ô, meus queridos, manda uma música pra nós aí. Forrozando pela Bahia. Já que nós estamos na época de São João.
0: É, São Joãozando pela Bahia. É o Edgar Mombranca. 5:14, bom dia.
6: Bom dia, Rafael Guidotti, bom dia, mano velho, bom dia, mano novo e a todos os ouvintes da Nativa. Irando ar, saindo aqui da balada, ligadinho no Forró Nativa. Guidotti, boas férias.
0: Obrigado.
6: Toca aí pra nós, Gonzagão aí, A Volta da Asa Branca, que é pouca gente conhece essa música, hein?
0: A Volta de Asa Branca, boa, Irando Arte lá do Vila Country, aquele abraço, meu amigo, obrigado, viu? Bom dia, Rafael, bom dia, André, Viviane de Valinhos, ótima sexta-feira pra todos, desejo que tenham uma ótima férias e que Deus te abençoe e te proteja hoje e sempre. Beijão, Vivi! Aí de Valinhos, aquele abraço, viu? Bom dia!
7: Bom dia, bom dia, Forró Nativa, bom dia, Rafael Guidotti, mano velho, mano novo. O Rafael toca aí pra nós, Caju e Castanha, Futebol no Inferno.
0: Futebol no Inferno. Boa, bom dia!
8: Bom dia, Forró Nativa. Então agora tem cara nova aí de manhã, rapaz, seja bem-vindo. Vamos sentir saudade, Rafa.
0: Ah, eu também.
8: E bom... repouso aí pra esse mano velho, mano novo, que eles fiquem bem pra voltar aí na potência total. Daqui a pouco sem na folha, meus amores. Beijo, beijo, beijo.
0: Beijo, beijo, beijo. Bom dia!
9: Bom dia, mano velho, mano novo e mano Guidotti, o cara que é mais amado do Brasil. Oh, eu sou o Guga Palmeiras de Ribeirão Pires. Chegou ela maravilhosa, linda, que mexe com a nossa cabeça, Rafael. Oh, é a sexta-feira, ó. Eita, é hoje. Meu mano velho, minha esposa falou assim, toda vez o pessoal vem chamar você pra trabalhar, você se esconde. Por quê? Falei pra ela, meu amor, trabalhador bom hoje em dia, tá difícil de achar.
1: Meu Deus.
0: Ah, Guga Palmeiras tá feliz por causa da vitória ontem, a classificação, né, meu amigo? E aí ele escreveu aqui, férias de novo... De novo!
1: De novo!
0: Foi o ano passado, minha última férias! Bom dia!
10: Bom dia, bom dia, meus amores da Nativa, aqui é Sol Café. Oi, meus amores, mande uma música aí do Zezinho Barra pra mim. Nossa, eu tô doida pra ouvir uma música dele toda, uma música bem gostosa assim dele, porque eu adoro esse ritmo dele cantar.
0: Boa!
10: Um beijo, meus amores, aqui é Sol Café, Sol... Nesse friozinho, ouvindo a Nativa e minha banquinha aqui cheia de bolo e café.
0: Café quentinho.
10: Logo, logo eu levo o bolo pra vocês, meus amores. Aqui
0: manda,
10: é Sol.
0: Manda.
10: Beijo.
0: Beijo, Sol. 5:17, bom dia.
11: Bom dia, tudo bem?
0: Tudo.
11: Bom dia, mano novo, mano velho, Rafael, aqui é o José Carlos que tá falando.
0: Fala, Zé.
11: Da Vila Ema. Um abraço a todos vocês da rádio. Toca Luiz Gonzaga pra mim, qualquer uma. Bom... Muito obrigado, fica com Deus.
0: Vamos tocar. Já que o nosso amigo Irã, do Arte do Vila Country, pediu a volta da Asa Branca, aí a gente atende já, né? O pessoal que tá pedindo Luiz Gonzaga, o pessoal que tá aí querendo o Rei do Baião. Bom dia!
12: Rafael, bom dia, mano velho, bom dia, mano novo, bom dia, Guidote.
0: Bom dia.
12: Que é o Josia. Onde é que eu mando, Guidote? Onde é que eu mando o grito de gol lá pra ganhar a TV?
0: É.
12: Pra ganhar a TV, onde é que eu mando que dá aquele grito de gol lá que ganha a promoção da TV? Manda pra nós aí, toca aí, Carolina com K.
0: Carolina com K. Você sabe onde manda?
1: Sei.
0: Então diga pra ele, André.
1: 9198-406-9646.
0: Repita devagar.
1: 9198-406-9646. Faz uma narração, narra o gol e tá concorrendo à TV.
0: Boa, boa. É o nosso WhatsApp da promoção, tá bom, garotinho? Bom dia!
13: Bom dia, Rafael Guidotti. Bom dia, Mano Papi.
0: Bom dia.
13: É a Fátima aqui do Tatuapé.
0: Oi, Fátima.
13: Para desejar uma sexta-feira abençoada, última sexta-feira do mês de maio. Que seja um dia de muitas alegrias e muito sucesso para a Rádio Nativa, que é tudo e muito mais. Estou amando essa parceria. E para comemorar, toca para mim um Fala Mansa. Beijo, beijo, beijo.
0: Beijo, beijo, beijo. Beijo. Bom, tem que tocar Fala Mansa, né? Uns quatro pedidos.
14: Bom
0: já.
14: Dia, Nativa. Bom dia, Rafael Guidotti.
0: Bom dia.
14: Bom dia, mano velho, mano novo. Rafael, toca pra nós a música do Edgar Mão Branca, São João Zando pela Bahia. Por favor.
0: A gente vai ficar devendo pedido hoje, viu, André?
1: É, o negócio tá. A lista só aumentando.
0: Meu Deus do céu. Tá aumentando e aumentando e aumentando e aumentando cada vez mais.
1: Só vem.
0: Venha que venha. Ah, o que mais tem aqui? Vamos lá para os nossos ouvintes. Muita gente. Hoje nós vamos ficar devendo muita gente de participar no ar, infelizmente, porque tem muita gente mesmo. Hoje batemos o recorde dessa semana.
1: Recorde!
0: Cada dia a gente foi batendo um recorde e hoje bateu o recorde automaticamente de ontem, que automaticamente bateu da semana toda, já que é sexta-feira, viu?
1: Isso!
0: Bom dia!
15: Bom dia, mano velho. Bom dia, mano novo. Bom dia, Rafael. A Alice Lene, gostaria de ouvir Meu Vaqueiro, Meu Peão.
0: Matruz com Leite.
15: Matruz com Leite.
0: Beijo, Licilene. Bom dia, Rafael Guidotti, menino lindo.
16: Ô, menino lindo.
0: Bom dia, mano novo, mano velho. Abençoada sexta-feira para todos nós. Abraço de Marli Torres e Bauru. Alô, Nativa Bauru, aquele abraço, hein? A Dia aqui, ó, que falou que participou pela primeira vez, né, de Caetité da Bahia, ela falou assim, esqueceu da minha música? Calcinha Preta, Liga Pra Mim.
1: Não.
0: Então vamos tocar, eu tinha preparado Paulinha, mas vamos procurar Liga Pra Mim, viu, Mano Papi?
1: Vamos procurar,
0: bom dia!
17: Bom dia, Rafael Guidotti, Mano Velho, Mano Novo, é o Xavier. Bomato do Brega, toca pra gente aí, pra todos os ouvintes, inclusive meu amigo Amaro Xavier da Paz, do Edifício Irundim, do bairro de Higienópolis, ele que é pernambucano, toca aí o Luiz Gonzaga, que ele é fãzão.
0: Opa.
17: Jorge Altinho ou Dominguinhos, obrigado, três opções, quero ser atendido, por favor.
0: Aí, tá vendo?
1: Já mandou logo três, já.
0: Já mandou lá. Três pra escolher, pra gente escolher uma, pelo menos.
1: Atira no palitinho aí, vai, ó, vocês escolhem aí.
0: Bom dia!
18: Bom dia a toda a galera da Nativa FM. Aqui é a cantora e compositora Deni Moura, passando para deixar um cheiro para cada um de vocês. Agradecer a todos por essa programação maravilhosa. Eu quero que toque para mim Flor de Mamulengo, por favor.
0: Boa Flor, Mastros com Leite também.
1: Uhum.
0: 5h21, bom dia, mano velho, mano novo, mano Rafa e mano baby. Me chamo Ricardo, falo de Interlagos, escuto vocês há muito tempo, é a primeira vez participando. Desejo um bom dia especial para todos da madrugada, que não deixa esse mundão parar. Minha pedida é Cara Véia, Filho Sem Sorte. Oferecimento para meu parceiro Francisco. Dado o recado, meu amigo. Obrigado pelo carinho. que seja a primeira de muitas ainda para você participar com a gente. Gente da gente, bom dia!
19: Bom dia, nativeiro de plantão. Bom dia, mano velho. Bom dia, mano novo. Ô, oh, toca pra gente aí, rapaz. A música Christian Ralph lá, mano. Olhos de Luar. Eita, musicão lasqueiro. E é difícil de se ouvir ela.
0: Rapaz.
19: Um abraço a todos. Marquinhos, valeu. Bom dia.
0: Valeu, Marquinhos. Olha a hora do pedido musical, mano papi.
1: 5:22.
0: Pronto, nossa querida amiga
1: Di.
0: Calcinha preta. Liga pra mim.
1: Liga.

0: A pedidos, Fala Mansa, Shot dos Milagres, Luiz Gonzaga, Volta da Asa Branca, Calcinha Preta, liga pra mim, mano papi.
1: Liga pra nós.
0: Olha, nós não tocamos música que nós queríamos ouvir, só o que os ouvintes, hein?
1: Verdade.
0: É, hoje, gente, hoje é a semana toda, já alguns dias já. As músicas que toca tudo pedido. É claro que tem pedidos que foram feitos no horário das 2 horas, das 3 horas. Só que assim, é muito corrida, é muito pedido. E tem, ó, dezenas de pessoas ainda que não foram ao ar, que infelizmente não vai dar tempo de atender todo mundo. Mas a gente tá olhando aqui e a gente agradece de coração todo esse carinho. E pedido musical também, né? Vai acabar ficando alguns pra trás, porque... Nossa!
1: É gente,
0: coisa boa!
1: Bom.
0: Falando em gente linda, vamos atender mais alguns 2, 3 ouvintes aqui, né? Às 5h36. Daqui a pouquinho a previsão do tempo, bora que bora, bom dia!
2: Bom dia, Rafael Guidotti, bom dia, mano Papi.
0: Bom dia!
2: Rafael, aqui é o Luiz Balduino de Santo André. Boas férias, meu amigo. Aproveita bem. Você sai agora, eu saio dia 8, hein?
0: Olha lá.
2: A nossa amiga vai lá pra Bahia e eu vou pra Fortaleza.
0: Ei,
2: um abraço. Não. Até a volta.
0: Abraço, até a volta, se Deus quiser. Pra você também, boas férias, boa viagem. Bom dia, Isalda Turíbio, Botelhos, Minas Gerais na escuta. Abraço, Rafael. Abraço, obrigado. Sou Jailton Gama, do Jardim Guarujá. Bom dia, Rafael Guidotti. Outro mano aí, esqueci o nome. É outro o mano Papi, é o André. Rafael, não esqueça de tocar a música do Fala Manso. Pronto, acabou de ouvir.
1: Aí.
0: Ótimas férias, que Deus abençoe. Obrigado, viu? Quem mais tá mandando mensagens por aqui? Bora que bora, você participando. Bom dia, bom dia.
3: Bom dia, Rafael Guidotti. Bom dia, manos.
0: Bom dia.
3: Mano velho, mano novo. Pra todos os manos da Nativa. Aqui é Maria Lúcia, estou aqui curtindo o forrozinho na estação de Prefeito Saladino, porque eu sou de Mauá e estou só aguardando a minha carona aí, curtindo o somzinho no fone. Um cheiro para todos.
0: Um cheiro, menina. Obrigado pelo carinho, pela companhia. Fica com Deus. Tudo de bom, menina. 9198-441-6545. Chovendo mensagens de todo o Brasil.
1: Bom.
4: Rafael, eu tô ouvindo aqui, né? Agora há pouco atrás eu vi aquele moço participar lá de Areias de Baraúna.
0: Olha.
4: Areias de Baraúna é bem pertinho de Itaperuá, rapaz.
0: Olha aí.
4: Caramba. Bem pertinho lá da minha cidade natal. Olha, a voz do careca aí ficou voz de homem mau, hein? O microfone ficou bem próximo, né? Ficou uma voz de homem mau.
0: Au, au. Valeu, Francisco. Bom dia.
5: Forró Nativa. Bom dia, mano novo. Bom dia, mano velho. Bom dia, Rafinha Guidotti.
0: Bom dia.
5: Boas férias aí pra você.
0: Obrigado.
5: Aqui é o Carvalho, Porto Seguro, Bahia, Terra Mano Brasil.
0: Opa.
5: Coladinho diariamente com vocês. Um abraço.
0: Um abraço, valeu. Bom dia.
6: Bom dia, bom dia. Andreara, do Jardim Primavera, da Borracharia Oliveira. Me coloca no sorteio de hoje. Um ótimo dia para todos os ouvintes da rádio.
0: Um beijo, ótima... bom dia.
7: Bom dia, Rafael. Bom dia, mano novo. Bom dia, mano velho. Eu sou a Maria Emília Lopes, de Tapicerica da Serra. Tô a caminho do trabalho, levando vocês de carona. Sextou! Beijo para todo mundo. Bora que bora.
0: Bora que bora. Olha a hora, mano papi.
1: 5h39.
0: A pedidos. Amazã. Depois do Amazã tem a previsão do tempo.
8: Tá chovendo aí?
9: Tá chovendo aí. Aqui tá chovendo.

0: vocês vivem, sabe falar isso aí, ô mano papi? Amazon! É um trava-língua de primeira.
1: Oh.
0: Né? Vai. Dá não! Que dá certo é a hora!
1: 5h43!

0: chovendo aí, aqui tá chovendo. Aqui tava chovendo e agora já choveu.
1: Tá chovendo só fora, dentro de casa tá tudo seco ainda, por enquanto.
0: Tá chovendo sim, querida, tudo molhado pra fora, uma barreira, não dá nem de caminhar pelo redor de tudo.
2: Tá chovendo sim, mas ainda não tá correndo água na estrada.
0: Tá chovendo, choveu a noite inteira e tá chovendo.
3: É, aqui não tá chovendo, mas tá nublado, tá 13 graus a temperatura em São Paulo, às 5h43 desta sexta-feira, 29 de maio. Pra hoje, a mínima é 13, que é o que nós estamos agora. A máxima não deve passar dos 20 graus. Teremos sol, mas com muitas nuvens durante o dia e períodos até de céu nublado. Noite com muitas nuvens, mas pelo menos não há previsão de chuva, tá certo? O sol nasce às 6h39, se põe às 5h28 e estamos, ô Mano Papi, ô André.
4: Diga.
3: Na lua crescente.
4: Crescente.
3: Crescente, meu amigo, crescente. Bora que bora, pedir uma música aqui do Natanzinho, né, mais cedo.
4: Foi mesmo.
3: Mas eu não lembro o nome da música.
4: Laranjinha.
3: Laranjinha.
4: Isso.
3: Laranjinha. Será que tem?
4: Será?
3: Será que tem? No 12.
4: Ô, ali.
3: Ah!

0: Aí é pedidos, mais um pra conta, André. Mais um pra conta.
1: Natanzinho Lima.
0: Laranjinha. Au, au, laranjinha. 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
0: 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Gente, obrigado pelo carinho, pela participação. André Costa, Mano Papi, obrigado pela parceria.
1: Tamo
0: hoje.
1: Aí.
0: Desde as duas da madrugada junto aqui. E cuida bem desses nossos ouvintes queridos,
1: muito
0: hein?
1: Muito bem, tem que pegar no colo, bonitinho, tratar bem.
0: Isso, então bom trabalho aí, boas
1: obrigado.
0: Coberturas aí, viu, do Forró Nativo. Você vai se divertir com esses ouvintes maravilhosos.
1: Com certeza.
0: Já sentiu aí, né?
1: Já, muito, Rafa.
0: Você já fez, é claro, e faz no final de semana, mas agora tendo uma rotina todos os dias, você vai se divertir mais ainda.
1: Vai ser bom demais.
0: Valeu, André, até breve, viu?
1: Valeu, mas a gente se encontra aí
0: na troca de horário,
1: isso.
0: Né?
1: Isso, aqui no Forró não, né? Em breve. Durante a programação a gente se encontra ainda no sábado.
0: Maravilha, gente, olha, mais uma vez obrigado, desculpa pessoal que não foi ao ar, que não deu pra atender, de ler a mensagem, pessoal que foi ao ar, mandou tempo de pedir música, a gente só tem a agradecer. Esse é o sucesso do Forró Nativa, graças a vocês, muito obrigado do fundo do meu coração. O Forró Nativa, eu fico por aqui, volto no dia 22 de junho, a partir do dia 1º sou de férias, mas amanhã estarei aqui no ar das 4 da tarde às 9 da noite, fazendo aí outros horários da rádio, com Super Nativa, Arena Nativa, Peão Nativa, e coisa boa.
1: Bom demais.
0: Valeu, gente. Vem aí a oração do Padre Cícero, Fábio Teruel e Jones Mendes e o Coração Sertanejo. Eu volto mais um pouquinho ainda junto com o Jones no Coração Sertanejo. Uma linda e ótima sexta-feira, um ótimo final de semana. Deus sempre na frente. Tchau.
4: Mano velho, dizem que o Padre Cícero é um santo e tem poder.
5: É isso mesmo, Mano Novo. E se a voz do povo é a voz de Deus, só nos resta dizer: viva o Santo do Sertão!
4: Viva!
5: O Padre Cícero foi tão querido no sertão nordestino que o povo criou a sua oração. A oração para ser rezada antes do agricultor sair de casa para a lida diária.
4: Vamos rezar, Mano velho?
5: Vamos sim, Mano Novo, ao som do maestro César do Acordeon.
4: Pelas lágrimas divinais, livrai-me dos invejosos e das mãos dos criminosos e dos laços dos satanás.
5: Para botá-los para trás, Deus na frente, paz na guia. Ó Santa Virgem Maria, quando vem rompendo a aurora, iluminai-me na hora que vem clareando o dia.
4: Levanto-me e entrego-me a Deus e a Virgem Maria,
5: para com as espadas de São Jorge estar armado, com o leite da Virgem Maria amamentado,
4: para que meus braços não sejam fracos, nem meu sangue derramado pelas mãos do inimigo.
5: Quero ficar livre de todos os perigos em minha casa, junto com a minha querida família.
4: Em nome de suas cinco chagas, Jesus Cristo de Nazaré, atenda os meus rogos e me livre de todos os males.
5: Amém.
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7: Ué, já acabou.

Bom dia, que Deus te abençoe. Vamos formando nesse instante a maior e mais poderosa corrente de orações do rádio aqui pela Nativa. Eu sou o Fábio Teruel. Todos os dias estou com você das 5 para 6 até as 6:05 com a nossa oração, com o nosso momento de fé. E nesta manhã, minha gente, eu farei uma oração que eu nunca fiz aqui. Será uma oração de proteção e livramento para que todo o laço que o inimigo havia já preparado para chegar até você, uma notícia ruim, seja cortado. Então, a minha oração por você hoje é para que o Deus Todo-Poderoso, ele envie em sua direção, no seu endereço, um anjo para cortar os laços, as setas já programadas na agenda do inimigo contra você, apenas para que uma notícia ruim chegasse até os seus ouvidos. Só que os planos do inimigo serão, com essa oração hoje, frustrados. Na nossa oração de hoje, Deus vai repreender todo espírito de notícia ruim. Eu quero, inclusive, que você mande para o meu WhatsApp o endereço da tua casa. É claro que Deus sabe onde você mora, mas eu quero apresentar ao Senhor o teu endereço para que aí na tua casa não chegue notícias ruins. É 11 93 1234. Se você pegar a Bíblia no livro ali de Jó, você vai ver que o inimigo fez Jó presenciar muitas notícias ruins, muitas, uma atrás da outra. Cada dia era uma notícia ruim que chegava aos ouvidos dele. E a minha oração hoje será para que as más notícias não cheguem até a tua casa. Um anjo será enviado para o teu endereço. Olha, se tiver na agenda do inimigo algum tipo de laço programado para a tua vida, para alguém da tua família, alguma seta direcionada à tua casa, esse anjo vai cortar esse laço, vai fazer essa seta perder a força e mudar de direção. Então a nossa oração hoje é para que não bata a porta da tua casa nenhum tipo de notícia ruim. Você conhece o Salmo 91? Pois é. Não tem oração mais forte na Bíblia de libertação, livramento e proteção do que o Salmo 91. Hoje vou orar por você o Salmo 91. Você não tem ideia, viu? Quantas pessoas serão visitadas até o finalzinho deste ano por notícias ruins, doenças, perda de familiares, desemprego e várias outras coisas. Mas que o sangue do Cordeiro te cubra nesse exato instante, cubra a tua vida, a tua casa, a tua família. Você quer que eu apresente a tua casa? Então manda para mim o teu endereço. 11 93 1234. Olha, deixa eu falar uma coisa para você. Tem pessoas que brincam com o mundo espiritual e essas pessoas, elas sofrem muito porque o inimigo está solto. Mas hoje a nossa oração então é para blindar a tua casa. O inimigo não terá papo contigo, nem perto da tua casa ele vai passar, ele vai errar o endereço. Olha, você só está aqui ouvindo a minha voz nesse instante porque Deus quer enviar até a sua casa esse anjo e quer te abençoar hoje com essa proteção. Nós vamos orar e eu creio que até o final deste ano não chegarão notícias ruins até você. Elas não baterão à tua porta, não te acordarão de madrugada, não roubarão a tua paz, o seu chão e nem farão você chorar. Você crê? O Salmo 91 diz assim: porque ele dará ordens aos teus anjos a teu respeito, para que te guardem todos os teus caminhos. Os anjos do Senhor visitarão a tua casa, cortarão todos os laços e te livrarão de todo tipo de ataque, de cilada, de armadilha. Amém? O inimigo pensou que você estivesse sozinho, mas em volta da tua casa há um muro de fogo, há um muro de proteção, e em você o inimigo não toca. Então manda para mim, se você puder, o teu endereço. 11 93 1234, e abra o teu coração para receber esta oração. Deus Pai Todo-Poderoso, neste momento, Senhor, estou aqui entrando na tua presença, em nome de Jesus, para declarar que na vida dessa pessoa que parou tudo para receber esta oração, toda maldição será transformada em bênção. O que era para ser notícia ruim, meu Pai, será uma notícia boa. Blinda agora a porta da casa dessa pessoa com o sangue do Cordeiro, para que até o finalzinho deste ano, Pai, o inimigo não se apresente a ela como más notícias. Que nenhum tipo de notícia de doença, de acidente, de morte, de desemprego, de separação, de tragédia, de perda, de prejuízo, chegue até os ouvidos dessa pessoa. Deus, se no mundo espiritual existir algum tipo de seta, dardo inflamado, direcionado à vida dessa pessoa, alguém da casa dela,
que neste momento perca força e erre a direção. Se existir algum tipo de laço sendo armado, Deus, desfaça agora. Envie um anjo, Pai, atender isso que essa pessoa passou para o meu WhatsApp, para que esse anjo passe à frente, corte esses laços e desfaça todas essas armadilhas. Aquele que habita no esconderijo do Altíssimo e descansa à sombra do Onipotente, diz o Senhor, meu refúgio e minha fortaleza, Deus meu em quem confio, pois Ele te livrará do laço do passarinheiro e da peste perniciosa. Te cobrirá com as tuas penas e sob as suas asas estarás seguro. A tua verdade será para você escudo e broquel. Não te assustará do terror noturno.

Eles te sustentarão com as tuas mãos, para que não tropece com teus pés em pedra alguma. Pisarás o leão e a áspide, calcarás aos pés o leãozinho e a serpente, porque a mim se apegou com amor. Eu livrarei, pô-lo-ei a salvo, porque conhece meu nome. Ele me invocará e eu lhe responderei. Estarei com ele na angústia e dela o retirarei e o glorificarei. Saciá-lo-ei com longa vida e lhe mostrarei a minha salvação. E você diz: amém. Graças a Deus. Glória a Deus. Ô Pai, olha quanta gente mandando pro meu WhatsApp o endereço. Cubra essas vidas, esconde essas vidas, guarde essa casa, Pai, no teu esconderijo, no esconderijo do Altíssimo, onde o inimigo não toca, onde o inimigo não pode fazer mal nenhum. Você está me acompanhando, se não mandou ainda o seu endereço, manda 11 93 1234. Eu repreendo agora todo espírito de notícia ruim e declaro, ó Deus, que essa pessoa será visitada até o final deste ano constantemente por boas notícias, pelos teus cuidados. Os teus anjos serão portadores somente de vitórias e de conquistas. Ei, que oração forte e poderosa. Bem-vindo aí, Jones Mendes. Quero que você passe o dia aqui pela Nativa. Te encontro novamente segunda-feira às 5 para 6 da manhã. Receba esse abraço. Eu te amo muito em Cristo Jesus. Creia que os anjos do Senhor já estão nesse instante, indo para o teu endereço, indo para a tua casa. Que Deus te guarde, que Maria te abençoe e lembre-se, os melhores dias da sua vida não ficaram no passado. Ainda estão por vir.

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Muita alegria na sexta-feira, muita alegria, muita moda sertaneja. Depois das mensagens de Fábio Teruel, da Alegria no Forró Nativa, temos a nossa moda sertaneja. Já hoje temos. Temos bolsa térmica da Nativa. Embora corram mais do que alguns minutos, eles nunca conseguem chegar primeiro. Quem são? Brava! Embora corram mais do que alguns minutos, eles nunca conseguem chegar primeiro. Quem são? 9198-441-6545. Já pode dar bom dia, já pode responder. Já pode contar uma piadinha e participar aqui no nosso zap. Bom dia.

0: 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Leandro e Leonardo no coração, sertanejo. 6h15 a hora, bom dia, 6h15. Dona Guga, fale comigo. Fale comigo, dona Guga. Bom dia, querida.
1: Oi, amigão. Não vai dar bom dia?
0: Não. Temos uma charada. Embora corram mais do que alguns minutos, eles nunca conseguem chegar em primeiro. Quem são eles? Os Atrasildo. Vamos! Já chegamos, hein? 9198-441-6545. As andorinhas voltaram.
2: As andorinhas voltaram. Oi. E eu também voltei.
0: Leandro, bom dia!
3: Guga, Donizete! Bom dia, dona Guga! Donizete! É o meu patrão correndo atrás de mim, nunca me encontra, Donizete!
2: Errou!

0: Adriana.
1: A resposta da charadinha são os meus pés.
2: Errou!
3: Felicidade, porque na verdade uma andorinha voando sozinha não faz verão.
4: Que coisa absurda.
0: Marcelo!
5: A resposta da charadinha de hoje é o tempo.
0: O tempo.
2: Vai o nosso
0: tempo. Epa! Ai, que coisa!
6: Ei, mas tu é feio demais, viu?
0: Muito obrigado, o senhor é lindo. Parabéns. Oi, 6h17.

0: Estamos de volta, bom dia, tudo bem?
1: Bom dia, mais uma vez, de volta.
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3: 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Nativa, bom dia, 6h25, tudo bem no transporte público? O metrô tá dizendo que tá uma beleza nesta manhã. Trem também, via mobilidade, tá tudo lindo na sexta-feira. Problemas nós temos no Glicério, no acesso da Radial ali próximo a 23 de maio. Nós temos lentidão na Marginal do Tietê, na Regis Bittencourt, logo cedo. Rodízio hoje, centro expandido da capital. Das 7 às 10, das 5 da tarde às 8 da noite, para os carros com placas finais 9 e 0.
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0: responde na pergunte.
1: Johnny Mendes, você sabe por que que não pode pegar um óculos no chão?
0: Sabia disso não? Por que que não pode pegar um óculos no chão? Sabia não, por quê?
1: Vai saber se não é uma armação.
0: A gente só vai piorando mesmo, né?

0: Ela tiver muito mais alegria de Hugo e Thiago. Ninguém tem nada com isso. Dona Guga, hora, meu bem. 6h39.
1: Hora de repetir essa charada, amiga.
0: Tá bom, amiga. Vou repetir a charadinha, amiga. Bolsa térmica da Nativa. Presentão, hein? Que demais, hein? Tem cada coisa legal nesta emissora. Pergunta do dia, valendo esse presente especial. Preste bem atenção.

0: que alguns minutos eles nunca conseguem chegar em primeiro.
1: A resposta da charadinha é o ponteiro de minutos.
0: Não. Eu vou de novo. Embora corram mais do que os minutos. Como é que o ponteiro do minuto corre mais que o minuto? Como é que é isso, menino? Eleni, como é isso, mulher? Edson.
2: Essa daí eu não sei não, vou deixar pra próxima.
0: Tem cada uma, rapaz, tem cada uma.
3: Empolgante.
4: A saudade vem.
0: Oi. A saudade vai. Maria Aparecida.
5: A resposta da charadinha é a bala.
0: Errou.
4: A saudade vem.
0: É o quê?
4: A saudade.
0: É a bala.
4: A linda morena que foi.
0: Bala do quê?

0: mais do que alguns minutos, eles nunca conseguem chegar em primeiro. Quem são eles? Difícil é, sim. É, complicou, rapaz.
1: A saudade vai, a linda morena que foi-se embora e não voltou mais.
0: Aline.
2: É o dinheiro que nunca chega na minha carteira.
0: Corre, corre, não chega primeiro na carteira.

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24: Nativa, bom dia, 12 minutos faltando para 7, nós temos 14 graus, agora a máxima é de 20. O dia é de sol, aparece ali algumas nuvens, períodos de nublado, noite com muitas nuvens, não há previsão de chuva para hoje. Solzinho aparece entre nuvens, nubladinho, mas sem previsão de chuva, 20 é a máxima de hoje. Climatempo.com.br.

0: a padaria e o lago.
1: A diferença entre a padaria e o lago? A diferença entre a padaria... Não sei.
0: É que no lago há sapinhos. E na padaria há sapão. Bom dia!
1: Ai, ai. Na padaria há sapão. Entendi. No lago há sapinho. Há sapinho.

7. Ninguém acertou as dezenas sorteadas da Mega Sena ontem. Próximo sorteio amanhã, prêmio estimado em 10 milhões de reais. Começando a acumular de novo.

0: Estrela Boi Fubá e acabou. Apita, gente, termina o espetáculo Torcida Brasil. Vamos, dona Guga.
1: Vamos dar presente, querido.
0: Vamos.
1: Quem foi bem hoje?
0: Foi bem hoje? Ele. Perguntamos.

0: jorram mais do que alguns minutos, eles nunca conseguem chegar em primeiro. Quem são eles?
1: Bom dia, Jorge Mendes. Tudo bem? A resposta da charadinha de hoje são os segundos do relógio.
0: Os segundos. Sigo. Certa. José Carlos Alves Barroso. Alô, Zé. Ganhou. O segundo. Nunca chegam em primeiro. Zé Carlos Alves Barroso, venha buscar o seu presente. Muito obrigado por colaborar com a sabedoria deste programa. Acabou! Acabou! Mas peraí que tem mais prêmios, ó. Camiseta nativa e aquecedor elétrico. 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
14: Vamos às combinações do cofre desta sexta-feira. Direita 17. Direita 55. Direita 91, tudo pra direita. Direita 17. Direita 55. Direita 91. Hoje 300 pilas no cofre.

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0: Olha ao seu redor. O mundo corre em um ritmo que muitas vezes nos cansa. É fácil focar nas nuvens cinzentas e esquecer que logo atrás delas o sol nunca deixou de brilhar. Otimismo não é ignorar as dificuldades, mas escolher focar na saída e não no obstáculo. Cada desafio que você enfrenta hoje traz consigo a semente de uma nova força. Lembra de quantas vezes você achou que não iria conseguir e mesmo assim superou? Você é o resultado vivo da sua própria resiliência. As fases difíceis são apenas capítulos. Elas não definem o final da sua história. Dias melhores não acontecem por acaso. Eles são construídos pela nossa teimosia em acreditar que o amanhã será maior, será mais bonito. Portanto, vamos, respire fundo, mantenha a cabeça erguida e os olhos atentos às pequenas belezas do caminho. Acredite no seu potencial e na força dos seus recomeços. O horizonte é logo ali e coisas incríveis esperam por quem não desiste de caminhar.

que bom! Camiseta nativa e um aquecedor elétrico. Olha isso! Sei que você quer, sei que você quer. Então vem conversar com a nativa, vem. Quem aí viu a mãe que comprou 14 mil reais em figurinhas pro filho completar o álbum da Copa? A doida! 14 mil figurinhas. Gastou cerca de 11 mil reais só pra fazer o filho feliz. Que exagerada, não? Você é exagerado no quê? A mulher tá com dinheiro. É rica. E você? É exagerado no quê? Valendo, vem conversar com a Nativa. Bora!

0: 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Henrique e Juliano, seja ex. 7h19. E a mãe doida que gastou 11 mil reais em figurinhas só pro menino ficar feliz. Aquela sala cheia de figurinhas. Ô, bicho exagerada. Você é exagerada no quê, Patrícia?
1: Bom dia, Jones. Eu sou exagerada em gastar o que eu não tenho. Fala pra essa mãe que gastou 11 mil. Dá esses 11 mil pra mim pagar minhas dívidas, é, Jones. Bom dia. Sextou, bebê.
0: Ema. Carol.
2: Eu sou exagerada com aqueles sapatos de plástico. Nossa. Saiu uma nova, eu compro. Saiu um modelo novo, eu compro. Pergunta se eu uso. Nada, menino. Tenho mais de 100 pares e não uso quase nenhum.
0: Que beleza, hein? Solange.
3: Eu sou exagerada é com caneta. Eu tenho mais de 150 canetas em casa, que eu amo caneta.
0: Vai escrever assim lá longe. Feliz.
4: Eu sou exagerada em esmaltes. Eu amo esmaltes, Jones. Eu tenho tanto esmalte, eu não posso ver um esmalte.
0: E a Cleia?
5: Eu sou muito exagerada na comida. Adoro fazer aquele banquete pra todo mundo comer à vontade, se esbaldar de tanto comer.
0: É lá que nós vamos almoçar hoje.
6: E o que eu exagero é quando eu vou no rodízio japonês. Meu Deus, Jones. Eu como até me acabar. Faço valer o dinheiro que eu tô pagando no rodízio. Beijo, Nativa!
0: Ai, ai.
7: Eu sou exagerada, sabe no quê? Na maquiagem. Não saio de casa sem maquiagem. Eu respiro com maquiagem. Eu acordo com maquiagem. Eu sou um exagero na maquiagem.
0: Mais alguém é exagerado? Que camiseta linda da Nativa, exageradamente bonita. Aquecedor elétrico de presente. 9198-441-6545. Venha, exageradinho. Fale comigo, exageradona. 9191.
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3: Hora de falar, Robson, bom dia.
4: Bom dia, Jones Mendes. Trânsito na Nativa na manhã da sexta-feira, corredor norte-sul para Congonhas. Tem lentidão agora desde a passagem pela Avenida do Estado até o túnel Anhangabaú e depois segue apenas intenso na altura da ligação leste-oeste para Santana. Tem um acidente na altura do cruzamento com a Avenida do Estado. 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

0: Nativa, 7:31 no horário de Brasília, olha ela.
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0: Felipe Rodrigo, Ignora.
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Ativa 734, horário de Brasília. Os contribuintes que ainda não entregaram a declaração do imposto de renda podem priorizar a declaração pré-preenchida para dar tempo. Vai até 23h59 no horário de Brasília o prazo para entregar a declaração do imposto de renda 2026. Mas gostam de viver perigosamente, esses brasileiros.

0: Ela tiver muito mais saudade. Guilherme Santiago, no limite. Falando em limite, esta mãe é uma exagerada. Comprou figurinhas para o filho. Até aí tudo bem, mas o fato é que a menina, de uma vez só, esta ilustre senhora gastou 11 mil reais em figurinhas para completar o álbum do bebê. Exagerada? Você é exagerada em quê, Adriana?
1: Eu sou exagerada em bolsas. Bolsas, não posso ver uma bolsa que já tô querendo comprar uma bolsa.
0: Nossa. Cleia!
2: Eu sou exagerada com tapoé. Menino, não tem lugar mais pra colocar as tapoé. Não sei o que faço.
0: Que doido. Isaac!
3: Eu compro muita miniatura. Eu faço coleção, então eu tenho que comprar umas 3, 4 por mês. Não, não tô feliz, viu? Eu sou exagerado nisso.
0: Eu tô vendo aqui no seu perfil do WhatsApp um monte de miniaturazinho.
4: Olha, Jones, eu sou exagerado em vassouras. Tenho 4 vassouras, ainda não me adaptei com elas.
0: Nossa senhora. 4 vassouras.
5: Jones, você tem mania de creme. É creme de cabelo, é creme de pele, é creme de rosto. Eu amo creme. Gasto mesmo que eu puder nos cremes.
0: Tá bom. Juliana!

0: É um negócio meio esquisito, né? Dá dor de cabeça.
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4: Com a Clima Tempo.
5: Nativa 15 para as 8, sol brilha entre nuvens, assim será durante todo o dia. Períodos de céu nublado com sol aparecendo vez em quando, mas não há possibilidade de chuva nem garoa para hoje. 20 graus é a máxima, 14 temperatura de momento. Amanhã, sabadão, a mesma coisa, com mais nebulosidade, até possibilidade de garoa. Domingo, um pouquinho mais de sol.
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Ativa, 12 minutos para as 8 horas de Brasília. Você tá bem?

0: Ativa é muito mais emoção. Luan Santana, Léo Foguete, Dona. E aí, Vanderlei, bom dia, garoto.
1: Bom dia, Jones, bom dia pra você que tá aqui na Nativa, pra você que vai cuidar da saúde. Hoje é dia 29, né?
0: 29.
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0: Eu gosto disso, gosto.
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1: Agenor.
0: Oi, Agenor.
1: Agenor Ribeiro, Agenor, sei lá.
0: Tudo bem, Agenor?
1: Não lembro o sobrenome.
0: Tá bom.
1: Mas o Agenor, ele é muito simpático. Ele veio do norte, então ele é muito simpático. E ele fala assim, ó, 10 anos que ele não sabe o que é fazer uma caminhada, que é só dentro do carro pra casa,
0: simpático
1: a barriga.
0: Simpático e sedentário.
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0: te ter. A Nativa é muito mais, Eduardo Costa. Imagina eu, tô imaginando a mãe desse menino. Gastou 11 mil reais em figurinhas pra preencher o álbum da Copa. No que você é exagerada, Adriana?
1: Exagerada em bolsas. Bolsas, não posso ver uma bolsa que já tô querendo comprar uma bolsa.
0: Muito dinheiro pra guardar, né, Sueli?
2: Eu sou exagerada em comprar coisas de mesa posta. Eu amo pratos, taças, coisas diferenciadas. E depois não tem nenhum de guardar.
0: É, então, guarda-louça grandão, né?
3: Minha esposa fala que eu sou maníaco do azeite. Não é nem exagero, é maníaco. Em casa, se tiver só 5 garrafas de azeite, eu já começo a entrar em pânico. É, maníaco do azeite.
0: É rico, já viu o preço do litro do azeite, rapaz?
4: Jones, eu sou exagerado em falar a frase why. Sabe, é, tudo que eu vou falar é why. Pô, não sei pra que eu uso esse why. Eu sou mineiro, tudo bem, mas, poxa, pra que falar tanto why?
0: É, não sei, why.
5: Eu tenho mania de caneca. Sabe essas canecas que você tomar leite, café? Eu tenho lisa, eu tenho estampado, eu tenho com minha foto, foto das minhas filhas. Eu amo, amo caneca.
0: Já sei o que te dá no Natal, então.
6: Eu sou exagerada em chupar laranja. Eu não sei chupar uma laranja, duas. Eu pego de 4, 5, de segunda a segunda, eu chupo laranja. Eu sou muito exagerada.
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0: Vamos dar presente. Camiseta Nativa linda da coleção 2026. E o aquecedor elétrico. A Nativa é exagerada em dar prêmios. Marivalda Araújo de Brito, viciada em batom. Ela precisa de... Toma, presente, mulher! Marivalda! Araújo de

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8: Ô, Robson, fale mais um do trânsito desta sexta-feira, Robson.
9: Jones, marginal Tietê para Castelo Branco, vai mal da saída do Parque Novo Mundo até a Dutra, onde teve um acidente mais cedo. Também tem lentidão na altura do terminal Tietê e da Anhanguera ao Cebolão. Para Ayrton Senna, vai mal da Anhanguera até a Bandeirantes. 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
4: 300 dinheiros no cofre, final de mês, isso aqui é uma benção. Direita, 17. Direita, 55. Direita, 91. As combinações para essa sexta. Direita, 17. Direita, 55. Direita, 91. Tranquilo, tranquilo. Bom dia, bom dia.

0: Leonardo deixaria tudo. 8h21, sextou, meu bem. Não tô acreditando que é sexta-feira. Bom dia, Priscila.
1: Bom dia, meu amigo Jones. Bom dia, galera da Nativa. Sextou com vontade. Sextou e nós estamos como? Com vontade de tomar um cafezinho. Bora tomar café?
0: Tô vendo, vocês não, mano. Camiseta Nativa linda. 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
0: Olha a oportunidade, olha a oportunidade. A Galeteria Assados, tradicional casa em Moema e no Morumbi, está contratando para a unidade do Morumbi. A empresa está em busca de garçons, ajudante de cozinha, ajudante de serviços gerais, churrasqueiro, copeiro, preferencialmente com experiência em restaurantes. A contratação é em regime CLT, salário é compatível com o mercado e oferece benefícios. Informações, envio de currículo no zap 964891123. 964891123.
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0: Papai já cantou? Filhão vai cantar daqui a pouquinho na nossa manhã também.
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9: 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A Érica tá?

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4: Vale, Robson.
5: O Jones, Marginal Pinheiros para Interlagos, vai mal do Cebolão até Alexandre Mackenzie, no meio da raia da USP até a ponte da cidade universitária e tem lentidão do Jockey. Para Castelo Branco, nesse mesmo trecho, caminha bom. 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
1: Ativa é muito mais saudades, Hugo Pena e Gabriel. Estamos ligando para o cofre da Nativa. Sai o dinheiro ou não sai? R$300. Vamos nessa. Bam, bam, bam, bam, bam, bam. Lá vem, lá vem, lá vem. Deixa eu ver. Venha nada. Ó, meu telefone tá tocando aqui, eu acho que vocês estão ligando pra mim. Não, esse aqui não é da Nativa. Vamos ligar de novo. Número sorteado, não atendeu, falou nada. Dum, dum, dum.

Tá bom então. Tá bom então. Então tá bom. Maria Celina Santana, freguesia do Ó. Não foi desta vez, querida.

0: 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João Paulo e Daniel, já fez sua declaração aqui bonitinho na promoção do Edson Hudson. Vou pegar um nome pra sortear daqui a pouquinho pra ganhar já os ingressos e a camiseta Nativa linda, maravilhosa. Vai lá, zap de promoções, 9198-406-9646, Thiago Rocha, bom dia!
1: Bom dia, seu Jones! Boa sexta pra você, boa sexta pra todo mundo que tá ouvindo a Nativa hoje. Olha, já vamos falar sobre Faustão? Ontem, no começo do dia, eu comecei a falar sobre a internação do Faustão. Agora o João, filho dele, traz boas notícias, eu trago os detalhes já já.
0: Bom, se são boas notícias, são boas notícias.
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15: Vamos nessa, Thiago Rocha.

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1: Então temos boas notícias de Faustão, Thiago.
2: Boas notícias pro Fausto Silva. Seu Jones, quem traz essa informação, inclusive, é o João, o filho do Faustão, filho dele que é apresentador. Uhum. Falou, inclusive, que o pai dele deve ter alta médica na segunda ou já na terça-feira, no início da semana. Ele deve continuar esse final de semana internado no Hospital Albert Einstein. Mas o João falou que o Faustão tá bem, que eles estão nesses últimos 3 anos nessa dura batalha. Para quem não lembra, há 3 anos o Faustão vem se submetendo a um transplante de coração, a 2 transplantes de rim e 1 transplante de fígado também. Graças a Deus, tudo sob controle, ele está com os exames positivos, mas deve continuar essa semana e a gente torce para que ele saia o mais rápido possível, né, Sr. Jones?
1: Ele e a todos que precisam de saúde neste momento, né?
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1: Até daqui a pouquinho, Thiago, 7 da manhã do domingo, tem tantas emoções, reprise 11 da noite. O melhor do Roberto Carlos, apresentação dele mesmo, Thiago Rocha. É domingo, 7 da manhã. Tem mais...

0: 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Gente, Giovanni e Bruno Marrone, me faz te odiar.
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0: 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Pode ser? Valendo!

vazamento em uma adutora deixou 71 bairros de Guarulhos sem água nesta quinta-feira. A Sabesp informou que

0: MEI, referente ao calendário 2025. A declaração pode ser enviada pelo aplicativo MEI ou pelo portal do empreendedor. A entrega fora do prazo acarreta em multa.
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0: Vai lá, Robson.
7: Mais uma, Jones, é da Avenida dos Bandeirantes que eu vou falar, com lentidão no sentido Marginal Pinheiros, desde a Avenida Miruna até a Praça Cararanduba e ali da Rua Alvorada até o acesso à Marginal. Para imigrante o trânsito é intenso, mas não tem paradas. 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
6: É sobre isso que estamos falando. É sobre isso. É sobre. Bom dia a todos. Bom dia, vida.

0: Bom dia, Juscelia.
1: Bom dia, Johnny. Sextou. Johnny, e a Juscelia tá como? Loucona. Louca pra ganhar esse cofre. Me liga, Johnny.

Até de cara com Agora ou Nunca, faça esse favor a você e vá em frente. O segredo da vida é não ter medo do que pode acontecer e aceitar que o melhor só vem quando você tenta.

0: tive muito mais amor, é Marília Mendonça, foi por conveniência. Deixa eu ver quem tá se declarando aqui pra ganhar presente.
1: Olá, Rodrigo, passando aqui na Nativa pra dizer que eu te amo, que a gente vai comemorar mais um Dia dos Namorados juntinhos. E foi você que eu escolhi pra passar todos esses anos e eu tenho certeza que Deus vai nos abençoar pra gente passar mais e mais o Dia dos Namorados, todos, todos, até o fim de nossas vidas. Beijos, meu amor.
0: Nossa. Sexta-feira você levanta com a declaração dessa, Rodrigo. Maria Eloane da Silva, em Embu das Artes, estou garantindo os ingressos pro show do Edson Hudson. 12 de junho, Dia dos Namorados, Vila Country. Vou te dar a camiseta nova da Nativa também, tá, meu bem? Aí, é a declaração que você postar lá no Instagram, tá concorrendo também. Conhecer a dupla, tá concorrendo, tá? Os ingressos você já tem. E ainda ao camarote com todo pago, ali no melhor lugar da festa. Maria Eloane, venha buscar os ingressos e a camiseta. E lá, boa sorte também no sorteio no Instagram da Nativa. Arroba Nativa, muito obrigado e tudo de bom.
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0: Live no Instagram, valendo fone de ouvido com Bluetooth da Nativa. Só chegar.
3: Olá,

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5: Fale mais uma, Robson.
6: Ô Jones, na Radial Leste, agora pro centro, tem lentidão entre o metrô Vila Matilde e Avenida Aricanduva e na passagem pelo metrô Carrão. E tem lentidão no trecho final da Radial, do viaduto Alcântara Machado até o Parque Dom Pedro II e pro bairro, a condição de trânsito é boa por ali. 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
6: 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Antes de te bloquear, eu só vim te dizer que a partir de hoje pode tocar o terror, fazer o que quiser fazer. A boca é sua, curte sua farra, sinto mais nada.
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0: ninguém.
1: Ela ativa muito mais música sertaneja de Zé Henrique Gabriel.
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1: 300 dinheiro. Quem quer dinheiro? 300 reais. Oi, live. Oi, Instagram, arroba Nativa já ao vivo também. Vamos dar dinheiro. Bam, bam, bam. Bam, bam, bam, bam.
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1: Luiz Carlos Alves, Tatuapé. Seu telefone está desligado, papai.
5: Acumulou!
1: Nem vou insistir para não te incomodar. Acumulou! 400 da manhã, sabadão. Renato Rainha tem essa grana para te dar.

0: Eu não tinha crescido tanto.
1: Ela tiver muito mais Fidon, mas Jeca, obrigado, moleque.
2: Obrigado, obrigado, moleque.
1: Fone de ouvido com Bluetooth. Vai lá no Instagram. Agora tem live e a gente explica os mínimos detalhes como é que você faz pra ganhar esse presentão.
2: Arroba Nativa, a gente não paga nada por isso, viu? Inclusive não. Pra ganhar esse prêmio. Ô, seu Jones, deixa eu falar um negócio pra você.
1: Deixa.
2: A Thaís Araújo foi convidada pra contracenar com o esposo dela, o Lázaro Ramos. Tudo muito bom, tudo muito bem, eu aceito. Só que de última hora ela falou, não, obrigado, coração, eu meto o pé, não quero mais. Agora, o motivo, eu conto pra você já já.
1: Rapaz, não, com meu marido não. É. Beijar o beijo outro.
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4: A Érica tá no...

0: saber o motivo dessa felicidade?
1: Eu ganhei a TV, eu escutei aqui na Ativa.
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15: Faltando 10 minutos pras 10. Bom dia, bom dia.

0: Thiago Rocha.
1: Oh, bichinho fofoqueiro.
2: Eu gosto mesmo e vou falar de Thaís Araújo e Lázaro Ramos, porque a Thaís faria uma participação em A Nobreza do Amor, novela que o Lázaro Ramos está fazendo. Ele está interpretando, inclusive, o vilão Gendal. Só que aí a Thaís Araújo falou: Globo, muito obrigado, mas eu estou muito envolvida com o teatro. Já tinha dado ok. Mas ela falou: olha, como eu vou estrear em São Paulo no dia 3 de junho e estou fazendo sucesso aqui no Rio de Janeiro, eu não vou ter tempo para fazer essa novela. A Thaís Araújo também recusou protagonizar a novela Por Você, que é a próxima novela das 19. A Sharon Menezes foi escalada no lugar. E, ou seja, Thaís Araújo quer se dedicar, seu Jones, ao teatro.
3: Ela foi ver com quem ela ia contracenar lá na novela, era o marido. Ela falou: não, querido, arroz com feijão eu tenho em casa.
2: Não!
0: A Nativa aí, conta
2: passa
0: tudo.
2: Que ele acaba com
0: Thiago
2: tudo.
0: Rocha.
2: Nossa, você acaba com tudo. Eu fazendo sério, tá? Ai, arroz e feijão eu tenho em casa.
3: É, uai. Ah, eu chegar na churrascaria e comer frango, não.
2: Para com isso.

0: Muito mais a paixão de Xande Avião, Henrique e Juliano.
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2: Aqui é Nativa!
0: Só tem slime!
2: Oba! Bom dia, boa sexta-feira, hein?
0: Pra nós!
2: Vamos!
0: Fone de ouvido com Bluetooth da Nativa. Sem fio, bonitinho, tecnologia pra você fazer sua caminhada e trabalhar e pronto, não incomodar ninguém.
2: Perfeito!
0: Gostosinho, sem precisar pisar no fio. Mas a brincadeira na live é, como é que tá o seu fone de ouvido destruído? Tá detonado? Você quer um novo pra colocar no lugar? Aí ele falou,
3: oh. Olha, Dilma, a situação do meu fone de ouvido, nem Bluetooth. Nossa. É. Olha, todo descascado. Só tenho um, Jones.
2: Meu Deus.
3: Só tem um lado, só o lado esquerdo. O direito já até parou de funcionar, quebrou. Eu quero esse fone da Nativa, Jones. Eu sou o Marcelo de Santo André.
0: Se você quer, você ganha.
2: Aê!
0: Marcelo!
2: Ô, Jones, ele tinha meio fone, né?
0: Meio fone. Feinho, mas tava destruído.
2: Vai destruído.
0: Judiação com meu foninho. Marcelo da Silva Matias, de Santo André. Tó, fone.

0: Tom Mello.
1: Eu gosto dele.
0: Irmão de Celton, 51. De muitas novelas. Ele trabalha desde criancinha.
1: Desde criancinha, bonitinho. Ele trabalha bem, né?
0: A novela Garota do Momento foi a última dela. O Raimundo. Danton, 51. Débora Bloch.
1: Maravilhosa.
0: 63 anos.
1: Olha, o tempo passa e ela continua perfeitona.
0: Qual é a receita de beleza de Débora Bloch? Vamos descobrir?
1: Vamos.
0: Juliana Knust, 45 anos, fez a série Reis na Record. Mas fez Malhação, fez Duas Caras, fez Celebridade.
1: Apareceu bastante, mas sumiu, né?
0: Sumiu, faz tempo, tá na Record.
1: Peraí.
0: Conga,
1: la conga.
0: Gretchen.
1: Conga, conga, conga, nossa diva.
0: 67 para a Gretchen, tá com cara nova.
1: Gente! Agora acertou, né? Ficou bom.
0: Você achou?
1: Eu achei.
0: Então tá bom.
1: Ela tá bonita, o corpite continua, ó, com tudo em cima. Tem plástica? Tem, mas e daí? Tá pagando com o dinheiro dela.
0: 67 para a Gretchen, fez cirurgia em tudo quanto é lugar.
1: Tudo. Parabéns, saúde e felicidades pra Gretchen.
0: Olha o estranho.
1: Ih.
2: Oi. Vocês ficam falando da Gretchen que ela faz plástica em tudo, que maldade.
1: Mas não é não?
0: É a mesma coisa, ela já fez mais plástica ou ela casou mais?
2: Nossa Senhora.
1: Mais plástica,
2: olha,
1: né?
2: Eu já fui ali receber uma notificação extrajudicial da Thaís Araújo.
0: Vai lá, ei, você é fofoqueiro da hora.
2: Aí, agora já vou receber mais uma da Gretchen.
0: Alice Santos da Silva.
1: Quem é Alice?
0: Ela é filha de Fafá Lisboa.
1: Alice! É. Alice é aquela filha perfeita, some... De vez em quando ela volta.
0: Só tem ela de filha, então é perfeita.
1: Mas ela é fofa, aí ela volta, traz presente pra mãe, leva o irmão pra comer aquele lanche caro.
0: Passa 2 meses, aí volta, oi mãe, toma
1: oi, mãe.
0: Um presentinho.
1: É, parabéns Alice, saúde pra você, muitas felicidades, prosperidade, e não esquece da família.
0: Muito bom. Alice de novo, essa é de Oliveira, de Carapicuíba. Antônio Genecildo de Moura, da Bela Vista. Daniela Barbosa do Nascimento. Arthur Ovim, parabéns.
1: Felipe Rodrigo Rodrigues, de Interlagos. Gabriel Castro, da Patriarca. E a Maria da Penha Silva, do Jardim Lúcia, comemorando com a gente também.
0: Joyce Oliveira Borges, em Budas Artes. Letícia Helenice dos Santos, Guarulhos. Maria Celeste Santana Alves, em Bu das Artes.
1: Richard da Silva Santos, do Grajaú. Rogério dos Santos Lacerda, de Santana. E a Ruth da Silva Carvalho, da Vila Califórnia.
0: Solange Aparecida Lopes Hernandes, da Vila Ré. Terezinha da Conceição Pereira de Araújo, Vila Santa Catarina. E a Vanusa Fernandes é de São Bernardo do Campo.
1: Bora pra Carapicuíba! Aniversário do Vitor Gomes de Souza. Azenilda Rocha!
0: Rocha!
1: Obral é do Jardim Rodolfo Pirani. Eu nunca lembro se é Pirani ou Pirani.
0: Pirani.
1: Pirani. E tem a Isabela Melo Martins.
0: Martins.
1: Do Rio Grande da Serra.
0: Eduardo Alberto de Oliveira de Atibaia. Josefa Cleide Santos Mairi Porã do lado. Clarinda Soares Ramos da cidade Jardim.
1: Oi, Rosilene Jesus dos Santos Souza. Chegou o seu dia, hein? Ela é do Jardim Castro Alves. Tem Andressa Aureliana da Silva de São Miguel. Leonardo Mendes. De Souza do Grajaú. E a Silvana Silva Conter, do Embu das Artes.
0: Mãe e filha, Helena Catarina Aguiar da Costa e Marina da Costa Gonçalves.
1: Que legal, hein?
0: Helena deve ser mãe de Marina.
1: É.
0: Que bonitinho, hein?
1: Mesmo dia.
0: No mesmo dia.
1: Presentão, hein?
0: Esse é novo marido. O marido dá presente pra mulher, dá presente pra filha.
1: Banca festa.
0: Banca festa no final de semana.
1: É isso. E... Comemorem com alegria.
0: Tá comemorando com alegria em Salvador, Bahia.
1: Alô, Bahia.
0: Terra de Gislaine Martins.
1: Adoro, do meu coração.
0: Adam Miguel Fonseca.
1: Oi, Adam.
0: Parabéns, Adam. Ouvindo pela internet, é nosso fã, mas é de Salvador,
1: que
0: Bahia.
1: Legal. Muito axé pra você aí no seu dia. Com certeza vai ter festa.
0: Tiago, a caixinha da fadinha, por favor.
1: Ai, bonitinho. Oi. Dia! Minha mãe falou pra eu aproveitar cada segundinho, que eu tenho 22 segundos só.
0: 12 já foram.
1: Então, vamos cantar parabéns para Nicole E. Isadora Bonifácio Pereira, de 3 aninhos.
0: Que bonitinho!
1: Nicole E. Blim, blim, blim, blim. O papai vai comprar aquele bolo bem gostoso de chocolate. Vai comprar todos aqueles docinhos que tem as carinhas. Vai ter até carinha de fadinha nos brigadeiros. Blim, blim, blim, blim. Viva Nicole!
0: Viva!
2: Viva! Mas só promete o que você pode cumprir, viu,
0: por
2: fada?
0: Favor,
1: blim, blim, blim, blim. Eu tenho contato direto dos pais, a gente combina antes.
0: Tá bom, ok.
1: Vocês querem experimentar o que eu fiz hoje de manhã?
0: Não. Tchau.
1: Acabou?
0: Fecha a caixinha, até logo.

0: Boa sexta-feira.
1: Amanhã eu volto. Tchau,
2: linda. Tchau.
1: Eu amo vocês. Vocês são minha família.
0: Tchau. Você
1: já posso trazer amiguinhas?
0: Não. Fecha essa caixa. Tchau.
1: Tchau.
0: Pronto.
1: Já foi, mãe.
2: Ô, mano. Tá doido, rapaz.
0: O Kit Kim hoje tá valendo kit com pães variados e 100 salgados prontinhos pra assar.
1: Hoje é dia, hein?
0: 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Ganhadora!
1: Ela, Daniela Barbosa do Nascimento, que é de Arthur Alvim, final do telefone 1786.
2: Aê,
1: a festa tá garantida, meu amor!
0: Daniela, venha buscar o seu kit. Desça na estação Arthur Alvim. Vem até a Sé, Baldeação para Sul, Paraíso. Pega a linha verde, vai até Tamanduateí. Esse deve ser o caminho mais curto, não sei.
1: É, e vem agora, porque tá fora do horário de pico, né?
0: Aproveite agora que é contra fluxo.
1: Isso.
0: Daniela Barbosa, obrigado por participar e compartilhar o seu dia. Aproveite bastante esse quinte especial presentão daqui e amanhã tem mais. É só você mandar um e-mail para concorrer.
1: Mande agora para aniversariantes@nativa.com.br. Não adianta pedir em live, tá, meus amores? Tem que mandar o e-mail, né, Thiago Rocha?
3: Claro que sim. Coloca lá seu nome completo, seu bairro ou sua cidade. Sua data de nascimento é importantíssima e o Zap facilita.
0: Capriche, porque a gente depois posta para você compartilhar para a vida. facebook.com/nativa facebook.com/nativa Sexta-feira.
3: Hoje é dia 29 de maio.
0: Finalzinho de mês.
1: Acabando.
0: É o seu dia hoje?

0: começar a seguidinha milionária da Nativa. Às 11, te amo pra sempre.
1: Te amo pra sempre.
0: E depois, aconteceu comigo.
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3: O trânsito da avenida principal estava completamente parado naquele sol de rachar de final de tarde. Dentro do ônibus articulado, lotado, o clima era de pura impaciência. Seu Jorge, o motorista veterano de cabelos grisalhos, mantinha as mãos firmes e relaxadas no volante. Ao seu lado, o jovem cobrador Tiago estava prestes a perder a cabeça, nervoso. Passageiros reclamavam em voz alta, buzinavam lá fora, o calor piorava tudo. Que dia! Seu Jorge, eu não aguento mais, disse o Tiago. Esse povo aqui reclamando no meu ouvido, esse trânsito que não anda, dá vontade de largar tudo e gritar de volta. Seu Jorge olhou pelo retrovisor, viu a expressão tensa do rapaz e deu um sorriso leve. Puxou o freio de mão com calma. Tiago, presta atenção. Olha aqui esse para-brisa. Sabe qual é o maior segredo para não enlouquecer nessa profissão? Tiago balançou a cabeça, limpando o suor da testa. Não. O para-brisa mostra a estrada, o trânsito, a chuva e a bagunça lá fora. Mas ele separa o que está na rua do que está aqui dentro. O estresse dos outros e o caos do trânsito são como essa fumaça dos escapamentos. Se você abrir a janela da sua mente, essa fumaça entra e te sufoca. Nesse momento, o motorista de carro cortou na frente do ônibus, buzinou de forma agressiva. Tiago contraiu os ombros, mas Jorge apenas esperou o espaço abrir sem pisar no acelerador com raiva. Administrar a crise com sabedoria é entender que você comanda o ônibus, mas não manda no trânsito. Se eu entrar na onda da pressa deles, eu bato esse ônibus. Quando o mundo lá fora acelerar e gritar, você precisa fechar o seu vidro interno, respirar fundo. O tempo vai passar do mesmo jeito, mas você escolhe se chega ao ponto final inteiro ou destruído. Tiago olhou para o motorista ali, veterano, percebeu que a calmaria do seu Jorge contagiava as primeiras fileiras de passageiros e começou a se acalmar também. O jovem cobrador respirou fundo, relaxou a postura e sorriu para o próximo passageiro que passou pela catraca. É isso, garoto, disse seu Jorge, engatando a marcha com suavidade. Quem tem o controle do volante ou da própria mente nunca se perde na tempestade de ninguém.

Ativa, bom dia, 10h28. Sabe quem vai te dar R$500 daqui a pouquinho na seguidinha? Esse alguém sou eu. Chegamos na oitava música. Anota aí, hein?

0: fim de semana? Então se inscreve aqui no 9198-441-6545. Eu amo uma fofoca também, viu, Thiago Rocha?
1: Eu também amo, gosto de bons convites.
0: Isso.
1: Mas fico chateado quando as pessoas não são convidadas.
0: Ai, o que aconteceu?
1: Uma atriz de grande sucesso na novela Avenida Brasil. Falaram pra ela assim, querida, não precisa, porque o seu personagem não vai estar na novela. A gente vai fazer a dois, mas você não precisa. Obrigado, coração.
0: Ai, que triste.
1: Eu vou contar quem é já já.
0: É porque eu já ia perguntar mesmo.

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0: explica tudo então, Thiago Rocha, quem é, hein?
1: A continuação da Avenida Brasil vai ser um sucesso, eu acredito, no próximo ano, mas não vai contar com a Débora Nascimento, a Tessália, da versão original da novela. O povo começou a escrever e a Tessália ficou de fora da sinopse pra produção. O que acontece? Outros personagens também não vão beliscar, não. O Zé Loreto, que fez o Darkson, também não vai participar da continuação de Avenida Brasil. E numa dessas histórias, outros personagens que também estavam na primeira versão não estarão na segunda.
0: Por que será que estão tirando? Porque não brilharam muito assim?
1: Eu acho, Gia, pra focar mais num outro núcleo.
0: Vamos economizar, é isso?
1: É, tem isso também, que não pode ter muito elenco, não.
0: Mas aqui na Nativa a gente não economiza, tá, meu amor?
1: Pois é, por isso que eu volto à tarde pra falar mais do mundo dos famosos.
0: Estarei aqui te esperando com o Anjinho Gabriel.
1: Até já.
0: Beijo.
1: Beijo, Gia.
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0: organizar tudo direitinho pra levar os R$500. Alô, Cristina! Bom dia!
1: Bom dia, Gi!
0: Tudo bem, querida?
1: Tudo, e você?
0: Tudo maravilhosamente bem, feliz nessa sexta-feira em estar falando com você. Tá tudo em ordem?
1: Ah, eu também tô muito, muito, muito feliz de falar com você.
0: Oba, seja bem-vinda. Tá tudo em ordem
1: Obrigada.
0: Aí que você tem que fazer na sexta-feira?
1: Tá tudo em ordem.
0: Opa, e anotou a seguidinha pra ganhar quinhentão, pra deixar tudo mais feliz ainda?
1: Ai, Gi, eu não consegui anotar.
0: Quando vem um esse ai... Ah, Cris, quinhentão, ia ajudar, não ia?
1: Ai, ajudar tanto. Poxa, que pena.
0: Meu Deus. Ó, você tem mais chance de participar. Todo dia, de segunda a sexta, estamos aqui com a seguidinha.
1: Tá ótimo. Eu tô sempre acompanhando vocês. Participo de todas as promoções. Uma hora eu vou conseguir ganhar.
0: Isso mesmo. Você viu que tá cheio de promoção do Dia dos Namorados. Promoção pra ganhar uma TV de 75 polegadas. Se inscreve em tudo, tá?
1: Tá, não, vou me inscrever sim, vou estar acompanhando vocês, eu amo vocês, viu?
0: Oba, a gente também te ama. Prova disso é que eu vou te dar a camiseta lindona de 29 anos da Nativa.
1: Ai, que legal, muito obrigada, valeu demais poder falar com você.
0: Aquela de colecionador, 5 dias úteis para retirar no Central Plaza Shopping, uma linda sexta-feira e um maravilhoso fim de semana muito mais Nativa, tá?
1: Ai, muito obrigada. Beijo.
0: Beijo, querida. Não deu pra anotar. Sexta-feira, correria do dia a dia. Puxa vida, viu? Vou ter que guardar os quinhentão aqui. Agora 600, né? Segunda-feira, então, tá combinado, hein?

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sempre deixam marcas, né? Mas lembre-se que suas cicatrizes não são falhas. São marcas de uma incrível capacidade de cura. Cada uma delas é um lembrete de que não importa a profundidade da ferida, você tem uma força interior necessária para transformar dor, poder e cicatrizes. Tudo isso se transforma em histórias de superação, pode confiar. A dor que não fere, não regenera. Toda cicatriz é a marca de uma transformação, seja no corpo ou no

A Nativa é tudo e muito mais, essa gostosa viagem no tempo. Vamos lá para 1985. Absinto, só a lua. No vocal você lembra dele, né? Silvinho Blau Blau. Para mexer seu coração, para deixar seu coração cheio de lembranças boas de pessoas especiais também, né? Falando nisso, já tenho recados apaixonados aqui no WhatsApp da Nativa. E o primeiro recado vem do Valdesson para Sidneia. Já completamos 31 anos juntos. E mesmo depois de tanto tempo, ainda te vejo com o mesmo carinho e admiração do começo do nosso relacionamento. Passamos sim por muita coisa juntos. E o nosso amor nunca mudou. É tão lindo lembrar disso. Te amo muito, minha eterna namorada. Ó, final de semana começando bem com declaração de amor, hein, Sidneia? Agora tem recado da Lucicleia pro Valdemir. Recentemente foi o seu aniversário, mas quem ganha o presente sempre sou eu. Porque todos os dias a vida me dá o privilégio de ter você ao meu lado. Você é a pessoa mais incrível que eu já conheci. Te amo muito e obrigada por me fazer tão feliz com seu carinho e seu amor. Da Vani Cleide pro Daniel. Você é tudo na minha vida e eu quero estar ao seu lado para sempre. Até ficarmos velhinhos juntos. Vamos seguir assim, juntinhos pro que der e vier, cultivando o nosso amor em cada fase da vida. Na verdade, hoje vim só pra dizer que eu te amo pra sempre.

aconteceu comigo de hoje. Eu quero que todo mundo ouça essa história. Pra transformar mesmo essa sexta-feira, sabe? Um dia pra gente refletir, pra gente mandar aqui um recado de coração pra Michelle. E pra gente também ter aquela certeza no coração de que nunca, nunca nessa vida tá tudo perdido. Sabe quando a gente pensa assim, ah, tá tudo perdido? Não. Sempre tem uma forma de transformar. Aí você fala, ah, é, tô passando por isso, Gi, como é que eu transformo? Vem ouvir a história da Michelle. Te espero também no canal do YouTube Rede Nativa Oficial, tá? 11h22, horário de Brasília, tem um recado da Patrícia pro Maicon. Lembro como se fosse ontem o dia que nos conhecemos. Éramos tão novos, né? Você com 19 anos e eu com 18. Sem nem imaginar tudo que viveríamos pela frente. E olha só onde chegamos. 18 anos de casados e 3 filhas maravilhosas. Só sei ser grata por tudo que construímos. Te amo, meu amor.

0: Di, bom dia pra você que tá aqui na Nativa.
1: Quero fazer perguntas pra você, Vanderlei.
0: Pergunte-me.
1: Hoje, eu tenho lido muito e fala-se muito sobre longevidade. Estamos o quê? Vivendo mais. E o nosso coração precisa ser muito bem cuidado, né? Porque pensa, desde quando a gente nasce, quer dizer, quando a gente é concebido, o coração tá lá, né?
0: Tá lá. E é um só, né?
1: Exatamente.
0: É um só.
1: Faltou, já era.
0: A gente não cuida como deveria. Eu li uma pesquisa, eu acho que é americana, que falava o seguinte, era uma pesquisa global, não falava só com os americanos, que tem um índice de obesidade muito acima, inclusive até nas crianças, mas falava dessa questão de obesidade. As pessoas que estão com sobrepeso, acima do peso, aquela barriguinha de chope, ai, é o charme, não, isso aí é um risco à saúde. E eles falavam assim, olha, fizeram uma pesquisa com várias pessoas, homens e mulheres. Uhum. O coração de uma pessoa de 40 era equiparado a uma pessoa de 50. De uma pessoa de 50 era equiparado a uma pessoa de 60.
1: Porque sobrecarrega, né?
0: O coração estava 10 anos mais velho do que a idade da pessoa.
1: Olha.
0: E aí são hábitos de vida que eles falam e tal, né? Mas é importante saber que hoje em dia a gente tem aliados. Quando fala em longevidade,
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0: 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Quando eu tiver com 70. E não, você começa a se cuidar para viver o hoje.
1: É agora,
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1: mesmo
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1: Vamos fechar mais uma semana aqui com mais uma história que vai transformar muita forma de pensar. Vai mexer, claro, com o coração de muita gente. Chegou o seu dia, viu, Michele? Vamos conhecer a história da Michele, que tem o apoio do Instituto Natura. Quando você vai ouvindo essa história, vai pensando sobre enxergar o propósito. Você sabe qual é o seu propósito aqui nesse mundo? Sobre ter fé, como é que anda a sua fé, hein? Sobre o amor que você recebe todos os dias e às vezes nem percebe. Assim como os milagres, né? Pessoal do YouTube Rede Nativa Oficial, sejam bem-vindos também para conhecer mais uma história da vida real e para a gente compartilhar as emoções assim que terminar a história. Oi, Nativa. Contar a minha história próxima de celebrar 10 anos que isso aconteceu comigo me faz relembrar de tudo que antecedeu o maior desafio que já enfrentei na vida. Graças a Deus, hoje estou aqui cheia de gratidão. Porque Ele cuidou de cada detalhe. Meu nome é Michele. Moro em Jales, sou professora, sou casada. Hoje tenho 39 anos. E na verdade, essa história começou um pouco antes. Em 2013, com meu casamento marcado para aquele ano ainda, eu procurei um mastologista porque começou a sair um líquido alaranjado da minha mama. Fiz ultrassom e era um papiloma nos ductos de amamentação. Rapidamente eu passei por uma pequena cirurgia para retirada. Apesar do médico praticamente descartar um câncer de mama, até o resultado da biópsia sair, eu e o meu noivo ficamos muito apreensivos. Imagina ver todo o sonho do nosso casamento interrompido assim de uma hora para outra. Graças a Deus, era mesmo benigno. E em outubro, eu me casei. Casei e segui a vida, mas sempre fazendo acompanhamento com ultrassom. E nada mais foi detectado. Em 2016, a gente já ia fazer praticamente 3 anos de casados. Então decidimos ter um filho. Eu parei com o anticoncepcional, fui ao médico e passei por uma série de exames de rotina. Estava tudo bem. Iniciei com ácido fólico, estava me preparando mesmo para engravidar com saúde. Menos de 1 mês depois, chegando em casa depois do serviço, eu vi meu sutiã com uma mancha vermelha, mas era diferente do outro líquido. Dessa vez era bem vermelho e do mesmo lado que eu tinha feito a cirurgia. A partir daí, recomeçou a minha saga. Consulta com mastologista, ultrassom, ressonância, biópsia e preocupação. Mas sempre encarando tudo com muita fé, acreditando mesmo que não era nada, pois eu ainda era muito jovem, estava com 29 anos, querendo engravidar e não sentia nódulo na mama. Para mim era a mesma coisa que eu já tinha tido 3 anos antes.
2: Olha, se o resultado da biópsia for um papiloma, dessa vez nós vamos tirar todos os ductos, tá? E aí você realmente não vai mais amamentar.
1: Tá tudo bem, doutor. O importante é tirar tudo e eu não ter mais esse problema. Que inocência minha. Tinha certeza que não seria nada. Câncer de mama? Jamais. Então, no dia de buscar a biópsia, eu recebi um telefonema do laboratório avisando que o resultado iria demorar mais uns dias para sair, porque eles iriam fazer um exame complementar. Um tal de imunohistoquímico. Eu nunca tinha ouvido falar. Mas assim que eu desliguei o telefone, eu pesquisei no Google. E quando eu li que era um exame para saber a característica de um carcinoma, eu não vi mais nada. Fechei a pesquisa e chorei muito. Guardei essa informação só para mim. Eu não queria falar para ninguém, até ter certeza da boca do médico. Mas como eu fiquei muito apreensiva, eu liguei para uma amiga que é psicóloga e contei para ela. Segunda, eu pego o resultado e já passo no médico. Mas eu tô muito preocupada, Dani.
3: Olha, amiga, vai pensando que você tem 50% de chance de ser alguma coisa e 50% de chance de não ser nada. Porque se você vai pensando que não é nada e de repente é alguma coisa, você pode ficar decepcionada, né? Então pensa nas chances dos 50%.
1: Sabe que ouvir aquilo me confortou? E eu tenho certeza que foi um cuidado de Deus através da Daniela que me falou que eu precisava ouvir naquele momento. Até então, só o meu marido me acompanhava nas consultas. Mas naquele dia, ele já estava trabalhando na cidade que ficava o consultório do meu médico. Então eu pedi para minha mãe me levar. Fomos eu, ela, meu padrasto e a minha irmã para São José do Rio Preto. A família toda. Almoçamos, peguei o resultado da biópsia, mas não abri. Eu estava muito nervosa. Parece que o coração da gente sente, né? Meu marido e a minha mãe entraram comigo no consultório. O médico abriu o exame e deu para perceber que ele também ficou um pouco espantado.
2: Olha, Michele, tem sim um nódulo, né? Como a gente já tinha visto, e pela biópsia dessa vez não é benigno não, viu? Ele é maligno. É um carcinoma ductal invasivo grau 1, positivo hormonal.
1: Essas palavras eu nunca vou esquecer. E a sensação era como se o chão estivesse se abrindo e a gente caindo. O choro foi inevitável. Minha mãe ficou paralisada. Meu marido também em choque. Até que a minha mãe falou:
4: doutor, o senhor está falando que é um câncer? Ai, mas na nossa cidade a gente tem uma unidade do Hospital do Câncer de Barretos. E se é um câncer, então teria que tratar lá, não é?
2: Olha, vocês quem sabe, né? Aqui você está pelo convênio, você é a minha paciente. Lá são muitas pessoas, você será só mais uma paciente. E Michele, você terá que retirar a mama esquerda, tá?
1: Tudo bem, vamos tirar. E eu já quero fazer isso logo.
2: Não é bem assim. Primeiro você vai passar por uma série de especialista, oncologista, cirurgião plástico. E eu acho que você já devia tirar as duas mamas, porque esteticamente fica mais bonito, mais simétrico.
1: Não, doutor. Eu vou tirar uma só. A que tá doente. A outra vai ficar aqui, porque eu vou amamentar o meu filho. Saí de lá completamente arrasada. Mas não passou pela minha cabeça que eu fosse morrer. Porque embora eu tivesse medo dessa palavra tão pesada, câncer, um pensamento me sustentava. Tudo tem um propósito e eu vencerei. Naquele dia eu ouvi do médico que era melhor não contar para ninguém. Mas eu fiz totalmente o contrário. Procurei logo contar para as pessoas que eu amo. E quanto apoio eu recebi, quanta oração. E eu sou muito grata. E para enfrentar essa batalha, eu me revesti da força de Deus e do amor que cura tudo. Mas os desafios só estavam começando. Recebi o diagnóstico no dia 6 de junho, na segunda-feira. Na terça, eu não fui dar aula porque eu fui logo fazer os exames pré-operatórios. Eu queria operar o mais rápido possível. Eu queria era tirar aquilo que não me pertencia. Só que quando eu fui fazer o exame, não deu para fazer. E aí, mais uma vez, eu senti o cuidado de Deus. E foi através de uma amiga, a vizinha da minha avó, a Adriana.
5: Nossa, Michele, eu sinto muito.
1: Obrigada, amiga. Agora eu tô correndo porque eu quero fazer logo essa cirurgia.
5: Ah, eu acho que você tinha que ir no Hospital do Câncer. Lá é a especialidade deles.
1: Confesso que quando eu ouvi ela falando, eu queria me esconder dentro de um buraco. Porque no fundo, eu achava que quando eles tirassem, eles iam ver que não era nada. Enfim, nesse meio tempo, eu quis conversar com mulheres que tinham passado pelo mesmo que eu estava passando. E foi nessa conversa com elas que eu entendi um pouco da dura batalha que eu iria enfrentar.
6: mas que tudo ficaria bem. Minhas amigas do peito me inspiraram e me deram tanta força. Depois disso, ainda no cuidado de Deus, por intermédio de uma outra amiga da minha mãe e de um médico conhecido dela, eu cheguei até o Dr. Rafael do Hospital do Câncer. Foi assim, tudo muito rápido. Na segunda eu recebi o diagnóstico, na terça eu consegui o contato do oncologista e na quarta de manhã eu fui dar aula e contei para todos o que estava acontecendo comigo, inclusive para os meus alunos do quinto ano. Muitos choraram na sala de aula. Ei, fiquem tranquilos. Eu vou fazer uma cirurgia e eu vou voltar para ficar com vocês. Torçam por mim. Quando foi à tarde, já me chamaram para passar na consulta com o Dr. Rafael no Hospital de Câncer de Barretos, que agora chama Hospital de Amor na unidade aqui em Jales. Quando eu cheguei lá, meu Deus, que vontade de chorar. Então eu fui até o Santíssimo e pedi para Deus me dar força. E de repente começou a entoar na minha cabeça uma música.

0: E foi assim que eu enfrentei tudo. O Dr. Rafael foi um anjo. Eu me senti tão acolhida.
1: Olha, Michele, você vai começar a subir uma escada e não adianta querer pular degrau. Você tem que subir passo a passo, tá bem?
0: Tá bem, doutor. Mas eu só queria saber quando eu vou poder engravidar.
1: Sim, mas antes disso nós temos uma jornada pela frente. Lembre-se, Michele, passo a passo.
0: E Deus cuidou de mim. Cuidou de tantos detalhes desde que eu entrei no hospital para minha primeira consulta no dia 8 de junho. A minha cirurgia foi no dia 28. Todas as consultas que eu fui no hospital, ou minha mãe ou meu marido estavam me acompanhando. Passei por uma mastectomia total da mama esquerda, com reconstrução imediata. As dores são inevitáveis, tanto a dor física como a dor da alma. Depois da cirurgia, quando você tira o curativo, mesmo com uma prótese, você vê que está diferente. Você passa como que por um luto. Você perde uma parte do seu corpo. Uma parte que representa a nossa feminilidade. Não é fácil olhar para tudo isso. Não é fácil ter que encarar tudo isso. Mas tudo bem. Nenhum sinal de metástase. Mas para ter certeza que eu ficaria bem, eu precisava fazer 16 sessões de quimioterapia. Que medo que eu tinha dessa palavra! Com a quimio vieram os vômitos, falta de apetite, enjoo, dores na veia, no corpo inteiro, insônia, fadiga. Parece que você tenta, mas o corpo não responde, não obedece. Depois da segunda sessão, veio a queda dos cabelos. No dia que meu cabelo caiu, eu não chorei. Foi um momento muito difícil, mas eu não chorei. Eu acho que foi Deus que me deu força e eu dizia pra mim mesma: Michele, você está doente. Mas você está deixando essa doença ir embora. O seu cabelo está caindo e ele está levando câncer. Seu cabelo está levando todas as células ruins do seu corpo. Não vai ficar nenhuma. Você vai se curar. Optei por não raspar o cabelo totalmente. Antes mesmo de saber que eu faria químio, eu já tinha cortado meu cabelão, fiz um corte Chanel porque eu queria fazer uma peruca para doar para alguém. Ou até para eu mesma usar. Antes da segunda sessão de químio, eu cortei o cabelo mais uma vez. Aí eu cortei bem curtinho. Comprei um lenço marrom para ficar parecido com a cor do meu cabelo. E no fim, eu acabei usando a peruca feita com meu cabelo e com o cabelo de uma amiga. No meio do tratamento, tem momentos que a gente pensa que pode ser que não dê certo. Mas as orações sempre me fortaleciam. É um misto de sentimentos. Não tem como a gente ser todo dia a mesma coisa. Também não dá para ser forte o tempo todo. É um arco-íris no meio da tempestade a todo momento. Confesso que alguns dias o arco-íris não estava tão colorido. Mas como eu sempre digo, viver com câncer não é ter uma vida ruim. São apenas momentos, bons ou ruins, que vão passar. A vida é assim, né? Ainda mais quando você tem uma rede de apoio muito grande como a minha. Meu marido e a minha mãe, que sempre me acompanharam em tudo. Minha avó, hoje já falecida, sempre ficou comigo quando eu precisei. A minha irmã, o meu padrasto, minha tia, primas, todos os meus amigos da escola, meus padrinhos de casamento. O amor, ele cura. E eu recebi muito amor mesmo. Foram muitas correntes de oração, tanta gente rezando por mim e muita força de Deus. Fora a troca que tive com as minhas amigas do peito, mulheres que estão no mesmo barco, uma segurando a mão da outra. E como isso é importante. Graças a todo esse amor e esse apoio, eu venci. Terminei as químios em 16 de janeiro de 2017. E depois que tudo isso passou, eu queria voltar logo para o meu trabalho. Eu voltei a dar aulas. Só que eu voltei diferente. Mesmo voltando a ser professora e a fazer as mesmas coisas, a Michelle já não era mais a mesma. Sabe, amor, foi muito bom retornar à minha rotina na escola, viu? Me senti útil de novo. Mas eu ainda sinto que falta algo.
1: Mas em que sentido você está falando, amor?
0: Ah, eu queria fazer alguma coisa pelo hospital que me deu a vida novamente. Eu preciso pensar em como eu vou fazer isso. Então, eu comecei fazendo uma ação para doar alguns itens que o hospital precisava. E assim eu fui vendo a necessidade de também auxiliar várias mulheres que por lá passavam e tantas outras que recebiam o diagnóstico todos os dias. Foi quando eu completei um ano sem quimioterapia. Em janeiro de 2018, que nasceu uma página chamada Amigas do Peito e a Corrente do Bem. A intenção era mostrar que tem muita vida no meio do diagnóstico de um câncer. Nós começamos a contar histórias de mulheres que venceram. Porque ainda o que mais acontece é a divulgação do que não deu certo. Mas a gente tem que mostrar e espalhar sobre todas que viveram depois de enfrentar a doença. Porque senão, quando a pessoa recebe o diagnóstico, ela já tem uma sensação de morte. E não precisa ser assim. Isso só não aconteceu comigo porque eu não permiti. Eu lembro que no dia que eu soube, eu disse pra minha avó que aquilo era um propósito de Deus e que eu ainda não sabia como, mas que ia dar tudo certo. Que eu ia passar por tudo e que eu ia ficar bem. Pensar assim nos fortalece. Foi por aí que eu comecei. E assim, as amigas do peito foram criando uma rede de apoio. Não era mais só a Michelle. Era um grupo de mulheres que ajudavam cada uma da sua forma a tornar aquele momento especial. Começamos com a ação Mechas de Amor, arrecadando cabelos para perucas. Criamos também a Diva do Mês, um momento de elevação de autoestima para mulheres em tratamento, onde elas fazem maquiagem, participam de uma sessão de fotos e nós contamos a sua história na página para inspirar outras mulheres. Já são 9 anos do nosso projeto, que hoje tem o intuito de levar um acalento, um abraço, um carinho para mulheres que recebem o diagnóstico e que estão em tratamento. Uma rede gigante de afeto que abraça o Hospital de Amor de Jales. Então é isso. Essa é a minha história, que se Deus quiser, ainda vai continuar por muitos e muitos anos. Eu ainda não sou mãe. Ah, mas eu acredito que serei. Eu sei que Deus está preparando o momento certo de eu realizar esse sonho. Assim como Ele preparou cada detalhe da minha vida. E olha, se você recebeu esse diagnóstico, não enxergue a morte. Enxergue o processo e o propósito. O arco-íris sempre vem depois da tempestade.

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1: A Nativa é muito mais emoção. Tá aí, né? Também emocionada, assim como eu, depois de ouvir essa história da Michelle. Com tantas lições. Que fortaleza de mulher, Michelle. E você é muito linda. De coração lindo. E toda linda, né? Ela mandou fotos aqui pra gente. Tô aqui, vendo a avó, família. Muitas fotos dela no Hospital de Amor de Jales, que acolheu com tanto carinho, que faz um trabalho maravilhoso, né? Venham, gente, ver a nossa linda Michelle, a dona da história de hoje, aqui no nosso YouTube, Rede Nativa Oficial. E vem também mandar um recado, porque eu tenho certeza que essa história tocou aí o seu coração.

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0: 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Michele, que teve a vida assim, ó, toda desorganizada. Tava tudo planejado, mas de repente mudou tudo. O casamento deu certo, graças a Deus, né, Michele? Teve ali o seu companheiro, uma rede de apoio maravilhosa para enfrentar o câncer de mama, que não tá... Que ninguém conta com isso na vida, né? Aliás, muitas vezes a gente tá com tudo ali planejado, seja no dia ou seja na vida, e muda tudo. E você precisa ter o quê? Muita fé, muita força, e saber que por pior que seja a situação, a solução tá ali dentro de você. A Michele preferiu se agarrar na fé, confiando nos médicos, procurando os melhores tratamentos. E enfrentando assim, ó, sem revolta, sem questionamentos, tudo que tinha que enfrentar pela frente. Quem passa por sessões de quimioterapia, radioterapia, sabe, né? Tudo que ela falou aqui, os enjoos, o corpo, você quer, né, que o corpo responda, mas não responde, aí você precisa ter o quê? Resiliência. Ouvi um médico, temos uma escada, um degrau de cada vez. E é um dia de cada vez também, para você que deve estar passando por um momento difícil e se emocionou com essa história da Michele. Pode mandar recado, pode compartilhar aqui, tá? 9198-441-6545. Pessoal da live, feliz que no final deu tudo certo. Ela foi forte, teve o apoio, fez a mastectomia, se aceitou olhando no espelho, que também não é fácil.
2: Oi, minha querida, sua história é comovente, porque eu sei o que eu passei também. E tipo assim, o que eu enfrentei, né? Desde 2012, né? Eu continuo aí, né? Mas sempre na minha fé, acreditando que para Deus nada é impossível. E hoje eu peço a Deus para que eu possa passar um pouco do que eu passei em experiência, em fé, para as pessoas que hoje recebem esse diagnóstico. Vivo aí, né, na minha luta, mas jamais desisti, nunca, e jamais perdi a minha fé.
0: Parabéns, Lucileide, bem-vinda, né, a essa corrente do bem aqui das Amigas do Peito.
3: Meu nome é Valéria, sou daqui da cidade de Bauru. Acabei de ouvir essa história aqui, por sinal, muito emocionante, e eu só tenho uma coisa a falar: a fé é tudo. Desejo que você tenha totalmente a sua recuperação. E parabéns pelo trabalho que você está fazendo para outras pessoas que estão precisando.

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1: 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Planos de viagem, casamento, filhos. Esse plano só foi adiado, né, Michele, de filhos? Porque é claro que você vai ser abençoada, vai realizar mais esse sonho. Mulher que enfrentou com cara, coragem, muito amor, muito apoio da família, das pessoas que ela ama. Atenção dos médicos também, né? Bons amigos, como faz a diferença, né? E bons amigos fazem assim mesmo, dá esperança, segura na sua mão, te fortalece na hora difícil. Tem a Francisca que tá aqui na nossa live falando, olha, em 2014 eu passei por isso também. Muita quimioterapia, não é fácil, e ela venceu. Agora ela passou por outra cirurgia recentemente da outra mama, tá de repouso, ouviu essa história, tá esperando o resultado da análise. Que Deus nos abençoe, todos vocês que estão aí nessa situação, viu? Francisca, e ó, aquele pensamento positivo da Michele, aquela fé, aquela força, vai dar tudo certo. Um degrau por vez, né? Um dia de cada vez, aceitando e aprendendo com o processo, porque passar por uma doença assim é uma transformação da vida. Lembra quando ela contou, quando ela voltou para a sala de aula também? Que acendeu no coração dela a vontade de retribuir para o hospital tudo que ela recebeu, amor.
2: Porque minha irmã também teve esse diagnóstico de câncer e ela tem mais uma doença rara, que o sangue dela não coagula, então ela tá na luta também. O chão dela caiu, o nosso também, quando ela teve o diagnóstico de câncer. Mas graças a Deus não faltou apoio, não faltou amor e carinho pra ela. E eu creio que ela, assim como essa mulher guerreira e vitoriosa, vai vencer também, porque Deus sempre tem o melhor pra gente.
1: E o seu amor ajuda na cura, viu, Rodrigo?
3: O câncer é uma doença avassaladora, né? Se a gente não tiver fé que a gente vai vencer essa doença, que essa doença já perdi pessoas na minha família, né, pelo câncer. Mas que história linda. Às vezes a gente reclama, sabe, da vida, tanta gente que tem tudo. Então, gente, veja essa pessoa aí, maravilhosa, linda, parabéns, nossa, nossa, que história, gente. Vamos parar de reclamar da vida, vamos ajudar ali do lado, próximo. E nem a música do Gustavo Lima, olha pro retrovisor, para de ficar reclamando.
1: É isso, né, Rosana? Se você ouviu essa história e falou assim, nossa, queria tanto fazer alguma coisa também para ajudar, você pode seguir a Michele no projeto dela, Amigas do Peito, Uma Corrente do Bem, lá no Instagram. Lá ela faz várias ações para poder ajudar o hospital, como apoio também para muitas mulheres que receberam diagnóstico, que passaram por isso. Ou você, assim como o Rodrigo, acompanha alguém. Vamos fortalecer essa corrente de amor, coragem e força?

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0: Michele.
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0: Sem revolta, sem desistir dos sonhos. Mas não vamos romantizar, porque não é fácil, a gente sabe que não é, né? Porém, eu concordo plenamente com você, Michele, sobre as notícias, né? Quando se fala câncer, essa palavra é pesada. E a primeira coisa que vem na cabeça é a morte. Mas a sua história e de tantas outras mulheres incríveis que já mandaram aqui pro nosso Aconteceu Comigo mostram que o final não precisa ser assim. Tem muito sucesso em tratamento, tem muito sucesso com as pessoas que têm uma fé inabalável, que acreditam, uma rede de apoio, né? De amigos, médicos, enfermeiros, parceiros de vida, né? Marido, esposa, que fortalecem sempre. Concordo também quando você diz, o amor cura, e cura mesmo. Dedéia tá aqui na nossa live falando que ontem mesmo ela fez um ultrassom da mama e ela nunca tinha feito. Aí descobriu, o doutor descobriu lá um caroço que até doeu na hora do exame. Deu lá uma categoria de BRADS. É benigno. Aí ela disse que vai mostrar pro médico no mês que vem, mas o que ela foi fazer? O mesmo que a Michele fez, doutor Google. Olha, eu não julgo porque eu já fiz isso também, mas não faço mais. Gente, não adianta ir lá no Google ver sobre doença. Tem muita coisa lá que não tem a ver com o seu diagnóstico. Então, ó, aprenda a respirar, ter paciência e deixa o médico conversar com você. Estudou pra isso.
2: Nossa, essa mulher foi uma guerreira. Que inspiração. Eu tô aqui realmente muito emocionada com a história dela, sabe? Que essa semana passada, meu pai recebeu esse diagnóstico, né, de um câncer no fígado. E a gente tá, assim, apavorado, né, com essa notícia. Eu tô muito emocionada com a história dessa amiga. Me trouxe muita fé, sabe?
0: Isso.
2: Muita paz, muita esperança. Que eu sei que meu pai vai passar pelo tratamento e vai vencer. Muito obrigada, viu, amiga, pela sua história. São histórias assim que nos movem, mas ainda na esperança de que tudo vai ficar bem. Muito obrigada pela sua história, viu?
0: Ô, você está com a gente, seu pai também, nessa corrente do bem. Força e esse propósito aí, tá? Acredita, vai dar tudo certo.
3: Que história linda. O que eu tenho para dizer é que é uma superação muito grande. Que Deus continue abençoando sua vida, fortalecendo todos os dias sua fé, sua esperança e principalmente renovando sempre a gratidão. Que Deus te abençoe, minha querida.

0: gosta. Pronto, falei. Michele falou tudo pra gente aqui. A sua luta, a sua vitória sobre o câncer de mama, mesmo tendo feito uma mastectomia, mesmo tendo que mudar os planos, né, do trabalho, ela é professora, voltou pra sala de aula e ainda hoje trabalha. Amigas do peito, uma corrente do bem. Lá no Instagram, a gente tem essa página. E tudo que ela quer agora é trabalhar em prol de ajudar outras mulheres que passam ou que passaram por isso, né? Michele também sempre foi focando nas boas notícias que ela ia recebendo durante o tratamento. O que ela falou é bem verdade. As dores são inevitáveis física e as dores da alma também, né? Que só quem passa sabe. Mas quando recebeu a notícia que não tinha metástase, que o câncer não tinha se espalhado pelo corpo, não é uma boa notícia? Excelente, né? Temos aqui mais, muita gente na live se emocionando com a história dela, lembrando de alguém que lutou, que passou, né, pelo tratamento do câncer. Aqui especificamente falando pelo câncer de mama dela. A Francisca, eu passei por isso também. Quimioterapia, não é fácil, mas eu venci. Parabéns a todas vencedoras, a todos, né, que lutaram e venceram, não desistiram, não se entregaram para essa doença.
1: É, essa mulher é uma guerreira, né? Eu, infelizmente, tive meu pai que morreu com câncer na garganta. Ele lutou, mas não deu. Mas fico muito feliz em saber que outras pessoas conseguiram a cura. Parabéns para ela. Que ela continue aí ajudando o hospital, ajudando as pessoas com tratamento de câncer, que é uma virtude de uma pessoa muito generosa, bondosa. Que Deus abençoe ela e todas as pessoas que estão aí passando por esse problema de saúde, que acreditem que vão ter a cura, com fé em Deus.
0: Seja qual for o problema, né, Sirlene? Por mais difícil que seja, acredita.

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3: A Argentina convocou seus 26 jogadores e acabou o mistério. Lionel Messi vai para mais uma Copa. O destaque é o atacante do Palmeiras, Flaco Lopes, que também foi convocado pelo técnico Scaloni. Os hermanos vêm com tudo e como favoritos para mais uma Copa.
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0: Vamos saber com a Débora Mendonça como é que tá a nossa sexta-feira. Oi, Débora, boa tarde.
14: Oi, Gislaine, ótima tarde pra você e a todos. Tem lentidão na Avenida Ibirapuera, sentido bairro do início até a Avenida dos Eucaliptos. Santo Amaro, melhor, mas sentido bairro também com 500 metros lentos junto a Hélio Pellegrino. 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
1: Tudo que a gente acredita mesmo e deposita toda a nossa energia ali, ó, e aquela fé, acontece. Muitas vezes não no nosso tempo, né? A história da Michelle também prova isso. Não esqueça de marcar os seus exames, homens, mulheres, façam os exames. O corpo mostrou que algo tá diferente, algo tá estranho, procure um médico, sabe? Não vai se deixando para depois porque tem que trabalhar, porque tem que resolver aquilo. Muita atenção também, né, aos idosos que muitas vezes não querem atrapalhar a vida do outro que tem que acompanhar no médico. E aí fica sofrendo sozinho, quando vai ver, já é algo que não tem mais cura. Câncer, quando descoberto logo no começo, as chances de cura, gente, são enormes, especialmente câncer de mama. Então, marque sua mamografia, faça o acompanhamento se é pedido do médico, se é necessário. Não tenha medo, não tenha vergonha, não deixe o medo, né, te paralisar, sabe? Ai, não quero receber esse diagnóstico. Quanto mais cedo você falar o que resolve, o que cura, mais chances você vai ter, assim como a Michelle.
2: Embora sua história tenha sido de desafios, você está vencendo, você venceu com fé, determinação, com o apoio da sua família. E você fez disso um ato para ajudar muitas pessoas que também passam pelo mesmo problema que o seu. Parabéns pela sua atitude, viu? Parabéns mesmo. E tenha fé, logo, logo você vai estar segurando seu filhinho, sua filhinha no colo. Parabéns, viu, pela sua atitude.
1: Ah, nós vamos comemorar junto com ela, viu, Cláudia, essa notícia.
2: Embora sua história tenha sido de desafios, você está vencendo, você venceu. Com fé, determinação, com o apoio da sua família. E você fez disso um ato para ajudar muitas pessoas que também passam pelo mesmo problema que o seu. Parabéns pela sua atitude, viu? Parabéns mesmo. E tenha fé. Logo, logo você vai estar segurando seu filhinho e sua filhinha no colo. Parabéns, viu? Pela sua atitude.
3: Gui, tava numa festa esses dias e uma mulher linda esbarrou em mim. E nesse esbarrão, eu tive a melhor noite da minha vida.

Não é fácil receber um diagnóstico, seja lá qual for, porque teve um ano aí que eu recebi o. Fiz um exame de mamografia, a primeira mamografia que fiz, e o médico falou que eu estava com câncer de mama. E foi um mês de sofrimento, um mês sem chão nos meus pés, só pensando, eu pensava nos meus filhos, que é isso que vem na mente da gente. E até sair o resultado de uma recalcificação para vir o resultado negativo, eu fiquei sem chão. Imagino a pessoa receber uma confirmação. E só a fé mesmo, é que tira a pessoa de uma dessa. Parabéns, amiga, pela sua superação.

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1: Um beijo especial para todos vocês que ouviram a história da Michelle, se emocionaram, se inspiraram também, né? Para vocês que já venceram essa doença terrível que é o câncer. E agora a gente vai ouvir o áudio da dona da história. Oi, Michelle.
2: Nossa, eu tô aqui muito emocionada com a minha história. Obrigada. Obrigada, viu, Gi, pelas suas palavras. E é isso, é o cuidado de Deus. E que essas histórias sejam inspiração para todas as mulheres que recebem o diagnóstico, para que elas não desanimem. Porque às vezes recebe o diagnóstico e tem tanta coisa assim que é divulgada que não é legal. Uhum. Então a intenção realmente, hoje, né, as amigas do Peito a Corrente do Bem, para mostrar que tem muita vida após o diagnóstico, durante o tratamento, tem muita vida a todo momento. Viver sempre da melhor maneira possível.
3: Para terminar, vou deixar uma frase que eu gosto muito. A vida às vezes dá um nó, mas o amor, a fé e a paciência transformam os nós em laço de superação. Gratidão, Deus abençoe a todos.
1: Um beijo, Michelle. Parabéns. Obrigada por ser essa mulher vencedora e inspiradora. Eu já estou com você, hein, nessa corrente. Amigas do bem, amigas do peito, né? Corrente do bem. E um monte de gente.

0: leve com boas notícias. Deus abençoe muito você.
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2: O destino de uma pessoa não é definido pelas feridas do passado, e sim pela coragem de recomeçar. Angélica escreveu aqui para a Nativa, contando tudo o que aconteceu com ela, e na segunda-feira você vai conhecer essa história, às 11h40. Até lá.
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0: A Receita Federal começa a pagar hoje o primeiro lote de restituições do Imposto de Renda 2026, o mesmo dia em que se encerra, né, o prazo de entrega da declaração. Quase 9 milhões de contribuintes serão contemplados, com um valor total de 16 bilhões de reais. O maior valor já pago pela Receita em um lote de restituição. E aí, já entregou a sua restituição? Já entregou a sua declaração? A Agência Nacional de Saúde Suplementar definiu hoje que o reajuste anual de planos de saúde individuais e familiares poderá ser de no máximo 5%. Esse é o menor percentual autorizado pela agência desde 2021. E a Caixa Econômica Federal conclui o pagamento da parcela de maio do Bolsa Família. Hoje recebem os beneficiários com NIS de final zero. Segundo o Ministério do Desenvolvimento, cerca de 19 milhões de famílias receberam o benefício neste mês. 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Cada 4 anos tem Mundial de Futebol, né? E para muita gente, esse é o momento ideal para trocar o seu aparelho de TV. Fabi Travagin, com você é assim também, é?
3: Boa tarde, Gi. Olha, dessa vez eu não vou trocar não, mas eu já fiz isso, viu?
0: Aproveitou a oportunidade.
3: Exatamente, né? A gente tem uma motivação a mais aí para trocar a TV, né? Foi feito um levantamento da Mind Miners, né? E ela traz dois dados interessantes sobre esse assunto. 32% dos consumidores pretendem comprar uma TV antes dos jogos. E 57% pretendem assistir a competição em casa com os parentes e os amigos. E hoje, Gi, com tanta tecnologia disponível, o consumidor pode ficar até confuso, né? 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
0: Uhum.
3: 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Tem TVs LED, OLED, QLED e muitas outras variações.
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3: 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Os aparelhos OLED têm um controle de contraste. Em geral, eles são superiores ao LED. E já os modelos com QLED, eles têm cores mais vibrantes e maior brilho. Por isso, elas são ideais para ambientes muito iluminados. 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

0: 69646.
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0: gente tá com o Anjinho Gabriel.
1: Animadíssimo. Bora, bora. Sextou, Gi.
0: Com alegria. Um montão de música.
1: Com dinheiro, claro. Lógico.
0: A Nativa quer tudo e muito mais alegria.
1: Duzentão, gente.
0: Dinheiro
1: quero...
0: é bom, né?
1: Mas não pra sair hoje. Esse final de semana eu prometo ficar em casa.
0: Tá, ele sempre promete, chega na segunda, vem com a lista do que fez no fim de semana. Todo arrependido.
1: Não, gente, é um dinheirinho pra você pedir, pizza, de repente, uma comidinha na sua casa.
0: A mulherada vai pro salão fazer
1: tomar
0: uma hidratação.
1: Um com alguém, com o um parceiro, com a parceira, chamar um amigo, uma amiga pra tomar um vinho, com
0: vai fazer
1: filho.
0: O que quiser. Se quiser comprar blusinha, também pode, vai.
1: Isso, então.
0: 9198.
1: 441.
0: 6545.
1: Até um perfume pra ficar mais cheirosa.
0: Ai, que delícia.
1: Duzentão, já.

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2: Vocês precisam admitir alguma coisa.

0: Nativa, boa tarde, 1h20, hora de Brasília, olha ela.
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2: Felipe Rodrigo, Ignora.

0: da semana. Felipe Rodrigo, ignora, não ignora não. Eu sei o que melhora o seu humor na hora.
1: Dinheiro! Isso! Bora, gente!
0: R$500 valendo na música da semana. Bora participar?
1: Eu te conheço de avesso, de costas. Gira de
0: canto
1: tudo que é jeito.
0: Assim, ó.
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9: A Argentina convocou seus 26 jogadores e acabou o mistério. Lionel Messi vai para mais uma Copa. O destaque é o atacante do Palmeiras, Flaco Lopes, que também foi convocado pelo técnico Scaloni. Os hermanos vêm com tudo e como favoritos para mais uma Copa.
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12: Gislaine Tietê, bem ruim no sentido Castelo Branco, já da ponte Aricanduba até a Cruzeiro do Sul.

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0: 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O amor de Júlia e Rafaela Medo. Daqui a pouquinho tem sua participação aqui com a gente, hein? Um segundo vale muito.
1: R$200 já já, tá bom?
0: Duzentão chegando assim, ó, de presente. Delícia. Pra animar o fim de semana do ouvinte nativa que merece. Vamos fofocar, Thiago Rocha? Boa tarde.
2: Boa tarde, Gi. Boa tarde pra você. Boa tarde pro Anjinho Gabriel.
1: Boa tarde.
2: Já vamos começar falando de indireta. A Margarete Serrão, a mãe da Virgínia, tá soltando umas indiretas e aí já estão achando que é pro Leonardo. Eu trago todos os detalhes desse caso de família já já.
1: Eita!
0: Leonardo não foi na festa, por quê? Eu quero saber.
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4: Fala, Débora Mendonça. Design estrada de Tapicerica com obras no sentido centro, congestionamento de 1,5 km a partir da estação Campolim. Trajeto de 20 minutos, pouquinho melhor agora pela Carlos Caldeira Filho. 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
1: Thiago Rocha, quer dizer que tá tendo indiretinha da mãe da Virgínia, é?
2: É, Gislaine Martins, tem indireta por aí. E a mãe da Virgínia Fonseca, a Margarete Serrão, decidiu fazer uma homenagem pra neta dela, Maria Alice, que completou 5 anos. Só que aí no texto, a Margarete destacou a relação entre avós e netos, o que muita gente levou a entender que era uma indireta pro Leonardo.
1: Será?
2: Que não deu as caras na comemoração. Olha, ela escreve assim: existem amores que são verdadeiros presentes de Deus, e o amor entre avó e neta é um deles, repleto de carinho, cuidado e lições que atravessam gerações. Num desses momentos, o povo já falou assim: isso daí foi uma bela indireta pro Leonardo, que mesmo morando em Goiânia, não foi dar um beijo na neta. Você acha que o Leonardo derrapou, Gi?
1: Ah, eu acho que ele tem um bom motivo pra não ter ido, isso sim, viu?
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0: com Zé Vaqueiro que encontra, hein?
1: É.
0: Aproveita!
2: Que eu tô obrigado!
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0: Um segundo, é assim, ó, rapidinho pra ganhar R$200, hein? Alô, Sônia Roberta, boa tarde.
6: A Nativa é muito mais, oi, sim.
1: Ó, passou no teste, hein, Sônia?
0: Gostei, eu gosto de gente animada. Tudo bem, Sônia?
6: Tudo jóia, melhor agora falando com vocês.
0: Vamos ganhar dinheiro pra animar o fim de semana?
6: Vamos.
0: Duzentão, valendo aqui,
6: opa.
0: Ó.
6: Opa.
0: Vou soltar o trecho da música, se souber na primeira já manda, tá bom?
6: Tá jóia.
0: Boa sorte.
1: Oh. Ah, já sei. Rapidez, Sônia.
0: Rapidez.
1: Já sabe quem é?
6: Não, manda, coloca mais um pouquinho.
0: Claro, agora. Já tá aí na ponta da língua, Sônia?
6: Menina do céu, tô na dúvida.
1: Toca de novo?
0: Mais uma?
6: Toca de novo.
0: Vai, última chance. Sônia. Manda, Sônia, manda.
1: Quem é?
0: Chuta.
1: Valendo R$200.
0: Você tá aí, Sônia?
1: 5.
0: 4.
1: 3.
0: 2.
6: Ai, eu não sei.
1: 1. Acabou!
0: Ô, Sônia!
6: Eu não sei, gente.
0: Não sabe mesmo?
6: Não.
1: Ah, amiga, como não sabe?
0: Ah, que não peninha. Sei. Não foi dessa vez, mas vai ganhar uma camiseta lindona da Nativa só por ter participado aqui com a gente, viu? Que alegria, ó.
6: Eu agradeço.
0: Um beijo, meu amor. Participa outras vezes.
1: Beijo,
0: né?
1: Soninha.
0: Vamos acumular, Gabriel?
1: Bora acumular. Segunda-feira tem R$200.
0: 300, meu amor.
1: Ah, é 300? Tô doido.
0: Segunda-feira tem mais.
3: Porque na Nativa...
0: Querendo embolsar, né?
7: Vale muito.
1: Nativa. Beijo.
0: Peguei. Beijo, gente.

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0: Hit aqui na nossa Nativa. Boa, boa, boa. Excelente tarde pra você. Tá sempre juntinho com a gente aqui. É a nossa sexta-feira, muito mais. Aí sim.
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0: 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Hora mais começa agora, nessa hora você vai ouvir
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0: Nativa é tudo e muito mais emoção. João Bosco e Vinícius, Gustavo Lima, Medida Protetiva é a nossa hora mais uma hora de música. Daqui a pouquinho tem panela de pressão 4 litros e meio.
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0: Quem quer?
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0: Então, pra concorrer, tem que participar no WhatsApp da Nativa. 9198-441-6545.
2: Isso.

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0: Nativa é tudo e muito mais paixão. Fred Fabrício, te amar é o quê?
1: Te amar é meu talento.
0: 2h44.
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0: Neildes, boa tarde pra você.
3: Boa tarde.
0: Ai, tudo bem, Neildes? Tá tímida?
3: Nada.
0: Tá
3: tudo bem, sim.
0: Tá tudo bem.
3: Tô
0: tá
3: nervosa.
0: Tá nervosa. Tá em Guarulhos?
3: Eu tô em Guarulhos.
0: Apareceu o solzinho em Guarulhos hoje ou não?
3: Sim, tá um solzinho até.
0: E a senhorita já tá terminando a faxina hoje ou não?
3: Não, ainda vai até as 5.
0: Vai até as 5? Ah, mas falta pouco. 2h15, vai. Rapidinho, passa.
3: Rapidinho, passa. Eu vim na Nativa, não tem problema.
0: Ah, é a melhor companhia, né, Neildes? Fala
3: sem
0: sério.
3: Dúvida. Neildes, sem dúvida.
0: Meu amor, eu tenho aqui a panela de pressão, 4,5 litros de presente pra você. Preparada pra ganhar?
3: Sim.
0: Neildes, então, você tá ouvindo a Nativa sozinha ou tem alguém fazendo torcida aí pra você?
3: Eu tô sozinha.
0: Tá sozinha, tá com Deus aí, né, Neildes?
3: Eu tô com Deus e a Nativa.
0: Isso aí, mulher. Então, pergunta bem facinho pra você hoje, pra levar essa panela de pressão 4,5 litros.
3: Ai, meu Deus, eu preciso.
0: Ai, presta atenção, fica atenção aqui. Qual o nome da profissão que cuida dos dentes? Qual o nome da profissão que cuida dos dentes, Neildes? Responde ou paga?
3: Respondo.
0: Qual que é a resposta?
3: Dentista.
0: Dentista?
3: Sim.
0: A senhora já foi no dentista esse ano?
3: Já.
0: Ai, então... Falando que tava facinho hoje, dentista.
3: Ai, que bom, ganhei.
0: Parabéns, Neildes, você merece tudo isso e muito mais. Ganhou a panela de pressão 4,5 litros da Nativa, Neildes.
3: Nativa é tudo e muito mais.
0: Pra você, meu amor, um beijão de bom final de semana, Neildes.
3: Obrigada, pra vocês também.
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0: Nativa é tudo e muito mais alegria. Jonas Esticado, Investe em Mim. Pra finalizar nossa hora mais, uma hora de música pra você. 4 para as 3, daqui a pouquinho tem Dai 40, tem Thiago Rocha, tem sorteio do churrasco da Nativa. É, a gente entrega amanhã na sua casa. Tudo isso daqui a pouquinho, no Turma da Nativa, que começa já já, você não pode perder. Eu, Luancito, vem cantar hoje, será?
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1: Oi, oi, oi, pra turma inteirinha ligadinha aqui na nossa nativa. Tudo bem, tudo belezinha aí? Tô com ela, que veio com uma roupa de bonequinha hoje.
2: Oi, seus lindos, cheguei!
3: Tadinha!
1: Tudo bem com você, Daizinha?
2: Tudo excelente com você.
1: Vim com uma roupinha de bolinha amarelinha, tão pequenininha.
2: Mal cabia na nossa Daizinha.
1: Dai, mensagem pra deslascar. Você vai postar esse look no seu Instagram.
2: Pode deixar, vou postar.
1: Então, é bem bonequinha, bem bonitinha, oh, viu, gente?
2: Obrigada, meu amor. Você também tá lindo.
1: Você que quer dicas de moda, você que é mulher, quer dicas de... Entra lá no Instagram da Dai, @dai40.
2: DAY40 escrito, segue lá.
1: Você vai mostrar pro pessoal que roupa é essa, toda detalhada, se ela pode bater na máquina ou não. Que eu acho que é um tecido delicado.
2: É bem delicado, é.
1: É, né?
2: Tem que lavar na mão.
1: Na mãozinha, né? Daizinha, mensagem pra deslascar a vida do ouvinte?
2: Ai, gente, ó, o não a gente já tem.
1: Isso!
2: Agora, vamos atrás da humilhação.
1: Sempre, senão não é o
2: Bora!
1: Gabriel.
2: Bora!

0: Sai pra lá, seu.
1: A Nativa é tudo e muito mais. As Maiaras, Maraísa Narcisista. E no Turma da Nativa 3 e 15. Boa tarde pra você, Thiagão.
2: Boa tarde, Anjo. Boa tarde pra você. Boa tarde, Dai.
3: Boa
2: e olha,
3: tarde.
2: Sextou com S de senta que lá vem história. Porque muitos sertanejos já contaram suas vidas e transpuseram emoções em muitos livros por aí. Por exemplo, o Léo Chaves, que faz dupla com o Vitor, lançou dois livros: No Colo dos Anjos, em 2017, e A Grande Arte de Se Reinventar, em 2019.
1: Olha.
2: Agora, quem também contou sua trajetória nos livros foi a dupla Chitãozinho e Chororó. O Lucas Luco também lançou recentemente Emocionado e várias frases e poesias para refletir.
1: Esse eu tenho.
2: E o mais recente deles foi o Thales Lessa, que vem contar um pouquinho do seu livro já já aqui no Turma. Mas hoje eu quero saber, se fosse lançado um livro, Dai, sobre a sua vida, qual capítulo da sua história não poderia faltar, hein?
1: Olha, gostei. Tem tantos, né, Dai?
3: Muitos, viu, Anjinho? Mas o capítulo que não poderia faltar é quando eu dei uma chance para um feio. Sabe por quê? Porque ele começou a se comportar como se fosse bonito e como se a feia fosse eu. E aí, pior que isso, ele arrumou uma mais bonita que eu. Mas você sabe por que ele arrumou, né, Anjinho? Porque eu abri as portas para a vida amorosa dele. Com certeza, essa mulher olhou, viu ele comigo, e aí ela quis experimentar. Eu abri as portas para a vida amorosa dele. Com certeza, essa mulher olhou, viu ele comigo, e aí ela quis experimentar. Trouxa que eu fiz, Anjo.
1: Feio.
3: Eu não tô aceitando.
1: Te trocou, começou a se achar bonito e te trocou por uma mais bonita ainda.
3: Exatamente, conseguiu. Olha, passada, viu? Mas ó, por isso que eu não dou mais ousadia pra feio.
1: Não.

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4: 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A Midas Visual, empresa especializada em comunicação visual, tá com uma vaga para ajudante de produção com salário de R$2.200, mais uma série de benefícios para você trabalhar de segunda a sexta-feira, das 8 da manhã até às 6 da tarde, em regime CLT. A empresa pede ensino médio, experiência mínima de 1 ano, tá? Os interessados podem enviar o currículo através do WhatsApp, que é o 11 96639 3272. 11 96639 3272. Segunda-feira tem mais dicas do Tamo Junto.
0: 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Daqui a pouquinho o Turma da Nativa tá de volta com o show de Mordadai. Nosso embaixador vai aparecer aqui nessa sexta-feira também.
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0: Diga, meu bem.
4: Qual é o cantor favorito do cachorro?
0: 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Qual cantor favorito do cachorro?
4: Latino.
0: Oh, baby, me leva.
4: Me leva. 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

0: 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Henrique e Juliano, seja ex. Daqui a pouquinho tem presente pra você que participa. Manda mensagem aqui pra Nativa. A nossa camiseta coleção 2026. Tem também 4 ingressos pro Morumbi Park. Se a sua vida fosse transformada em um livro, qual capítulo não poderia faltar aí da sua história? 91984416545.
1: Boa tarde, minha turminha mais linda da Nativa. O capítulo que não poderia faltar no meu livro seria o dia que eu fui sorteada aí na Nativa para almoçar com Zezé de Camargo e Luciano. Isso tinha que ter.
0: Ah, um encontro com o seu artista favorito. Tudo. Tinha que ter esse encontro mesmo. Tem foto ainda, menina?
2: Gente, Gabriel. Eu levei um coice de um cavalo lá no Riacho Grande. Eu fui com a minha cunhada e com o meu irmão. Aí eu cheguei perto do cavalo com uma distância de mais ou menos, um pouco mais de meio metro. Ele teve coragem, não sei como é que ele fez. Ele conseguiu pegar aquelas patas dele lá, me dar um coice e me jogar quase 2 metros longe dele.
0: Meu Deus, menina.
3: Misericórdia. Eu perigo, não ia querer isso no meu livro, não.
0: Deus
3: uma
0: é
3: coisa pra... ruim.
4: Cara, um capítulo da minha vida que não poderia faltar. Tá? Eu acho que é quando eu ganhei meu primeiro violão. Isso foi muito emocionante, que foi meu primeiro lá, que eu ganhei com 7 anos de idade. Uhum. Tá até hoje lá em casa, deixo bem guardadinho, cuido direito. Esse é o capítulo da minha vida que eu não poderia deixar de lado. Que foi um grande pontapé inicial na minha vida musical.
0: Que legal!
3: Bonita história.
0: Fala, Andréia!
5: Olá, turminha da Nativa. Olha, um capítulo da minha vida que merece um destaque, o nascimento da minha filha. Eu era muito nova e, assim, ela foi a melhor coisa que aconteceu na minha vida. E eu sou mãe solo e ela é a alegria da minha vida todos os dias.
0: Que bom. Andréia, já escreveu a sua história pra Aconteceu Comigo? Pra Gi contar a sua história aí?
3: É,
0: como
3: verdade.
0: Foi criar a sua filha, né? Legal, inspirador essas histórias de mulheres guerreiras, né, Daizinha?
3: É verdade. Então manda pra gente no AconteceuComigo.com.br.
0: Isso.
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0: Não, Dai, você errou.
3: Errei?
0: Tava tão bonitinho.
3: Então fala certo.
0: Aconteceu comigo, @nativa.com.br.
3: Ai, eu me esqueci, o @nativa. Ai, perdão, Nativa.
0: Você falou de um site que nem existe. Mas tudo bem, tá valendo, né, Dezinha?
3: Acontece,
0: você tá arrasando quando narra as histórias.
3: Ah, obrigada, meu amor.

0: A Nativa é tudo e muito mais. É o Marcos e Belucci. Tão feliz pra finalizar essa primeira hora aqui do Turma da Nativa. A nossa camiseta coleção 2026, que é linda, vai ser sua agora. 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Daizinha, vai pra quem?
1: Maria José Soares Cerqueira de Lima. Final do telefone 4091.
0: Maria José Soares, parabéns.
1: Maravilhosa!
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0: Um pouco mais de informação aqui na Nativa, na reta final, pro fim do prazo de entrega, mais de 3 milhões de declarações do imposto de renda ainda precisam ser transmitidas para atingir o volume de 44 milhões de declarações esperadas. O prazo termina hoje às 11h59. Corre! Nas últimas 3 semanas, o nível das águas do sistema Cantareira tem mantido uma queda constante, mais lenta, em comparação a medições anteriores do mapa dos mananciais da Sabesp. O sistema opera 40% do volume total. Fim de semana na cidade de São Paulo segue com tempo nublado e temperaturas baixas nas madrugadas e em gradativa elevação no período da tarde. Amanhã, a temperatura mínima prevista é de 14 graus e a máxima de 21. Já no domingo, a mínima é de 15 graus e a máxima de 23. Já, tem o Thales Lessa batendo papo aqui com a gente, bem legal nessa sexta-feira, falando do livro que ele lançou. Muitas novidades. Leonardo, vem cantar pra você já também.
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7: 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Boa tarde pra você, tudo bem aí?
8: A tarde da Nativa é feita pra você.
7: Claro que é.
8: E a gente tá aqui pra dizer:
7: boa tarde, Nativa.

0: Nativa, que é tudo e muito mais diversão de volta.
1: Turma da Nativa.
0: Cadê ele?
2: Cadê
0: o nosso convidado? Cadê seu namorado, moça?
3: Tadinho. Até hoje solteiro, rapaz. Fiz
0: mentira,
3: a música pra
0: turma. Mentira, Thales.
3: Aqui. Tá, tudo bem com vocês?
0: Boa tarde, Thales Lessa.
1: Seja bem-vindo.
3: Tô passando na rádio mais pé quente agora do planeta. Isso. Passei aqui há 3 anos atrás, estourei uma música no Brasil inteiro cantando. Cadê seu namorado, moça? E agora tô de volta, cheio de novidades, né? Livro.

0: Seis as últimas lançadas. Olha pro retrovisor.
1: Mentira que é sua!
0: Ah. É nossa. A gente faz essa viagem.
1: Quando você fala a gente, é quem? Não é você sozinho.
0: Ah, essa é minha, do Marcos, do Vini e do Gui. Ah, são tá. Quatro, três amigos muito, muito legais. A gente tinha feito uma música que eu já tinha levado um tema que eu queria falar de uma mulher que tem sete coisas, sabe? Ela tem bom humor, mau humor, tudo no mesmo dia, sabe? Várias coisas.
2: Acontece.
0: E aí, do nada, acabamos de fazer essa música e deu aquela pesada no clima, assim, ficou um clima estranho. E quando isso acontece comigo, pelo menos quando eu tô fazendo música sozinho, eu falo, vou fazer uma música pra Deus. Aí eu olhei pros meninos, vou fazer uma música pra Deus, gente?
1: Ah, bonito.
0: Falei, como assim? Aí eu lembrei de uma conversa que eu tinha tido com o Renato Teixeira, que ele me contou quando ele foi fazer Tocando em Frente. Ele e o Almir olharam pra uma placa que tava numa porta, e essa placa tinha uma frase que tinha início, meio e fim, né? Tipo, ando devagar porque eu já tive pressa. Uhum. Falei, galera, essa música nossa tem que ser toda de frase, de plaquinha. Aí por isso que vem, né? Só tem louça pra lavar, quem tem comida no prato.
1: Olha que criativo.
0: Só pague PVA quem já conquistou um carro. A gente queria muito falar isso, né? Ou já reparou que a gente tá aqui reclamando de alguma coisa? Pô, esse carro, pô, esse celular. E a gente esquece que a gente orou, pôs o joelho no chão um dia pra ter aquilo que a gente tá reclamando na hora. Então a retrovisor é pra trazer essa mensagem.
2: E olha, é só que musicão, legal, hein?
1: Então, como agora... tocou o retrovisor aqui, né? Nossa, é uma das tá minhas favoritas bem, também. Né?
0: Graças
1: por causa
0: a Deus.
1: Da mensagem. Tem várias que tá músicas, aí o segredo.
0: É verdade. E agora... Tem várias músicas novas aleatórias, por exemplo, que ninguém sabe que são minhas. Aquela do Zé Felipe Nova. Mas eu fui, marquei presença, mentira! Eu fui. Bebi até ficar.
2: É muito
1: você
2: boa.
1: Conhece?
2: Claro.
0: Cara, essa música tem mais de 500 mil vídeos. Você
2: tá no auge agora.
1: O Zé Felipe tem que vir aqui pra eu tocar essa música. Folgado, não toco não.
2: E agora no seu show, então, só canta composição sua. Exatamente. Também não precisa de mais nada, né, gente?
1: É um
2: só
1: show.
2: As melhores.
1: Só pra fazer um adendo aqui, todas essas composições suas viraram ideia pra um lançamento de um livro,
0: isso,
1: né, Thales?
0: Cara, eu ia em vários lugares. É, podcasts, rádios, e aí sempre alguém me perguntava, mas como é que você fez A Casa Indefinido? Como que foi feita aquela pessoa? Falei, cara, eu tenho que levar isso pra um livro, porque no livro eu consigo detalhar mais. Então esse é o volume 1, aqui eu já conto a história de aquela pessoa. A história da Casa Indefinido, que é muito legal, porque era a primeira vez que eu ia de ônibus pra compor em Goiânia, em grupo. Eu nunca tinha feito música...
1: É o famoso camp que vocês falam.
0: Agora
1: camp
0: agora
1: é isso.
0: Agora coisa um nome bonito, né? Camp.
1: É,
0: mas antigamente
1: a gente
0: chamava
1: galera.
0: De gincana, encontros mesmo. Quando reúne a galera. E aí eu tava passando por essa experiência a primeira vez, porque eu só fazia música sozinho. Cheguei lá na Damasceno Music, onde eu ia compor. O Diego falou, ó, vai chegar duas meninas aí, elas estão começando a compor também, estão começando a acertar. Você vai adorar conhecer elas. Passou 5 minutos, chegou a Maiara e a Maraísa. E a gente fez aquela música. Se você quiser, a gente casa ou namora. Que é a eterna
1: que o Cristiano Araújo...
0: Casa Indefinida,
2: é
0: que o Cristiano Araújo
2: gravou.
1: Que legal. Gente, é muita história.
0: É
1: então,
0: muito.
1: Então, qual o nome do livro que já tá nas lojas, pessoal adquirir?
0: O livro Do Que Se Sente Pro Que Se Escuta, do Thales Lessa. Já tem lá no meu Instagram, tem um link lá que você clica. Mercado Livre, tem vários lugares que já está disponível, já foram mais de 100 unidades vendidas. Uhum. Nunca imaginei vender um livro, imagina 100. Então tá muito legal, se fosse você colocava na sua prateleira, você que é um amante de romance, você que gosta de ler uma história de superação, aqui eu conto uma história das 8.640 chances que eu tive, que eu falo que foi ali de 2001 a 2010, eu compunha cerca de 20 a 15 músicas por semana. E aí eu faço uma conta rápida, gente, vocês tem noção que eu precisei de 8.640 músicas pra fazer minha primeira música que ia tocar no Brasil inteiro, gente. Que era Só Vou Beber Mais Hoje. E isso acaba virando uma história assim pra novos compositores que às vezes me mandam mensagem, ô Lessa, tô na 100ª música aqui, ninguém me gravou ainda. Rapaz, eu precisei de 839 chances. Um empreendedor, pô, tô no primeiro negócio aqui que eu abri, um cachorro quente não tá dando certo.
1: Sim.
0: Eu precisei de 8.639 chances.
1: Tudo é uma trajetória, né, Thales?
0: Tem um processo, né, cara?
1: Tem um processo, isso.
0: Acho que quando as pessoas gostam do processo e assimilam aquilo ali como eu preciso passar por isso pra chegar aqui, pra depois eu ter a glória eterna, né? É, eu acho que o livro fala muito isso.
1: Muito bem. O Thales Lessa tá aqui junto com a gente no Turma da Nativa. É Do Que Se Sente, porque se escuta. Thales Lessa, o livro. Entra lá no Instagram dele, @ThalesLessa.
0: Isso, @ThalesLessa, Thales com TH, som L, tá bom? Lá você, em todas as plataformas digitais, você já escuta o capítulo 1 desse livro, que já tem aquela pessoa, já tem Casa Indefinida interpretada por mim. Tem as músicas novas, Que Pena, que eu lancei com o Diego e Vitor Hugo.

0: Alcoolicamente, que eu lancei com o Panda, Dedinho de Poliança, que eu lancei com o Luan Pereira e o Guilherme Benutão, tá recheado. São mais de 100 milhões de streams e 100 milhões de views já desse primeiro capítulo
1: lançado. Isso é um projeto livro e musical, né?
0: Musical, livro, áudio e visual.
1: Ó, visionário, Thales Lessa, tá?
2: Arrasou demais.
1: É. Kit churrasco da Nativa valendo nessa hora. Kit churrasco com tábua, garfo e faca. Se a sua vida virasse um livro também, qual capítulo não poderia faltar? Já já tem os áudios aqui dos ouvintes. 9198
2: 441
1: 6545.
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0: lembrança boa aqui do Turma da Nativa. Hoje, guys, estamos sempre com convidados agora, né?
1: Ah, a gente tá muito chique, nova, né, Benier?
0: A nova versão do Turma.
1: É, tá um convidado melhor que o outro.
0: Tá elevando o nosso nível. Né? Hoje com ele, que é cantor, compositor, Thales Lessa.
2: É uma honra estar aqui na Nativa mais uma vez. Cara, que felicidade escutar vocês, poder trocar ideia com vocês, né? É bom conversar com gente inteligente também, né? Gente inteligente na tarde de São Paulo aqui, os meninos. Gente, muito bom falar com vocês.
0: Hoje a gente tá perguntando, já que o Thales está lançando o seu livro.
2: Exato.
0: O livro do que se sente, porque se escuta. Thales Lessa, o livro, que também é o trabalho do EP, do novo lançamento musical dele. É um lançamento musical com um livro, uma coisa, um kit completo aí.
2: Exatamente,
0: desse artista, né?
2: Exatamente.
0: Que lançou show com a própria autoria, um
2: graças
0: show autoral.
2: Deus, show
0: também.
2: Autoral, livro. É, o capítulo 1 ali pra você ouvir os primeiros lançamentos, são 8 lançamentos. Poxa, tá incrível, assim, a repercussão, incrível. É, poder saber que as pessoas conseguem se identificar forte ainda com as minhas músicas, né? É, isso deixa a gente muito feliz. Imaginar que algo que você escreveu num momento ali de sofrimento, um momento de dor. É, a própria Cadê Seu Namorado Moço, eu costumo contar isso, que tinha 2 meses que eu tava separado, que eu tinha acabado de separar, divorciado, aquela...
0: Você já foi casado,
2: Thales? Já fui casado, cara. Durou 1 ano. Não sei se pode considerar casado. Será que pode?
0: Se casou no papel.
1: Se
0: casou no papel, trocou aliança,
1: foi
0: fez
1: casado.
0: Voto. É, foi casado.
1: Só não deu certo. Só mas tá tudo certo. Bem, ninguém casa pra dar errado. Deu errado, aconteceu. Fazer o quê?
0: E esse e é aí? Um capítulo que não poderia faltar no, no, na
2: certeza,
0: sua vida?
2: Essas partes das minhas desilusões amorosas, ou desamores, ou o nome que você queira dar. Isso tem que estar no livro da minha vida, porque é, eu consigo, de alguma forma, aquilo que eu sinto transformar em música, né? Que uhum. É onde ali eu me descarrego, é onde eu, de alguma forma, desabafo com o violão e com, seus, com as minhas palavras e meus sentimentos.
1: Tava... É que a gente não tem esse dom, anjo.
0: Não,
1: porque
0: eu
1: se,
0: tenho.
1: Se a gente
0: posso,
1: parasse,
2: talvez
1: você
2: vocês
1: tenha pra escrever, porque se a gente parasse pra escrever
0: não,
1: sobre
0: não
1: a
0: escrevo.
1: Nossa vida.
0: Eu não escrevo. Semana passada eu tava sofrendo de amor. O que que eu fiz? Coloquei umas sofrências assim no YouTube pra chorar de vez.
1: Nossa, coitado.
0: É, hoje eu tô melhor.
1: É, porque fica mais
0: cês,
1: leve, né?
0: Você precisa descarregar,
2: descarrega,
0: né, Thales?
2: Né? Dá aquela limpada e fica bem.
0: Aí você chora, faz o drama, assim, ó. Encosta
1: aí,
0: na parede
1: isso.
0: E desce.
1: Não, é melhor não. A última vez que eu fui fazer isso, eu já te falei, né?
0: O quê?
1: Tinha um prego na parede, eu saí rasgando as costas. Aí eu chorei com gosto.
0: Socorro.
2: Meu Deus do céu.
0: Se fosse lançado um livro sobre a sua vida, qual capítulo da sua história não poderia faltar? A pergunta do
3: boa
0: dia.
3: Boa tarde, galera da Nativa.
2: Eita.
3: Se minha vida fosse um livro, um capítulo que não poderia ficar de fora de jeito nenhum, é eu, depois de 13 anos de um filho, quase com 40 anos, engravidar do nada. Tô aqui, gente, com um menininho de 1 ano e 6 meses. Ai, que loucura.
0: É, do nada não foi.
1: É.
0: Não foi.
1: Do nada não.
0: Mas hoje, hoje a ciência, ela ajuda, né? Mulheres que têm mais de 40 a engravidar também, né, Daisy?
1: Nada.
0: Tem todo um tratamento.
1: Isso.
0: Não é?
1: Você pode congelar os óvulos.
0: Aí quem é rico, né?
4: Boa tarde, turminha maravilhosa. O que não poderia faltar no livro da minha vida
0: isso.
4: São os tombos, é óbvio, né? Principalmente quando eu caí da tirolesa lá em Bonito.
0: Gente,
4: 10 metros de altura. E tamo aí. Nós capota, mas não freia. Beijo, queridos.
0: Nós capota.
1: Nossa, viveu de novo. Nasceu de novo.
2: Jurava que ela tinha falado tombo, algum problema, alguma dificuldade, mas foi o tombo.
1: Foi de 10 metros.
5: Boa tarde, turminha. Olha, não poderia faltar no meu livro um capítulo em que eu tava trabalhando, angustiado, e um chefe perguntou o que que foi. Eu falei, não, minha filha vai ter uma apresentação e eu não vou comparecer. Ele falou, João, você já fez tanto aqui por nós, vai lá que eu cubro você aqui. O próprio chefe me cobriu.
0: Olha!
1: Gente, aplaudindo de pé!
0: Pra não perder esse momento único da filha. Gostei.
1: E ele teve empatia, né?
0: Exato.
1: Viu que ele tava triste.
2: Não,
1: e
2: chefe,
1: se
2: é um
1: sensibilizou.
2: Líder, né?
0: Qual o nome da palavra?
1: Se sensibilizou.
0: Empatia, eu gostei.
1: Empatia, empatia.
6: Oi, turma, boa tarde. Então, o que não poderia deixar de faltar em meu livro seria a parte da minha história mais importante. Quando eu conheci o meu marido, ele era recém-separado, estava sem querer entrar em novo relacionamento, só que eu investi. E estamos hoje, graças a Deus, há 32 anos juntos, temos 3 filhos e 2 netos maravilhosos.
0: Olha só, feliz aí, gente. Muitos áudios pro Thales se inspirar e transformar em música também,
2: deixa comigo,
0: né,
2: já tá tudo aqui no HD, Daqui a pouco eu tô indo pro hotel, vou pegar meu violãozinho lá e vou transformar esse música.
0: Já dei uma ideia pro Thales, porque fiquei sabendo que a cantora internacional Mariah Carey, vem fazer show no final do ano em São Paulo, um show de Natal, né? Eu falei, Thales, tem uma música da Mariah Carey, aquela All I Want For Christmas, que todo mundo toca final de ano.
2: Verdade.
0: Tá igual o Então É Natal do, da Simone.
2: Aí é a Simone.
0: É. Então, Thales, você tem que fazer uma versão brasileira dessa música aí da Mariah Carey pra
2: deixa
0: fazer
2: comigo.
0: Sucesso
2: fazer,
0: nas rádios fim de ano.
2: Vou mandar pra vocês aqui.
1: Manda.
2: E aí você aprova também.
1: Isso. Tenho certeza que vai ser sucesso.
0: Sensacional.
1: Até porque tudo que ele toca vira sucesso.
0: Aí divide os royalties com o Anjo Gabriel que deu a ideia.
2: Claro,
0: pô. Porque eu quero saber como é esse negócio de ganhar dinheiro. Com...
2: Você, Gabriel e a Dani e... já entra na música. Você e a Dai entra na música.
0: Os ouvintes chamam
1: de Daia. Não.
0: Gente, então, ó, é o Thales Lessa que participou aqui do Turma da Nativa nessa tarde gostosa, sexta-feira. Tá com um projeto aí que
2: você quer pode... de presente pra vocês, viu?
0: Esse é nosso?
2: Esse é de vocês.
0: Não, arranja um pra mim e um pra Dai.
2: Vou pedir pra
0: eu quero autografado
2: carro,
0: ainda.
2: Eu pego.
0: Uma capa bonita, né, gente?
2: Gastei na capa aí, viu, Gabriel?
1: É lindo.
0: Capa dura, viu? O Thales de dourado. Thales, quando eu vejo você com esse cabelão, eu sempre falo, é o nosso Tarzan da música
1: é
0: sertaneja.
1: Aí quando você cortou o cabelo, ele falou, poxa, o nosso Tarzan cortou o cabelo.
2: Eu cortei o cabelo na hora, eu falei, gente, deu muito certo, não, deixa eu voltar.
0: Você não gostou quando você cortou?
2: Rapaz, não sei, parece que eu perdi um pouco a inspiração naquela
0: não
2: época.
0: Não pode, Sansão, você conhece a história de Sansão?
2: Eu também, eu acho que foi isso.
0: A sua inspiração veio do seu cabelo, nunca
2: também.
0: Pode cortar, Thales, tem que deixar esse cabelão. Ó, muito obrigado pela
2: eu
0: sua
2: que
0: participação.
2: Eu agradeço, gente.
0: Sucesso aí nas vendas. Aí, o volume, como vai ser o volume 2? Quando
2: volume
0: você vai
2: dois,
0: lançar?
2: Volume 2 eu devo lançar em dezembro ou janeiro. Já vai ser um livro mais de composições mais conhecidas, porque esse aí tem algumas composições do DVD, são inéditas,
0: tem
2: né?
0: Tem fotos também,
2: tem,
0: gente.
2: Tem, tá repleto. Tem uma foto icônica aí, minha, da Maiara, da Maraísa e da Marília Mendonça, do Tchula.
0: Que
2: quando
0: legal.
2: A gente escreve, quase um casal, quase que rolou um sentimento. O primeiro DVD da Maiara Maraísa. Então tem muita coisa legal aí, vocês vão adorar.
1: O livro é lindo.
0: Um livro muito enriquecedor, viu, gente? Vale a pena. Thales Lessa, o livro que você adquire entrando lá, eu tenho um link no Instagram do Thales Lessa.
1: Parabéns, Thales Lessa. E ó, volte mais vezes, viu?
2: Ah, logo tô aqui de volta. Um beijão pra vocês. Muito importante entrar nesse momento e nesse horário que é líder de audiência. Só tenho que agradecer. Obrigado, Gabriel. Obrigado, Dai.
1: Obrigada a você.
2: Ele chama.
0: É o Arthur.
1: Arthur.
0: Nosso obrigado, Arthur. Rei Arthur.
2: Tamo junto. Obrigado.
0: Valeu, Thales Lessa.
1: Beijo.
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0: de novo aqui no Turma da Nativa, 4h33, já tem o Turma da Nativa Responde, mas a gente não pode esquecer com convidado ou sem convidado, Daizinha.
1: É verdade,
0: não podemos Andinho. Esquecer da nossa audiência. Você viu que o Thales Lessa falou, é líder de audiência.
1: É, e a nossa audiência tá como?
0: Tá lá em cima, minha filha.
1: Tá lá em cima, meu amor. Então, muitos... beijos aqui pra Fernanda, o João, o Hermes. O Hermes é o tio da padaria da Vila Maria Alta, anjo.
0: Olha.
1: Tá ouvindo a gente.
0: Eu quero donuts.
1: Também o Cleison, a Quitéria, a Joaquina e o Moacir.
2: Ô, Dai, ó. Um beijo, Dai.
1: Um beijo, seu lindo.

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2: Oi, Débora, boa tarde.
3: Oi, Anjinho, ótima tarde. Trânsito congestionado na marginal do Tietê, da Vila Guilherme, até a rodovia dos Bandeirantes e com ocorrência na pista central, na altura da ponte da Casa Verde. Melhor Olavo Fontoura e Marquês São Vicente. 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
1: Catarina Xavier, do Carrão. Pergunta o seguinte, Dai. Tem dias que eu fico tão desanimada. Parece que nada tá legal no meu trabalho, na minha vida. Você é tão alto astral, Dai, tão pra cima. O que eu faço pra ser assim como você?
2: Ai, sua linda, é normal, viu? Você se sentir assim. Isso também acontece comigo e com qualquer pessoa. Não acontece com você, Anjo? Então, tem dias, menina, que eu arraso no trabalho. Tem dias que o trabalho arrasa comigo. Mas o importante é a gente estar sempre arrasando, tá? Então, pra ser como eu, independente do que esteja acontecendo na sua vida, sorria mais e reclame menos. Um sorriso sempre ajuda a melhorar.
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0: Tá nativo agora com kit churrasco, tá? Não vai confundir. Kit churrasco com tábua, garfo e a faca da Nativa. Vai pra quem, Daizinha?
1: Pra Vitória Carvalho de Brito, final do telefone 0304.
0: Qual é o nome dela?
1: Vitória Carvalho de Brito.
0: Vitória Carvalho,
1: parabéns, maravilhosa.
0: Vitória, bom final de semana. É vitoriosa, saiu aqui na última hora do turma. Só vim buscar qual é o endereço da...
1: Avenida Doutor Francisco de Mesquita, número 1000, Central Plaza Shopping.
0: Daizinha, é sempre muito bom brincar com você, Dai.
1: É sempre muito bom estar com você, anjinho.
0: Pra você, aquele beijo de anjo.
1: Beijo, anjinho Gabriel.
0: Beijo.
1: Beijos lindos e lindas, um ótimo final de semana. Mas às 6 da tarde eu volto na Nativa, entrando no grupo.
0: Tchau.
2: Tchau.
1: Tchau.
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0: A partir de segunda-feira, todas as pessoas a partir de 6 meses poderão ser vacinadas contra a gripe no estado de São Paulo. Na capital paulista, a ampliação vale desde o dia 18 de maio. A vacina previne contra a hospitalização e morte pela doença, além de ajudar na diminuição da transmissão do vírus influenza. Pela primeira vez, o Exame Nacional do Ensino Médio vai permitir que candidatos com fibromialgia, transtorno de ansiedade ou transtorno obsessivo compulsivo tenham um acompanhante autorizado nos dias da prova. A novidade está prevista no edital do Enem 2026, divulgado pelo INEP. O levantamento nacional, que avaliou milhares de unidades hospitalares do Sistema Único de Saúde, apontou que o estado de São Paulo concentra 8 dos 10 melhores hospitais públicos do Brasil em 2026. O resultado foi divulgado hoje, durante a cerimônia realizada na sede da Organização Pan-Americana da Saúde em Brasília. Já já tem o Fernando Telles nessa sexta-feira com Super Nativa. E eles vão cantar também aqui, ó.
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1: 18 graus em São Paulo, Débora, e o caminho?
2: Cantinho já está parando o corredor norte-sul no sentido marginal do Tietê, desde a Sena Madureira até a Avenida do Estado. Muita coisa melhora Brigadeiro Luiz Antônio ou Vergueiro e Avenida Liberdade. 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

sexta-feira! Ela chegou! E o Super Nativa está no ar! Alô, São Paulo, obrigado pela companhia de sempre aqui, hein? A gente já começa a receber o seu áudio falando como é que tá o trânsito, né? Você tá onde agora? Você pode me contar? Você pode ajudar você, motorista? Manda aí um áudio. Teles, eu tô aqui, ó. Tô aqui na Marginal. Aqui tá legal. Tô na Radial. Não tá legal. Eu tô aqui na Rebouças, na Faria Lima. Onde é que você tá? Me conta. Manda áudio. 9198-441-6545. Hoje tem um super desafio também. Hoje o tema é esse mesmo, produção? Mercholate? É porque dói? Mas não dói mais, antigamente doía, hoje não dói mais. Ai, ai, então ó, daqui a pouquinho eu falo as músicas pra você votar, vai votar na 1, vai votar na 2. E hoje, sexta-feira, você sabe, é dia de pizza. Você vai receber na sua casa uma pizza salgada de 8 pedaços e uma pizza doce com 6 pedaços. 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E hoje também tem aquela super dica pra você curtir o final de semana. Começou!

0: Nativa é tudo e muito mais amor. Simone Mendes, Direitos Iguais, agora 5h17.
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0: Hoje o tema é Super Mertiolate. Essa produção, hein? Porque dói, né? Não dói mais. Ó, a música 1 é o seguinte: Jorge Mateus dói. A música 2, Xande Avião vai doer. Dói ou vai doer? Qual que você gosta mais, hein? Teles, eu voto na 1. Jorge Mateus dói. Que é essa daqui, ó. Teles, eu voto na número 2, que é o Xande Avião vai doer. Que é essa daqui.
2: Vai doer! Vai doer!
0: 91984416545, manda o seu áudio e você concorre a duas pizzas da Super Pizza Pan. Uma salgada com 8 pedaços e uma doce com 6 pedaços. A gente manda a pizza na sua casa, as pizzas, né? Então não perde tempo não, manda o seu áudio aí. Vota na 1 ou vota na 2?
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0: Anativa é tudo e muito mais. Música boa, música da semana, hein? Hoje tem R$500. Quinhentão no Anativa entrou no grupo. Felipe Rodrigo ignora. Canta um pedacinho da música, manda no WhatsApp de promoções e concorra.
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0: Agora 5h24, rompimento de uma tubulação da Sabesp abriu uma cratera na Avenida Pirajussara, na Vila Sônia, na Zona Oeste de São Paulo, afetando 5 linhas de ônibus, e as equipes da concessionária foram mobilizadas para reparar o problema. A CT acompanha o trânsito no local e, segundo a Sabesp, não há risco para imóveis da região. Informações do trânsito agora, hein? Edivaldo tá na Marginal Tietê, me mandou áudio aqui. Edivaldo, boa tarde.
2: Boa tarde, Fernando Teles. Aqui é o Edivaldo falando direto da Marginal Tietê, na pista expressa sentido Castelo Branco. Tá fluindo a pista central e a pista lateral tá completamente travada.
0: Valeu, Edivaldo. Um abraço.

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0: Valendo duas pizzas da Super Pizza Pan. Uma salgada e uma doce entregues na sua casa ainda hoje, hein? Vamos lá, é o desafio da dor. A música número um é essa daqui.

0: Boa tarde, Teles. Hoje o meu voto é na música 1.
1: Música 1. Olha, apareceu Aparecida. Aparecida 1 ou 2?
2: Boa tarde, Fernando Teles. Eu voto na 2.
1: 2.
3: Tá chorando, né? Tá
1: sentindo... Silvia, oi. 1 ou 2, Silvinha?
4: Eu voto na música 2.
1: 2.
5: Vai doer! Vai doer!
1: E a Jane, 1 ou 2, Jane?
4: Boa tarde, Teles. Tarde. Hoje no desafio eu voto na música 1, com Jorge Mateus.
1: Essa aqui. Dói. Rose, me diz aí, 1 ou 2?
6: Teles, eu voto na 1.
1: Na 1. Tá tocando a 1. E você, Ana? Música 1 ou música 2? Qual que você vota?
7: Hoje eu voto na música de número 2.
1: Boa, está computado o seu voto aqui. 91984416545 é o WhatsApp. Qual que você vota? Na 1 ou na 2, hein? Super desafio, valendo super pizza pan pra você hoje.
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0: Nativa é tudo e muito mais amor. Zé Neto e Cristiano, oi Baldi.
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0: 5 horas e 35 em São Paulo. E termina hoje o prazo de convocação da lista de espera das vagas remanescentes do FIES desse ano. Os candidatos pré-selecionados devem acompanhar o portal do MEC e também avaliar os dados informados na faculdade, onde conseguiram a vaga para garantir o financiamento estudantil, hein? Agora tem mais informações do trânsito. Lá no viaduto Glistério está o Cirsa. Oi!
2: Félix! E a Cirsa, tudo bem?
0: É a Cirsa.
2: Estou aqui, terminando de descer o viaduto do Glicério, sentido bairro, tá, meu amigo? Daquele jeito, tudo travado.
0: Uai, cuidado que aí o pessoal quebra vidro, hein? Toma cuidado, tá, Cirsa? Beijo pra você, fecha o vidro aí.

Nativa é tudo e muito mais. Música boa. Maiara e Maraíza. Quem ensinou fui eu. 5h38, agora uma super dica pra você, pra curtir o fim de semana aqui no nosso Super Nativa. Pra você que é fã de animação, tem uma exposição incrível: Toy Story ao infinito e além. Com mais de 1.100 metros quadrados, a exposição convida você a mergulhar no universo de Toy Story, acompanhando aí a evolução da franquia ao longo das três décadas, 30 anos já, meu Deus do céu, como passa, hein? Entre os destaques estão as matérias originais da Pixar, também tem os esboços dos storyboards, tem testes iniciais de animação, além de obras inéditas criadas por artistas brasileiros inspiradas nos personagens. A experiência é muito legal, com cenários, personagens icônicos, e o percurso inclui ambientes imersivos e também esculturas de personagens como Woody. Os ingressos podem ser comprados diretamente no balcão da exposição e na Ticketmaster. Ingressos a partir de R$25 a meia entrada e 50 inteira. Paulista, lá no Shopping Cidade de São Paulo, no quarto piso, é a exposição. Tá dada a dica para o seu fim de semana.

0: Valeu, Luan Santana! Nativa 16 para 6.
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0: A CPTM terá mudanças. Só um minutinho, Joãozinho. O Joãozinho pegou no mouse aqui logo que eu fui falar. A CPTM terá mudanças na circulação de trens nesse final de semana para as obras de manutenção e modernização das linhas. As alterações afetaram as linhas 10 Turquesa, 11 Coral, 12 Safira e também o Expresso Aeroporto, com mudanças de plataformas e também trechos com operação reduzida.

0: Zé Felipe na Castela, sua boca mente.
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0: Vamos lá então, mais votos aqui. Hoje o tema é dor, né? Música 1 dói, do Jorge e Matheus. E a música 2 vai doer, do Xande Avião. 91984416545. Tem duas pizzas da Super Pizza Pan. Uma salgada com 8 pedaços e uma doce com 6 pedaços. 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A gente manda pizza na sua casa. Lucy, você está aí? Você vota na 1 ou 2?
2: Boa tarde, Teles. No super desafio de hoje, eu voto na música número 2.
0: Número 2.
3: Vai doer!
0: Vai doer! Vai doer. E você, Filipão, 1 ou 2?
4: Super Nativa, eu escolho a música número 1 do Jorge Matheus. Valeu!
0: Valeu! E você, Ana?
5: Hoje eu voto na música de número 2.
0: Número 2,
3: Vai doer! Quando você...
0: A Rose, vota na 1 ou na 2, Rose?
6: Teles, eu voto na 1.
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0: E a Luciana?
7: Hoje eu voto na música número 2.
8: Tá chorando, né?
0: 91984416545, dá tempo de você votar na sua música também.
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0: Tiver tudo e muito mais amor, Henrique e Juliano, volta por baixo.
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0: Bora pro resultado aqui, hein? Duas pizzas da Super Pizza Pan que vão chegar na sua casa daqui a pouquinho. Tem aqui a pizza salgada com 8 pedaços e a doce com 6 pedaços. 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No Instagram, @superpizzapan, para você ter informações, tá bom? Antes de eu tocar a vencedora, vamos falar quem ganhou as pizzas. Você do fone 3976, Maria Cláudia Fernandes Cruz. Parabéns a você, a pizza vai chegar aí daqui a pouquinho, tá bom? Maria Cláudia Fernandes Cruz, se deu bem demais. Agora a gente confere a vencedora, você escolheu, né? A música 1, 2, Jorge Mateus, e a música 2, O Chão de Avião Vai Doer. Quem ganhou, hein? Foi a música 1 ou foi a música número 2?
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0: Com 67%,

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O amor da Paula Fernandes. Mentiras. Fechando o nosso Super Nativa. Valeu. Amanhã às 5 da tarde tem mais. Super Nativa. Já já a Nativa entrou no grupo. Super Nativa. Aguenta aí. Super

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1: Vamos lá com as informações, é com você, boa noite, Débora Mendonça.
2: Oi, Teles, sexta-feira complicada e com ocorrência na rodovia Ayrton Senna, sentido interior, quilômetro 22, parando desde o 15, lateral do Parque Ecológico. Dutra com problemas na pista local, expressa livre, mas é melhor a doutora Assis Ribeiro. 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
1: Muito bem, são 6:05. Hora de Brasília. 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

0: aparecendo. O que que ela tá aparecendo hoje, hein, galinha? Essa roupa toda preta, essa...
1: A viúva negra.
0: Viúva negra. Viúva negra.
1: Viúva negra, é. Messalina.
2: Viúva de quem, gente?
1: É. Viúva negra. Viúva. É, problema isso aí, viu, filho?
0: Dá aí 40.
2: Boa noite, Fernando Teles. Boa noite, galinha. Boa noite, ouvinte. Vocês também estão arrasando, viu, com o look de vocês. Gostei.
0: Não, a gente tá básico.
2: O galinha tá todo chofencinho.
1: Eu tô tudo Itália.
2: É, tô vendo. Gostei, viu, do seu moletom.
1: Gostou?
2: Amei, asmei.
1: Não adianta pedir, porque eu sei que você ficava pedindo aí pra ganhar moletom, ganhar blusa. Não vai ganhar.
2: Você nossa, pede custa, meu, só emprestar. Mesmo?
1: Pra mim, pra todo mundo, Vivi. Deixa ela gostar do barulho.
2: Ah, mas a Dani vai ficar muito apertadinha. Eu gosto de moletom que fica grandão assim.
1: Quer dizer, me chamou de gorda, tá por cima.
0: Que isso?
2: Não, Dai, não olha, foi
0: olha
2: isso.
0: Pra mim, olha o tamanho do meu. Olha que grande. Olha o tamanho da, olha aqui, olha o tamanho da minha blusa. É gigantona, como vai ficar apertado?
2: É verdade, né? Não então vai. Tá, então dá sua blusa.
0: É, não vai ficar apertado não. Pidona. Ô Dai, tudo bem aí?
2: Tá tudo bem, graças a Deus, excelente. Preparadíssima pra mais um programa. E pra fofocar bastante.
0: Vamos lá, vamos falar do quê e de quem hoje?
2: Ah, nós vamos falar aqui da Lívia Andrade. Deixa eu perguntar pra vocês, vocês já quase morreram? Porque eu já.
0: Não, acho que não, né?
2: Não?
1: Quase morreu?
0: Quase não.
1: Bom, eu sou gão mesmo, porque pra mim, quando, cada vez que eu vou pro hospital, eu já quase morri.
2: É, a Lívia Andrade, ela relembrou uma experiência que ela teve de quase morte. E aí ela falou assim, é gente, eu bati na trave, mas eu não fui de arrasto pra cima.
0: Não era a hora dela ainda, né?
2: Vai não falar. Era o momento.
0: Não era o momento. O que mais você vai falar,
2: e
0: daí?
2: E vamos falar também de... recorde no amor. Quer dizer, no amor não. Recorde no sexo.
0: Mais um mentiroso chegando, hein? Quem é? Mentiroso ou mentirosa?
2: Graciane Barbosa contou um recorde de sexo.

0: Simpsons passar desse dia.
1: É. Não, galinha pelo tempo de serviço bateu recorde já.
0: já
1: bateu.
0: Não se queixo, não.
1: Né, já bateu. E você, galinha, vai falar do quê, hein?
0: Rapaz, você sabe que começou esse negócio de Copa, tá chegando, tá aí, começou essa febre da figurinha, né?
1: Sim.
0: Inclusive, tá batendo recordes de vendas, essas coisas todas. Mas, tomem cuidado, hein?
1: Por quê?
0: Porque tem muitos sites não oficiais.
1: Vendendo a figurinha.
0: Muitos sites fakes.
1: É.
0: E você que tá querendo comprar aquele look bonito, aquela camisa da seleção brasileira, lindona, foi preso mais de 120 mil camisetas falsas do Porto Santos.
2: Meu pai. Só que também tá difícil, né? Porque o valor que tá original, então é melhor a gente só colocar uma camisetinha amarela, uma camisetinha verde.
0: Não compre a falsa.
2: Isso.
0: É. Mete um verdão,
2: coloca
0: amarelo.
2: Coloca as cores da você, seleção, e já era.
0: Você é fácil, hein?
2: É.
0: Pra você é só branco ou vermelho. Você não é Japão?
2: É, eu gosto. Mas que é Japão? Só se o Brasil perder, né? Mas não vai não, porque eu tô confiante.
0: Ela é torcedora do Japão, já narrou o jogo do Japão.
2: Mas adoro o Japão.
1: É?
2: É. Eu vou torcer muito para o Japão.
0: Ela gosta porque é um povo diferenciado.
1: Por causa do tamanho do país, que é um país menor.
2: Ah, é que eu gosto dos japoneses.
1: País menor, Japão é um país menor, mais fácil, tá certo. Vou falar hoje que a OMS alerta que 40 milhões de jovens de 13 a 15 anos consomem tabaco. E o Rio de Janeiro é um bom exemplo como combate. O Rio de Janeiro é um exemplo como combate. Porque domingo agora é o dia contra o tabaco.
0: É
1: dia
0: que
1: mundial.
0: O pessoal lá no Rio não fuma cigarro.
1: Não? Tá bom.

0: A Nativa é tudo e muito mais. Música boa, Cleiton e Romário, Zé Neto e Cristiano. Não namora, namora e muito.
1: Essa namora.
0: Essa namora, pelo menos fala que namora. Se é verdade, a gente não sabe.
1: Também ela tá com um namorado gato agora.
0: Aí é por sua conta e
1: risco. É o empresário Gabriel Cardoso. Pensa no homem gato, bonito. Eles estão namorando desde o comecinho desse ano, né? Desde janeiro.
0: Quem?
1: A Graciane Barbosa, junto com o Gabriel Cardoso.
2: Botou os cornos no fisiculturista lá no...
0: Mas não é o mesmo? É outro,
1: como
0: esse?
1: Como assim botou os cornos?
2: No cara que ela trocou o berro lá?
1: Ah, aquele lá foi só um passatempo.
0: Naquele era o personal.
2: É, o personal.
0: É, isso. Personal. Juvenal, o personal.
1: O personal, ela não ficou com ele, não. Foi só mesmo pra
2: passear, pra
1: colocar uns galhos no belo.
0: Só pra treinar. Personal treina.
1: E, gente, Graciane tá toda apaixonada. Ela falou que ela é muito intensa quando ela entra numa relação. E ela disse que eles fazem amor todos os dias, galinha.
0: Mentira.
1: Todos os dias. Não tem um dia que eles não façam
0: mentira.
1: Amor.
0: Eu não
1: e
0: acredito nisso.
1: Eles foram viajar pra Maldivas, uma viagem bem romântica. E ela falou que lá eles bateram um recorde. Em um dia, eles fizeram amor por 5 horas seguidas. Tá, querido? Aceita?
2: Eu não sei se eu falo que nem a Copelli, eu prefiro não comentar.
0: Não dá, não aguenta. É o tamanho. Não, não. E é o tamanho dela.
1: E dele também, viu? Ah, ele também é grandão.
0: É.
2: Mas só uma coisa.
0: Não aguenta, gente.
2: Não tem como.
0: Não aguenta.
1: Diz ela que foi.
0: Nós
1: 5 horas seguidas.
0: Nós homens, né, viris. Somos viris.
2: Viris. Extremamente viris.
0: E sabemos que não aguenta. 5 horas direto?
2: Olha, o máximo que é 4 horas e meia, tá tudo bem.
0: 4h59. Não aguenta, mas 5 horas não dá.
2: Vai falar mentira nos quintos de
1: ela falou que ela é muito animada. Não, que ela tem muita energia.
0: Animada vai no circo.
1: E que todo começo de relacionamento é assim. Porque a pessoa tá apaixonada. Olha, então a pessoa se entrega por inteiro. Não.
2: Ela pode ser animada, mas será que o palhaço aguenta?
0: Também, não aguenta.
1: Gente, mas eu acredito que seja assim, né?
2: Que
1: 5 horas, assim, por exemplo, tá ali, né? Deitadinho na cama, aí faz um amorzinho. Aí, foi pros finalmente.
0: Falou 5 horas.
2: Aí, daí descansa.
1: Um descansinho. Aí, não, deve descansar, coisa assim de... Só até o falecido levantar de novo.
0: Que isso, Dai? Falecido.
2: Dai 40.
0: Ô, Dai.
2: Dai 40. Da segunda. Da segunda ressuscitada. Já era.
0: Já foi.
2: Já era.
0: Já foi.
1: Será?
2: Ela que não me vê com essa história.
1: Ah, eu acho que vocês estão com inveja.
2: Ah, inveja de quê? Dizer mentiroso?
1: Porque o Gabriel. O Gabriel Cardoso tá com tudo.
0: Tá nada. É mentira isso
1: tá
0: aí.
1: Tá potente.
0: Mentira.
2: Se tem uma coisa, filha, que eu não sou, é mentiroso.
0: É verdade,
2: né?
0: É.
2: Porque eu já falei, comigo é todo dia 6.
1: 6 de junho.
2: De junho. De junho. Tá chegando agora.
1: Olha ele.
2: Comigo é assim, ó. É uma bem devagarinho.
0: Comenta. A gente quer que você comente essa nota aí. Comenta com a gente.
1: É, tem algum recordista aqui? É.
2: Olha.
1: Conta quantas horas.
2: Eu quero saber, os recordistas vão falar.
1: Fala a verdade, gente. É,
2: nós temos provas aqui dentro deste grupo. Que tem muita gente que fala que é recordista e mente, e depois a mulher vem e desmente.
1: Ah, é verdade, que fica gritando, é dentro.
0: É, tá de férias, né?
2: Tá de férias.
0: Tá de férias, né? Que fique bem entendeu? Claro.
2: Então, mas eu quero que os homens falem, claro, os recordes, como são tal. E se possível... As companheiras, façam seu comentário sobre isso.
1: Conta, legal. Gente, gostei, conta. Gostei. Vamos fazer esse programa pegar fogo hoje.
0: Hoje é sexta-feira e pode mandar. Qual o nosso WhatsApp, Dai?
1: 91984.

0: Ela Tiver Tudo e Muito Mais Amor, Zezé de Camargo. Irmão da Lua, Amigo das Estrelas, aqui no Ar Ativa, entrou no grupo, a gente já volta e daqui a pouquinho ele canta pra você.
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4: É, sexta-feira, Débora Mendonça. Como é que tá o trânsito, hein?
5: Teles Corredor Norte, sul péssimo para Interlagos. Lentidão começando já no Paraíso, depois do viaduto Santa Generosa. E uma hora é o tempo de trajeto até a bifurcação entre as avenidas Interlagos e Washington Luiz. Dá para ganhar 5 minutos passando pela Pedro Álvares Cabral. 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

0: nas redes sociais, todo mundo comenta aí na sua casa, no seu trabalho, e a gente põe na mesa aqui e quer sempre a sua opinião. Começamos falando da Graciane Barbosa.
1: Bateu recorde, hein?
0: Diz ela, né?
1: 5 horas direto.
2: Pelo que ela falou, tá até agora.
0: Tá lá.
1: Ela falou que não sai de cima, não, viu?
2: Ah, o que, que é isso? É, também com aquele tamanho? Se ela vier pra cima de mim e falar bobo, eu falo só se for com os olhinhos agora.
0: Esmaga você. Esmaga. 91984416545 pra você comentar as notícias. Já já a Dai vai falar também da Lívia Andrade, que quase bateu as botas, hein?
1: Isso, é, quase.
0: Quase, chegou e bateu
1: nunca,
0: na porta.
1: Né, gente?
0: Eu não.
1: Ah, eu já.
2: É, mas você enganou a gente, né?
1: Algumas
2: eu já tinha
1: vezes.
2: Até mandado limpar o paletó, tudo.
1: Não, mas eu...
2: Você é uma...
1: Foi em várias situações.
2: Você é uma Highlander.
0: Vamos falar daqui a pouquinho das figurinhas falsas e...
2: Figurinha,
0: objetos,
2: camiseta,
0: tudo falso do Brasil, né? Da Copa. Vem aí a Copa do Mundo. E também vamos falar do Dia Mundial contra o Tabaco, que é domingo agora. E a OMS está alertando que 40 milhões de jovens entre 13 e 15 anos consomem tabaco. E o Rio de Janeiro é um bom exemplo de combate. Vamos falar tudo isso daqui a pouquinho. Agora o Eduardo quer falar do lance da Graciane Barbosa, era 5 horas, ó. Vamos lá.
3: Rapaz, sobre a Graciane Barbosa, se eu pudesse amor igual ela todo dia, eu nem ia pra academia, vivia só de sexo.
0: É, saber se é verdade, né?
1: Viu?
0: Vamos lá.
2: Vivia de sexo. Depois vou contar.
0: Melhor
2: na
0: não.
2: Marmita.
0: Tá bom, vamos lá. Kátia.
4: Eu não acho legal colocar essas partes, né, íntimas em público. Então, pra mim, como ela não é muito comentada, né, eu acho que é uma estratégia pra manter a relevância e o engajamento nas redes sociais. Só pra ela estar na mídia, no meu ponto de vista, tá bom? Não acredito que seja essa liberdade pra falar sobre sexualidade. É mais mesmo pra aparecer na mídia.
1: Mas, na verdade, ela participou de uma entrevista e as pessoas que perguntaram sobre a intimidade dela. E aí ela falou.
0: Ela não botou a parte íntima.
2: Ela mentiu, né? Ela mentiu nessa entrevista. Mas eu acho que o vídeo tá certo. Se ela acha que, não, que é pra ganhar engajamento, eu também acho.
0: Boa. Vamos lá, o Júlio.
2: Tá sumidinha mesmo, né? Precisa ver se...
0: O Júlio quer comentar.
5: Isso aí é uma baita de uma mentira, isso aí. Deu 5 horas direto. Como? Não existe isso, entendeu? 5 horas é assim. Vai, pá, rolou. Aí daqui a 4 horas e meia aí acontece de novo, entendeu? Só se for assim. É, ficar 5 horas junto, beleza, né?
1: 4 horas e meia,
0: é,
1: gente.
0: Descansadinha.
1: Tá difícil aí.
0: Opa!
1: Descansar,
0: né? Tem que descansar.
1: Nossa, não precisa descansar tanto assim também, não.
0: Como não, Dai?
1: Eu, hein?
0: Pra voltar com tudo, né? Pra voltar meia boca, não é melhor não voltar.
1: Uns minutinhos tá ótimo.
2: Sem pior.
0: Então, uns minutinhos.
2: É,
0: muitos minutinhos.
2: É uns 360 minutos.
0: É, por aí. O Irã quer comentar também. Fala, Irã.
2: E esse é mentiroso também.
6: E aí eu continuo sustentando o que eu falei a semana atrasada. Eu sou 29 anos de casado, 31 de relacionamento com a minha esposa, Dona Iranise, e a gente, no mínimo, é 2 por semana, e é a critério dela. Se ela não quiser, é menos. É o mínimo 2 ou 3 por semana.
2: Ô, Irã, você como maître de uma das maiores casas sertanejas do Brasil, ele tem um restaurante ON lá dentro, que é o Vila Canto, é o Irã. Você é um excelente mentiroso.
1: Galinha, mas também vocês que não estão com a vida,
0: mas o Irã mesmo,
1: com a vida ativa, a vida sexual ativa.
2: Era um pouquinho.
1: Duas a três vezes.
2: É, eu sou que nem o boi, vê se ele repete a vaca, porque ele falou que tá casado há 29 anos.
1: Ah.
2: 29 anos nenhuma por mês.
0: Não, mas
1: você
0: ele
1: não pode generalizar,
0: ele
1: ué.
0: É metre.
1: Pode ser que eles
2: ele
1: estejam
2: é um
1: ali.
2: Do Vila Country.
0: Mas
2: ali,
0: ele é metre quantas vezes por semana?
2: Não, é mentira. Mentira. Tudo que ele metre isso aí, ele trabalha só 3 dias.
0: Então, ele é metre 3 dias.
1: A paixão está acesa entre eles.
2: Mas nem
1: é
2: com
1: fogo da paixão.
2: Mas nem com fogo.

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0: 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Bruno e Marrone, enquanto eu brigo, você chora aqui no A Nativa entrou no grupo. 17 minutos para 7 da noite, hora de Brasília, galinha.
1: Fernandão, você tá colecionando figurinha da Copa?
0: Eu não.
1: Dai? Não. Meus meninos? Não. O que aconteceu? Agora sim, né?
2: Ela mudou
0: o microfone.
2: É não para as respostas. Não, não fui eu que mudei, a produção que mudou eu de lugar.
0: É, tá bom, vamos lá. Sequência.
1: Você esqueceu do microfone, isso. Mas tudo bem.
0: Dê sequência.
1: Mas muita gente, inclusive subiu 170% e poucos% o volume de vendas, que ela entra na categoria de brinquedo, né?
0: Acho que sim.
1: Com a entrada de álbum e as figurinhas da Copa, cresceu 173%, mas ali contando com Pokémon, com esse tipo de figurinha, essas coisas e alguns brinquedos, em faturamento cresceu 20% e poucos%. É legal. Eu acho que quem já tem de outras Copas, é bacana, é gostoso, figurinha que você fica disputando, trocando, batendo bafo. Hoje em dia, molecada, nem bafo.
0: Não, mas, eu batia bafo.
1: Batia bafo, roubava e dando bafo, ia com o dedão.
2: Era legal. Assim,
0: pegava cinco de uma vez, hein? Batia com o dedão. Batava cinco.
1: Mas a gente, isso aí, a gente ludibriava o adversário.
0: Exatamente,
1: com o dedão.
0: É.
1: Hoje ele ludibriou a gente de outro jeito.
0: De outro jeito.
2: É.
1: Tem mais de 130 sites fakes. A produção me falou que tem um que vende, acho que 30 pacotes, sei lá, por 10 reais, 20 Gente, reais, uma coisa assim.
0: Que custa quanto? 7 cada um?
1: Eu não tenho ideia.
0: Acho que é
2: eu
0: por aí,
2: também,
0: né?
2: Não faço
1: produção,
2: ideia.
1: Fala aqui pra nós quanto custa cada um,
0: eu
1: escreve
0: acho
1: aqui no...
0: Em torno de 7 reais cada pacote.
1: Em torno por aí, 7, 8, por aí. Mas o álbum ainda que custa uma nota.
0: Uhum.
1: Mas você tem que tomar cuidado. Porque nessas épocas onde a gente fica mais suscetível,
0: vulnerável,
1: né? Vulnerável. É. Aí o pessoal aproveita, aí vem com falsidade para tudo quanto é lado. Por exemplo, tem época assim de final de ano que o pessoal faz promoções de perfume e o pessoal entra assim que nem um patinho.
2: Ai, nem precisa lembrar disso.
0: Certo? Você é um patinho, então?
2: Uhum.
0: Ah, tá.
2: É.
1: Arazon. Já ouviu falar em Arazon?
2: É, se você vê
1: então,
2: esse site...
1: É o site da Arazon.
2: R$7,00.
0: Conheço com outra
1: acertou
0: letra.
1: Acertou na mosca, o Teles. Olha lá, a produção já pôs no...
0: R$7,00.
1: R$7,00.
2: É o pacotinho da figurinha, né?
1: Então tem muita... Né, nessa época o pessoal aproveita, porque pega uma pessoa vulnerável mesmo. No Porto de Santos, só em um container, acharam mais de 120 mil camisas de futebol falsificadas.
0: Ou seja, vem lá de fora, já vem falsificada.
1: Já vem de fora, a maioria vem de fora.
0: Já vem falsificada.
1: A maioria vem do China, né?
2: Ah, com certeza, né? Tá trazendo China, camiseta, né, pra galera, porque a galera não consegue comprar a original.
1: Eu assisto sempre aquele programa Aeroporto Aéreo Restrito, agora eu acho que eu gosto.
0: Sim.
1: Meu, o que eles trazem de mala com muamba? Aí os caras da alfândega já conhecem, né? Fala, você de novo. Você não fala português,
0: eles,
1: né?
0: Eles nunca falam português. Não. Eles não falam português.
1: Ele fala assim, não fala português.
0: Ele
1: fala, agora que toma um aperto, ele fala português.
0: Ele fala português.
1: Mas então, gente, analisem bem, vê o que vocês vão comprar. Cuidado pra não cair nessa troca de figurinha ou compra de figurinha em sites fakes ou falsos, porque vai perder dinheiro.
0: Será que tem um Neymar lá? Na figurinha falsa?
1: Deve ter.
0: Na, né? Original
2: deve
0: tem,
2: ter,
0: né?
2: Um ele meio torto assim ter, também, mas tem.
1: Então, gente, é nessa hora que nós temos que ficar muito de olho em golpe. Porque é próximo do Natal que o pessoal se aproveita, é próximo da Páscoa que os caras se aproveitam.
0: É que todo mundo quer ter aquilo, né?
1: Tipo chocolate.
2: Sabor
1: chocolate.
0: É sabor figurinha da seleção. Isso. Sabor figurinha oficial,
1: então,
0: né?
1: Então toma cuidado, ele vai trocar. E se for pra assim, sentir a alegria do Brasil, preencha seu álbum rápido.
0: E é o seguinte...
1: Porque você não vai ter muito tempo de preencher o álbum.
0: E a camiseta que você falou, galinha, se você não tem R$750 aproximadamente para comprar oficial, compra uma camiseta amarela ou uma verde.
1: Ou uma verde e tal. Não, e tá, também não compra falso, porque quando você compra um produto falso... Você está alimentando o crime organizado.
0: Está estimulando.
2: E outra, tem que fazer o quê? Todo mundo se unir e não comprar original, isso, como a gente falou aqui aí, outro dia.
1: Isso aí.
2: Que aí eles vão o quê?
1: Faz um.
2: Baixar o preço.
1: Faz um negócio, pega duas camisetas, uma verde e uma amarela, abre elas no meio, fica metade verde e metade isso. Gostei. E se vira, pronto, sabe?
2: Faz a bandeirinha bordada. Muita isso, gente faz isso, fica legal.
1: Se vira, pra que que vai pagar uma fortuna dessa? Você pode até me criticar que eu tô sendo contra comprar.
3: Não, não é contra.
1: Nós estamos falando de meio salário mínimo numa camiseta.
2: Meu país dinheiro, pobre. Meu dinheiro eles não vão ver.
1: Sabe? Isso aí. Meio salário mínimo numa camiseta.
3: É. Queremos a sua participação. Comente essa notícia nesse WhatsApp.
2: 9198-441-6545.

0: 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Eli Justi, Insônia da Madrugada. É só ligar aqui pra ouvir o Forró Nativa, que não tem insônia coisa nenhuma, né, galera?
1: Acaba com a insônia, meu querido.
0: Com certeza. Já já tem ela cantando aqui, ó.
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3: Com você, Débora Rodrigues.
4: Félix, a Raposo Tavares é um péssimo caminho sentido interior, parando já no trecho urbano, do quilômetro 12 até o 25 em Cotia. O caminho é feito em aproximadamente 50 minutos no trecho urbano Vale Eliseu de Almeida. 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
3: Valeu, Débora. Até já.
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1: Estamos dentro aqui.
2: A Fernanda, o Otávio, o Juscelino, todos eles na nossa escuta. E o Juscelino, inclusive, tá me convidando. O Juscelino do Autoelétrico. É, ele tá me convidando.
0: Mudou de novo? Peraí, só um minuto. Você mudou de microfone de novo?
2: Diz que o.
3: Voltei pro meu lugar, deixa ligado,
2: menino. O Juscelino, é verdade que o Raulzinho vai pagar o almoço amanhã? Não acredito. Vai mudar o tempo. Vai, o Raul que vai pagar o almoço amanhã? Olha. Eu não acredito. E o Juscelino vai investir um dinheiro no irmão dele que é cantor. Agora depois eu conto.
3: Ah, é? Um beijo, Juscelino.
0: Beijo a Juscelino, a todo mundo aí. Deixa eu dar um toque, gente. Ó, você que é MEI, microempreendedor individual, prazo pra você entregar a sua declaração não é hoje, é domingo, tá?
2: Ah, domingo.
0: É, o MEI é domingo, dia 31. Agora, o cidadão comum, como nós...
2: O meu leão já comeu.
0: É hoje, é meia-noite, hein? Hoje
3: eu já
0: é meia-noite. Imposto de renda, hoje meia-noite.
2: Não esqueçam, cidadãos brasileiros, que vocês trabalham 4 meses para pagar imposto.
0: É, e declare tudo, até meia-noite.
2: 4 meses para pagar imposto.
3: Eu, como sou brasileira, deixei pro último dia, mas eu fiz. Hoje.
0: O importante é entregar. Se tiver alguma coisa errada, você corrige depois.
2: Depois você corrige, mas entrega.
0: Entrega
2: você
0: lá.
2: Você tem até meia-noite hoje.
0: Até meia-noite de hoje.
2: Então, ó, vamos. Ai, mas me falta um documento, eu não sei.
0: Manda,
2: entrega.
0: Manda
2: depois
0: lá.
2: Você corrige.
0: Isso, manda lá. E o MEI é domingo, tá? MEI, você quer MEI, domingo até meia-noite. Até 23h59 desse dia 31 de maio. A gente comentou agora um pouquinho da Graciane Barbosa, que falou que fica 5 horas direto lá com o...
3: Fazendo um amorzinho.
0: Fazendo amor,
3: né? E faz todo dia, viu?
0: É.
3: Esse dia ela bateu o recorde de 5 horas direto.
2: Todo dia 5 horas?
3: Não.
2: Ninguém trabalha.
3: Todo dia 5 horas, não.
2: Ninguém
3: cinco
2: trabalha.
3: 5 horas foi em uma viagem pra Maldivas. Porque ali tava naquele clima gostoso, aquele clima romântico.
2: Eu vou dizer uma coisa, como é que chama o namorado dela?
3: Gabriel.
2: Gabriel.
0: Gabriel.
2: Né? Gabriel. Mata, viu?
0: É. Tudo que é demais.
2: Tem vários casos que a gente vê que os caras vão com 3, 4 pro motel e toma 40 miligramas, morre.
3: Aí ele responde: então eu quero morrer de amor.
2: Ah, vai morrer com o coração estourado.
0: Vai sim. Toma cuidado, viu? Você que se acha o Superman também.
2: É, não
0: aí,
2: existe.
0: Fica tomando essas porcarias aí pra. Não faça isso.
3: Aí dá ruim.
0: Não faça isso, tá bom?
2: Você, eu não consigo entender. Você pega juventude, moleque, os caras tomam aditivo, meu.
0: Sabe o que é isso?
2: Toma ovo de pata com o cara com o mesmo efeito.
0: Sabe o que é isso? Você sabe o que é isso, né? É falta de confiança.
2: É isso aí.
0: O cara não confia nele, acha que vai...
2: Não,
0: né?
2: Confia no taco, não dá problema.
0: É, não confia. Não faça isso. O Marcos quer comentar. Vamos lá, Marcão.
4: Rapaz, que história que é essa aí da Graciane. 5 horas direto. Nem que o amigo lá tomasse uma caixa de Tadala, ele ia conseguir fazer isso.
2: Vai morrer.
4: Pelo amor de Deus. Estão fazendo escolinha com o Naldo, é? Estão fazendo escolinha com o Naldo, é?
2: O Naldo é outro mentiroso.
3: O Naldo é o cara mais transante que existe. É.
0: Escolinha do Naldo. Vamos lá. Jefferson.
5: É o seguinte, esse cara aí tá mentindo, esse casal tá mentindo. 5 horas sem parar, eu falo por mim. 3 horas, 4 horas, beleza. Agora 5 horas já é mentira já, viu?
3: Aí, galinha. E aí, galinha?
2: Quer dizer, nós somos 2 mentirosos. Eu não imaginava que eu tivesse ouvido mentiroso assim. Querido, nem 4 horas por mês você vê que vem com essa conversinha
0: não
2: pra
0: mim.
2: Não
0: fica mesmo, se somar tudo, não dá por mês.
2: Mas nem 4 horas por mês.
0: Não. A Silvana, fora das figurinhas falsificadas, a nota que o Galinha deu agora há pouquinho, figurinha, camiseta, tudo falso. E vem de fora ainda, hein? Nem pelo navio.
2: A maioria vem de fora.
0: A maioria vem de fora. Vamos lá, Silvana.
6: Sobre aí a coleção do álbum, né, da Copa, eu acho que pelo menos eu me lembro desde criança que a gente sempre comprava, né, as figurinhas, até pra ganhar brindes, né, naqueles álbuns. Então era muita,
0: completava
6: muita
0: a página,
6: alegria, né? Assim, né? E a Copa, realmente, o brasileiro é paixão, né? Ele tem a paixão pelo futebol. Mas eu acho que tudo tem limite, né? Gastar demais com esse tipo de coisa também, eu acho que foge um pouquinho da realidade. Hoje em dia as pessoas estão muito sem noção de tudo, né? Tem gente que exagera demais.
2: É. Tem toda a razão. Tem pai que tá substituindo o celular por figurinha.
0: É verdade.
2: Em vez de dar o celular pro filho de estreia, com um maço de figurinha, fala, vai abrindo os pacotinhos.
3: Pois é.
0: Eu fui no shopping final de semana passado, cara, que tinha de gente sentada no meio do shopping pai e filho com figurinha.
2: Eu acho legal, eu não sou contra.
0: Passou
2: não.
0: O dia inteiro no shopping trocando
2: eu
0: figurinha.
2: Eu acho super legal esse negócio de trocar figurinha. Eu fiz muito isso aí, tinha aquelas figurinhas antigamente, tinha carimbada, assinada. Aí você completava a bicicleta e nunca chegava aquela carimbada.
0: Você ganhou alguma coisa, né? Completa. Não tem mais isso, né?
2: Não tem mais.
0: Complete essa página e ganha a bicicleta.
2: Parece que é proibido hoje.
0: É.

0: Na última passada, 4 anos atrás, me enchi de camiseta, camiseta preta, camiseta amarela, camiseta branca. O que aconteceu? O Brasil não ganhou. E eu fiquei como? Agora imagina se eu vou dar um valor desse numa camiseta pra depois o Brasil perder. E aí, como que eu vou ficar? Com a cara no chão, né?
1: É. Mas tem que ter também otimismo, né, gente?
2: Otimismo arde do bolso.
1: Se você pensar assim que o Brasil
2: faz
1: não vai
2: uma
1: ganhar.
2: Camiseta verde e amarela, uma branca, mas faz em casa.
3: Seja criativo.
1: Pega, compra tinta guache.
3: Não, pra mulher tá mais tranquilo.
2: Como é que chama? Faz o quê quando corta, recorta,
1: customiza.
2: Customiza.
3: Pra mulher é mais tranquilo.
1: É.
3: Porque tem muita coisa legal. Várias blusinhas diferentes, com a bandeirinha bordada.
2: Faz
3: bem
2: o seguinte,
3: legal.
2: Pinta o corpo.
1: Eu ia falar isso. Eu e o Galinha vamos pintar o corpo.
3: Sai nu?
1: A gente vai sair com a camiseta, né, Galinha? Eu e você de sunga.
2: De sunga.
1: E a gente pinta o corpo de verde e amarelo.
3: Ele é desses, hein?
1: Vai ficar legal.

0: espaçosa demais aqui no Anativa entrou no grupo. E a OMS alerta que 40 milhões de jovens de 13 a 15 anos consomem tabaco. E o Rio de Janeiro é um bom exemplo de combate, hein? Ó, pelo menos 40 milhões de jovens que têm entre 13 e 15 anos utilizam produtos que contêm tabaco. Cigarro eletrônico é um exemplo disso, né? Sachê de nicotina continua aí aumentando entre os mais novos, alertou aí a Organização Mundial da Saúde nessa sexta-feira. Em antecipação ao Dia Mundial do Tabaco, vai ser domingo agora, o órgão alertou os governos do mundo todo a atuarem para evitarem uma nova geração que se torne dependente e citou a cidade do Rio de Janeiro como exemplo. Mesmo com o tabaco continuando a matar as pessoas, grandes empresas de tabaco estão reinventando um modelo de negócio para continuar a lucrar com cigarros mortais, enquanto promovem agressivamente, aliás, cigarros eletrônicos, né? A molecada está trocando o cigarro de papel pelo cigarro eletrônico, que é muito pior. No comunicado, a Organização Mundial afirma que os governos nacionais e locais têm um papel fundamental na regulamentação dos produtos e diz que um desses exemplos é a cidade do Rio de Janeiro, que emergiu como um modelo de liderança em ação local para conter o uso da nicotina e também proteger os jovens da dependência. A cidade, ela intensificou a fiscalização contra a venda e também a publicidade de cigarros eletrônicos e realizou centenas de inspeções coordenadas para garantir o cumprimento da proibição e também das leis ambientais livres de fumaça e vapor. Também lançou campanha de conscientização em larga escala e fortaleceu a legislação de ambientes livres de fumaça para incluir aí explicitamente todos os produtos de tabaco e nicotina, incluindo os cigarros eletrônicos, né? Em meio a esse cenário, a autoridade sanitária defendeu que os governos pelo mundo todo proíbam produtos aromatizados e vetem a publicidade. Ou seja, a molecada troca o cigarro de papel pelo cigarro eletrônico, que não deixa cheiro, não incomoda quem tá do lado, mas mata muito mais. É muito mais forte, é muito, né?
1: Eu queria só entender uma coisa. O cigarro eletrônico no Brasil é proibido.
0: É proibido.
1: E como é que fuma?
0: O que compra é proibido.
1: Então, e como é que vende?
0: Pois é.
1: Então o problema
0: é o mercado paralelo.
1: O problema,
0: né?
1: é o mercado paralelo. Isso é um mercado que vira mercado negro.
0: Exato.
1: Sabe? É igual a própria maconha. Você pode transportar até 10 gramas, uma coisa assim.
0: Mas vender é proibido.
1: E além de vender é proibido, você não pode fumar na rua.
0: Também.
1: Meu, mas não existe fiscalização. Esse cigarro eletrônico, isso, a maior quantidade de câncer de laringe, de esôfago, é uma grandeza. O povo tá se matando e depois fala assim, a gente não sabia que era pior. Como não sabia? E tem que ter uma atuação forte do governo, porque isso é proibido. Eu acho gozado, é proibido. E vende.
0: É, e quem quer? Vende onde, né? Pois é. Eu tenho, não sei vocês, mas eu ando muito nas ruas. Eu tenho visto mais gente fumando cigarro eletrônico e a erva danada do que o próprio cigarro de papel.
1: O cigarrinho do capeta, é verdade.
2: Justamente por conta do cheiro.
0: Você passa, fala, esse
2: daqui
0: cheiro.
2: Não tem cheiro. Né, o da ervinha, o cheiro é puxado.
1: O do capeta infesta.
2: É, então, cheiro. Agora o eletrônico é aquele cheirinho gostoso.
1: Isso, depois você vai sentir esse cheirinho na hora da anestesia.
0: É.
1: Você vai ter que operar a faringe, vai ter que operar o esôfago, vai ter um belo câncer de faringe, e aí você vai sentir o cheirinho.
2: Outro que é péssimo também é o tal do narguile, né?
0: Também.
2: Que o pessoal fuma muito.
1: É a mesma coisa.
0: Vai direto, é um vapor, né? Vai direto. Molecada, não é legal, não é bonito, né? Faz mal, todo mundo sabe.
1: A não seja Maria, vai com as outras. Ela fuma cigarro eletrônico? Você fuma cigarro eletrônico? Não? Ah, bom.
2: Ela fez uma cara, né? A nossa estagiária.
0: Não é pra falar o nome dela, ela falou.
1: Jamais vou falar. Que é a Tereza.
0: Tereza. Mas é sério agora, molecada, não é legal. Não é bonito. É aquela coisa, você tem filhos adolescentes?
2: Tenho.
0: É aquela coisa da Maria, Maria vai com as outras. Ah, meu amiguinho faz, também vou fazer, que é
1: esse,
0: legal. Não
1: esse
0: é legal.
1: Esse cigarro eletrônico, olha, tá falando aqui alguém que fumou muito, eu fumei mais de 30 anos. Era cigarro de papel, era um idiota fumando.
0: Mas a tua geração, a maioria das pessoas fumavam.
1: Sim, mas tava errado já daquela época. Aí entrou esse tal do cigarro eletrônico. Meu, isso mata muito mais que o outro. E o outro é o veneno, hein?
0: Sim.
1: Eu fui um idiota fumando.
0: Sim.
1: Esse eletrônico mata mais que o outro.
0: Bom, comente, queremos a tua opinião, tá? Qual o WhatsApp daí?
2: 9198-441-6545.

0: 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Marcos e Belucci, Eu Era. Aqui no A Nativa entrou no grupo. A gente volta daqui a pouquinho. E ele canta também na nossa sexta.
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0: Bora falar de saúde. Guilherme tá aqui. Alô, Guilherme, boa noite.
2: Boa noite, Teles. Boa noite, Galinha. Boa noite, Dari.
3: Boa noite,
2: Gui. Toda audiência maravilhosa da Nativa. Tudo bem?
0: Bem, e você?
2: Tudo certo, tudo bem também.
0: Então tá joia.
4: Me conta... Não é tá joia, é tá joy.
2: Tá joy.
3: Tá joy.
0: Gostei do trocadilho, hein? Foi bem.
2: Eu tô joy hoje, eu tô joy.
3: Arrasou, hein, Galinha?
0: Mandou bem, Galinha.
2: Bora falar de saúde então, Galinha?
4: Vamos.
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7: 7:36.

0: posto de renda.
1: Se você não for MEI. Se o você MEI for é MEI, pode ser domingo.
0: É, MEI é domingo, dia 31 até as 23h59. Bom, já comentamos hoje da Maratona de Amor. Oh, gostou, Dani?
2: Graciane Barbosa, maratona. Recordista, hein? É, porque não apareceu horas. Ninguém
1: agora,
2: aqui
1: gente, eu vou pensar
2: que falou pra gente que faz mais do que 5 horas.
1: Pense uma coisa. Se a é Graciane, né? Se a Graciane pega aquele outro mentiroso que diz que...
2: O Naldo?
1: Pessoal, deve dar uns 15 dias.
2: Eles vão falar que eles não fazem mais nada da vida. É, que eles passam isso. O dia todinho só no tchuc-tchuc.
1: Camada de mentiroso.
2: Só no
1: nheco-nheco. Vem pra cima de mim essas mentiras aí. Ah, vai falar pra quem acredita.
0: Ó, falamos também aqui das figurinhas falsificadas, camisetas, artigos para a Copa. Falamos também aqui do cigarro eletrônico. Rio de Janeiro faz uma campanha para acabar com isso e que sirva como exemplo para o mundo todo. Todo mundo fazer campanha para acabar com o tabaco. Domingo é o dia mundial contra o tabaco, hein?
1: Acho fundamental. E molecada, fumar é uma bobagem tão grande, vocês vão se arrepender tanto lá na frente, vocês vão ver.
0: Vamos comentar aqui. O Jean fala da Graciane. Vamos lá, ouvir o Jean.
3: Olha, sobre a Graciane aí, ela deve estar andando com a Juliette ou com o Naldo, só pode.
1: A Juliette também?
3: Ou tá estudando com os dois. Juliette falou também. Não, 5 horas. 5 horas. Mas nem tomando esse remédio. Não tem condições. É um robô. E mesmo se fosse um robô, ia descarregar a bateria. É 5 horas funcionando.
2: É, a Juliette, nós falamos sobre isso. Que ela falou que ela deu uma entrevista e ela tinha falado que todos os dias ela tava lá, né?
0: Semana
2: fazendo
0: passada.
2: Um amorzinho com o noivo. Só que aí depois ela se arrependeu e falou: não, gente, tá, vou falar a verdade. São 3 vezes por semana.
1: Acho que é 3 vezes por mês, viu?
0: Juscelina, fora das figurinhas.
4: Olha, eu sou igual a Dai. Nunca que eu vou gastar meu dinheiro com essas coisas, cara. Tudo que tá caro eu não compro. Jamais vou comprar uma camisa nesse valor. Meu dinheiro é muito importante pra isso.
0: Valeu, Ju.
2: É sobre isso.
0: É, cuidado com o site falso, que a Dai já caiu nessa, hein?
2: Já. Mas já agora caiu. eu tô ligeira.
0: É, já caiu. Só inverteu a letra,
2: expert.
0: A letra caiu. Vamos lá.
1: Não pagou uma conta falsa porque não tinha dinheiro. Se tivesse dinheiro,
2: ai, teve isso
1: pago.
2: Também, mas já faz tempo, tá
0: deu
2: bom?
0: Conta falsa pra você também? Ô, Dai.
2: Ah, é. Ligaram me cobrando e eu nem tava devendo, mas aí se eu tivesse dinheiro eu tinha pago.
0: Meu Deus. Vamos lá, o Alexandre também fala das figurinhas.
5: É, em relação às figurinhas, essas coisas, eu acho que a figurinha ela sempre foi uma febre, né? Contagiou todo mundo aqui, pelo menos do Brasil, que eu saiba. E eu acho que ele desperta uma nostalgia na gente, né? Copa de 2006, 2010, 2014. E também ela age como uma diversão, pode ser, tipo, como uma interação social também. É bom pra quem gosta de colecionar álbum da Copa, que tem gente que tem álbum, sei lá de quando, 1900 e bolinha. Mas eu acho que as pessoas gostam, as pessoas elas gastam dinheiro tentando completar a coleção. Eu acho que o álbum é uma coisa muito social, assim, dizendo desse jeito.
0: Não, é legal, só não pode ser falso, né?
1: É, só não pode comprar do falso.
0: É legal, o verdadeiro é legal, é caro, mas é legal. A Tereza fala do tabaco, vamos ouvir aqui.
6: Olha, turma da Nativa, se o de papel já fazia mal, já acabava com o pulmão, era tuberculose, câncer, porque eu tive 2 irmãos que foi com isso. Imagine esses eletrônicos, o que é que não fazem no pulmão dessas criaturas, na garganta, faringe, traqueia, tudo isso. Eles já estão mortos e não sabem, gente.
0: Olha, o cigarro eletrônico é o famoso lobo na pele de cordeiro.
1: De cordeiro,
0: é
1: isso aí.
0: É. Fernando, meu xará, quer falar do tabaco também.
7: Então, sobre esses adolescentes fumando esse pod aí, esse famoso pendrive, pior que eles são bem rebeldes também, sabe? Trabalhava de segurança aí em supermercado, ele fumava dentro do supermercado, ele sabia que não podia fazer nada, ele fumava perto de idoso, sabe? Teve uma ocasião que eu peguei, eles fumaram esse negócio e jogaram fumaça tudo na cara de uma velhinha lá, sabe? E saíram correndo, né? De respeito total, sabe?
1: Além de idiota, é mal educado.
0: Exatamente. E educação vem de casa, hein? né?
1: É isso aí. Samuel, não é na escola, não.
0: É de casa. Samuel fala da Graciane Amorosa.
8: Eu não boto, boto fé nessa mulher, não, essa Graciane aí, não. Ela é boazinha toda, legalzinha, mas não boto fé, não. O Belo era tudão, tomou-lhe uma gaia, agora mete nada.
2: Mas tá aí, ó, tá vendo? O Belo era tudão. Ela deu uma gaia. Ela já falou que ela tem disposição pra fazer amor. Então é isso, a mulher é muito fogosa, galinha.
1: Gente, eu sei.
2: Os homens não dão conta.
1: Ao invés dela tomar a pedrinha, ela come ovo.
0: É ovo.
1: Você é ovo.
0: É ovo. Eu como 5 por dia.
1: Ela, meu filho, você perde longe.
2: Ah, ela come acho 40. Que mais de 30, 40 por aí, por
1: Nossa,
2: dia.
1: Nossa, já pensou?
0: A hora que...

0: Alternativa é tudo e muito mais. Amor, do Eduardo Costa. Imagina eu. 12 pras 8, hein?
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0: Vamos lá, seguimos aqui. Agora é a vez da Dai.
3: Vamos falar da Lívia Andrade. Ela é bem divertida, né? E aí ela brincou, gente. Ela falou assim, pois é, já bati na trave, quase fui de arrasta pra cima, mas não era minha hora, não. Porque pra quem não lembra, em maio do ano passado, o avião que a Lívia tava apresentou um problema no trem de pouso e aí precisou fazer uma aterrissagem de emergência. Só que isso depois de 40 minutos de tensão nas alturas, Galinha. Imagina o desespero.
2: É pra queimar o combustível, né?
3: Pois é. Aí ela falou que naquele momento, gente, ela pensou em tudo. Aí ela falou que sentiu muito medo, medo de morrer. Mandou mensagem pra família, já se despedindo, falando que ia morrer. E ela falou que foi um daqueles sustos que fazem a pessoa enxergar a vida de outro jeito, de outra forma. Aí agora, depois de um ano, ela fala que ela se sente renovada. Ela encara a data como um renascimento. E depois de passar por tudo isso, porque ela falou que ali ela viu que estava perto da morte. Foi aquele momento de acabou pra mim. Aí ela falou que agora ela valoriza mais, né? Os momentos simples, as pessoas que ela ama. Ela passou a viver a vida com mais intensidade depois desse sustão que ela levou.
2: Aí separou do Marquinhos do Audio Mix, foi?
3: Pois
2: isso?
3: É, agora tá vivendo.
2: Ah, então tá certo. Tá certo. Aviãozinho acho que devia ser do Marquinhos, né?
0: Bom, é isso, né, gente?
3: Quem nunca?
0: Não precisa passar um susto pra dar valor à vida, né?
3: É. Não, mas às vezes precisa, viu?
2: Às vezes você precisa passar um susto, um chacoalhão, pra você se aproximar de Deus, numa religiosidade, sabe? Pra você ser introspectivo em relação a algumas coisas, repensar na sua vida. Uhum. Não precisa ser nada certinho, não. Entendeu? Eu tomei alguns sustos assim, mas não que eu ia pular de lá.
0: E serviu pra alguma coisa, não?
2: Nada.

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Ignora, Felipe Rodrigo. 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Hoje é o último dia do sorteio com essa música aí, hein? 500

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5: Débora Mendonça, últimas informações.
6: Teles, caminho ainda muito ruim pelo corredor norte-sul, no sentido Tietê da Rubem Berta, ligação leste-oeste, meia hora o tempo de caminho. Melhor seguir pela Jabaquara, Vergueiro e Liberdade. 9 de julho também não vale, paradinha da São Gabriel, até bem próxima à Paulista. 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Beijo, ótima noite.
5: Beijo.
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5: 8:04 de volta! A Nativa, tudo e muito mais. Boa sexta-feira pra todo mundo! Nativa, a Nativa entrou no grupo. Bom, seguimos por aqui até as 9. O pessoal tá mandando mensagem aqui.
15: Bastante.
5: Muito legal, né? Muito obrigado, ó, viu?
15: Cadê a moça que não podia falar o nome dela porque o pai dela ia brigar no negócio do,
5: ela tá
15: do
5: lá,
15: cigarro
5: tá
15: dele.
5: Fora do estúdio aqui.
15: Ah, ela saiu.
5: Saiu, saiu.
16: Você não vai falar o nome?
15: Da Rafa?
16: Yeah.
15: Não pode.
16: É, não pode falar o nome
15: pode
16: da Rafa,
15: pode falar
16: não.
15: O nome da Rafa, o pai dela briga com ela.
5: A Rafa pediu pra
16: é,
5: não falar.
16: É, pai da Rafa, né? Tá fumando.
5: Diz que já fumou, não fuma mais. Ela falou que não fuma mais.
16: Não. Diz que a gente falou que ia falar, ela falou que não fuma mais.
15: É, não, ela nunca fumou.
16: Mas é bom você dar uma pesquisada
15: é
16: aí.
15: É bom dar uma cheiradinha na roupa.
17: Mas é o cigarro eletrônico, essa coisa.
15: Essa coisa ruim.
17: Coisa ruim.
15: Todo
17: aí.
15: Cigarro é ruim.
17: Esse é pior.
15: O do capeta é ruim.
17: Também.
15: O outro do cigarro de papel é ruim.
17: Também.
15: Que tem muito produto químico. E esse, então, esse é um Deus nos acuda.
17: Vamos lá. A Luciana tá comentando sobre esse tema.
18: Eu acho um absurdo as publicidades nas redes sociais, Instagram, TikTok. Todos esses incentivando aos jovens para estar comprando cigarro eletrônico, pod, narguilé, tudo isso sendo que vai afetar a saúde dos jovens e cada dia cresce mais, cresce entre eles. Estão fazendo agora até o pod de time de futebol para chamar a atenção dos adolescentes, para querer comprar, para querer usar, sendo que vai matar 10 vezes mais do que o cigarro normal. Se o cigarro normal já mata, o pod e o cigarro eletrônico mata 10 vezes mais. Eu acho que deveria haver uma lei mais rigorosa.
17: Chama pod, é?
15: Pode, é isso, pod.
17: Mas não pode.
15: Não é, o que, não é isso que você falou que faz, não.
17: Não, pode.
15: Ah, pode.
17: Não é com PH, é pode com P.
15: Ah, tá.
17: E isso não pode, meu. É proibido. Proibida a venda, né, galinha?
15: Totalmente proibida.
17: Pode. Isso aí. É, o Pedro falou sobre as figurinhas falsas.
19: Comprei um álbum de figurinha pra minha filha. Realmente, essas figurinhas estão bastante caras. R$7 o pacote, vem 7 figurinhas, né? Total de R$1. Aí já estamos com 650 mais ou menos figurinhas.
17: Nossa,
19: no
17: bastante,
19: álbum, tá faltando mais de 300 ainda. Oh. Aí a minha tia, ela tem uma lojinha, aí eu fui ajudar ela a comprar, ela me fez uns pacotinhos mais baratos, paguei 5,50 no pacote. Oxi, figurinha tudo falsa. Tudo falsa, ela comprou lá no Dallas pra revender, as figurinhas tudo, aquelas figurinhas de PDF, o pessoal imprimiu, botou nos pacotinhos,
17: gente.
19: Devolvi tudo.
17: Minha tia imprimiu
19: muito
17: a figurinha, meu.
15: E a tia comprou pra revender.
17: É.
15: Parece uma amiga minha que comprou perfume falso pra revender. Falou, eu vendo.
16: Ô, meu, esquece isso aí.
17: Se lascou.
15: Eu não falei de você.
17: Se lascou.
16: Ai, mas eu já me entrego.
15: Eu não falei de você.
16: É, deu ruim pra mim. Eu não quero mais saber de revender nada,
17: olha,
16: não.
17: Olha, um perfume custa R$1.000. Só um. Eu vou comprar 4 por mil,
16: isso.
17: Aí revendo.
16: 5, menino. Comprei 5.
17: Era tudo falso. O Amaral fala da Graciane Barbosa.
20: Ah, mas é uma mentirada aí de dizer que passou 4 horas ali só no Nieco Nieco Vale, Nieco Nieco Nieco Fum. Isso aí é história pra boi dormir. O cara, pra conseguir ser bem de boa, tu tem que começar a aquecer o fogo 5 horas da manhã, pra quando chegar a hora, poder botar a baguete no forno ali, tá tudo 100%
15: tá certo,
20: forno aquecido.
15: Aí.
20: Esse negócio aí é mentira. A hora de despejar o veneno ali tem que estar tudo 100%, de carimbar o boleto, de dar aquela gateada no capu ali. Não é assim de
17: carimbar o boleto.
20: Essa é a história pra boi dormir.
16: Primeiro começa no nheco-nheco-rum.
15: Cinco horas carimbando o boleto.
17: Carimbar o boleto.
16: Ai,

0: Não,
1: eu acho que deveria existir realmente, acabar com esse negócio de cigarro eletrônico, narguile, isso tá acabando com a saúde dos jovens, e hoje em dia virou uma febre, tá todo adolescente, a maioria tá usando, gente, olha, antigamente era só cigarro ou tabaco, agora não, é narguile, é um monte de, eu acho errado, sinceramente, dizem que o cigarro eletrônico faz muito mais mal do que o cigarro comum, entendeu? Essa é a minha opinião, deveria ter uma lei mesmo que proibisse.
2: Mas é proibido.
0: Não pode, é proibido.
2: É proibido. Pessoal, esse país aqui é um país maravilhoso, é proibido.
0: Proibido e o pessoal compra. Vamos lá, a Maria da Paz fala da Graciane Barbosa que não dá paz para o rapaz.
3: É, o Gabriel.
0: É, vamos ouvir aqui.
4: Essa situação dela, o homem tem que ser muito de borracha, hein? Primeiro, que aquele corpo dela duro, a bunda dura, toda montada, eu acho que isso é tudo fake news. Ela quer ganhar ibope na internet. Essa é a minha opinião. Mulher feia, feia mesmo. Só não tem gordura, mas é muito feia.
3: Que a nossa ouvinte soltou a língua agora. É isso aí, eu gosto assim, né? Tem que falar o que acha.
0: Você acha ela feia também, não?
3: Eu?
0: É.

0: mais forte, para conscientizar eles que isso faz mal, causa problema no pulmão, pode vir até futuramente ter até um câncer. Eu acho que falta muita campanha, política pública, porque a indústria, ela faz, aí faz com chocolate, faz com doce, faz com isso, com aquilo. Mas e cadê a campanha para mostrar que faz mal? Eu acho que tem que ser mais severa em cima disso. Campanha nas escolas, na televisão, até mesmo acho que na internet. Deveria ter uma campanha para passar ali para conscientizar os jovens disso.
1: Não pode ser feita uma campanha em cima de uma coisa que é proibida.
2: Exato, já é proibido.
1: O cigarro eletrônico é proibido.
2: E ponto.
1: Sabe? É. Sabe o que a senhora faz? A senhora sabe onde vende? Denuncia.
2: É, boa. Verdade.
1: Sabe? Verdade. Todo mundo que sabe onde vende, denuncia. Fala, isso aqui tá fazendo mal pro meu filho, pro meu sobrinho, pro meu neto. Denuncia. Porque se não fica isso aí, não pode ser feita uma campanha de uma coisa que é proibida.
2: É, já é proibido, né? Já não pode. Qual o WhatsApp pro pessoal comentar as notícias aqui, daí?
3: 9198-4444.

0: 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Jean, Giovanni, Bruno e Marrone, Me Faz Te Odiar. 8h17, a Nativa entrou no grupo até as 9 da noite, horário de Brasília. Ô Galinha, ô Dai.
1: Oi.
2: Que você fica melhor? Pode pôr o fone aí, o cara pode.
1: É, pra você não falar que eu tenho que colocar o nariz de palhaça.
0: Nariz de palha. O que, que é o nariz de palha?
1: O nariz de palhaço.
2: O suporte, como é que chama isso aqui? A capinha.
1: A capinha do microfone.
2: A camisinha do microfone, né? A capinha. Tá.
1: Por quê? Todas as vezes que a gente coloca o fone e não é o nosso momento de entrar, a gente se sente o quê? Palhaço, né?
0: Agora é o seu momento de entrar.
1: É o meu momento de entrar?
2: Entre,
1: tá. Então
2: entre.
1: Tá, então eu vou fazer uma fofoca, né? Que eu adoro uma fofoca.
0: Não, não é agora
1: boa.
0: Não. Fofoca
1: não é?
0: Daqui a pouquinho.
1: Então tá.
0: Agora a gente vai ouvir.
1: Então tá, né? É pra eu entrar ou não é?
0: Agora o ouvinte vai falar.
1: Então beleza, então, deixa o ouvinte.
0: Então vamos lá. A Cida quer falar da Lívia Andrade, que quase bateu as botas no avião, foi isso?
1: Isso.
0: Vamos lá.
3: Olha, eu se eu tivesse passado 40 minutos nas alturas, passando perrengue, com esse susto, eu tinha morrido, não tinha mandado nem mensagem pra parente. Mas graças a Deus ela teve essa ideia, né, de mandar mensagem pros parentes, pedindo orações. E graças a Deus as orações foi realizada, né? Foi atendida e ela se livrou desse perrengue. Eu, no lugar dela, acho que eu morreria nesses 40 minutos.
0: De susto, né? Pavor. Tem gente que morre mesmo. Não segura a onda, não. Vinícius, fala do tabaco. Fala, Vinícius, é com você.
4: O tabagismo é uma coisa, assim, descentralizada que vem desde lá dos primórdios, quando o pessoal fumava cigarro por vaidade, para se mostrar que na verdade eram só as pessoas mais ricas que tinham essa função aí de fumar cigarro, né, para poder mostrar o poder. E nos dias de hoje isso aí já tá meio que, no meu ver, assim, descontrolado. É pessoa que fuma por conta de estresse, por conta de ansiedade, por conta de N motivos, acaba meio que atraindo a juventude aí num tempo mais cedo, quando não era para atrair, sim repelir, devido às imagens postas na própria embalagem.
0: Valeu, Vinícius. Obrigado pela sua opinião. A Evelyn fala da Lívia Andrade.
5: Uma experiência de quase morte transforma como uma pessoa vê a vida todos os dias. Mas com o passar do tempo, algumas pessoas vão voltando a viver do jeito que era, sem valorizar nada. Mas por alguns instantes, alguns meses talvez, a pessoa começa a valorizar a vida de um jeito como ela nunca valorizou. Porque quando a gente vê que tá quase perdendo, que a gente valoriza de verdade, né?
2: Minha avó desse dizia jeito. Quando a água bate na bunda que você aprende a nadar.
0: É por aí, mano.
2: Não é isso?
0: É isso aí.
2: Agora, a gente sempre falou assim, gente, depois da pandemia nós vamos ter uma sociedade melhor.
1: Só
2: aonde,
1: que
2: cara pálida? É. Queria saber aonde.
0: Verdade. Maria, fala da Graciane.
6: Na minha opinião, acho que isso é uma falta de respeito. Contando a vida íntima, o quanto, se é 2, 3, 4, 5, não vem ao caso. A vida é dos dois. Acho que expor a vida do casal se torna um ponto negativo. As pessoas criticam, têm preconceito. E para elas, o ponto de uma fofoca é justamente por ser influenciadora. E isso é um ponto muito ruim. Você abre a sua vida e mata a sua felicidade. Eu jamais colocaria a minha vida íntima perante uma rede social, porque o que se encontra de bom, encontra de ruim.
0: É, quem expõe
2: tá sujeito a tudo que é tipo de comentário.
0: É isso. Lucimara fala da Lívia.
7: A minha experiência de quase morte foi quando meu ex-marido falou, eu pego a faca e vou te furar todinha.
0: Eita.
7: Aí eu acordei pra vida e vi que a minha vida vale muito mais a pena do que um relacionamento de 33 anos. E a pessoa mostrou quem sempre foi e não quem era. Ele sempre foi essa pessoa. Então, graças a Deus, vai fazer 2 anos que eu me encontrei e estou vivendo a cada dia como se fosse o último e descobrindo quem sou eu de verdade. E não preciso estar com nenhum homem do meu lado para saber quem eu sou.
1: Viu?
2: Parabéns, situação difícil. Agora, É, talvez você não tenha notado, mas que ele tenha dado sinal, tenha dado sinal.
0: 30 anos, né?
2: Certeza. Quem vai falar que eu pego uma faca de furo todinha, já tinha sinais antes.
0: Com certeza.
2: Mas graças a Deus você se livrou, tá certo. E eu não sei se você fez ou não, mas devia ter denunciado na polícia.
0: É isso aí. Bom, queremos a sua opinião sobre as notícias nesse numeral
1: 9198-441-6545.

0: Nativa é tudo e muito mais música boa. Luan Santana e Ana Castela, Deja Vu. No A Nativa entrou no grupo.
1: Você vai.
0: Ó, daqui a pouco tem mais. E tem eles também aqui.
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14: 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São 8:36.

0: Sexta-feira hoje, né?
1: Sim.
0: É a última perdada do programa.
2: Eita, que foi lindo.
1: Oh, hein?
0: Chega também, hein? Vou fazer mais uma. A for o programa para.
1: Agora é só segunda, combinado?
0: Não, que já. Preciso descansar a voz.
1: Só a segunda.
2: Só a segunda. E agora eu posso fofocar?
1: Vamos lá,
2: Dai. Sério, tô com a língua coçando.
1: Bora lá, Dai.
2: Falar do Neymar.
0: Meu
2: Limão
0: Deus.
2: Na família do Neymar, galinha. Já começaram as confusões. Por quê? Copa tá chegando e o Neymar quer reunir todos os filhos nos Estados Unidos pra acompanhar o jogo do Brasil. Só que tá numa saia justa. Por quê? Porque segundo os bastidores aí, a Carol Dantas, que é a mãe do Davi Luca, ela se dá super bem com a Bruna Biancardi. São amigas. Mas a Amanda Kimberly, que é a mãe da Helena, não se dá bem com a Bruna. Né? Elas têm aí um teretetê já faz tempo e a gente já falou, inclusive, algumas vezes aqui. Só que a Bruna não quer a Amanda por perto nos jogos. Só que pra Helena, a filha do Neymar junto com a Amanda, tá junto com os irmãos nesse momento que vai ser especial pra ele, a mãe também precisa viajar e precisa estar junto. E aí, tá nessa confusão toda. O Neymar tá tentando organizar a família toda, mas o clima tá bem tenso.
0: Pode ficar tranquilo.
1: Por quê, galinha?
0: Ela não vai, não.
2: Ele não vai arrumar confusão com a Bruna, né?
1: Mas você acha que não vai nem pra Copa?
0: É, pra passear ele vai.
1: Passear ele vai.
0: Então, meu, mas em vez desse pessoal tá focado... o Brasil tá complicado no futebol. Não. Em vez desse pessoal estar focado... Eu lembro quando eram convocadas a seleção brasileira, o pessoal se reunia no Rio de Janeiro, ia todo mundo de ônibus pra Teresópolis, todos do mesmo ônibus. Agora chegou um de helicóptero.
1: É, todo mundo, né?
0: Meu!
1: É...
0: Sabe, olha, agora eu preciso reunir toda a minha família, vou reservar um hotel. Meu!
1: Tem que jogar bola,
0: tem
1: pô.
0: Tem que pensar em jogar bola, pensar no povo, que são 200 milhões de tonto que nem nós, que fica torcendo pra isso aí.
1: Verdade.
0: 200 milhões não, 199 milhões, porque eu tô fora.
1: Vamos lá, ouvir o Valdir falar da Graciane Barbosa.
3: Então, galinha, a respeito dessa 5 horas aí na briga, eu, quando eu era mais novo, eu era desse jeito aí também. Era bem mentiroso, viu? Eu acho que igual a Dai falou, acho que foi 5 horas tentando ressuscitar o falecido. Cara, mentindo, mata aí.
1: Valeu, Valdir. Aí, ó. Ele era assim também, bem mentiroso. Alessandra também fala dessa notícia.
4: Eu acredito que o próprio nome diz, né? Ela é influenciadora digital. Então, ela tá falando isso daí só pra ganhar ponto na internet, pra atrair seguidores... E pra, sei lá, talvez até provocar o Belo, né? Porque eles viviam uma relação sexual muito intensa, ela e o Belo, né?
1: Será?
4: Aí ela vem nas redes sociais pra falar isso. Talvez o cara nem seja tudo isso e ela tá botando moral no cara pra não ficar por baixo, né? Porque o Belo tá super bem lá com a namorada dele. É. Gente, que máquina é essa? Que comprimido é esse que o cara toma pra ficar 5 horas, né? Sinceramente, eu não acredito.
0: Será que ela já não mentia junto com o Belo?
1: É verdade.
2: Pode ser.
0: Quem mente uma vez é mentiroso quanto mais.
2: É isso aí.
0: Ora.
1: E o cara toma mentirol.
0: Eu vou falar uma coisa, tem que ser que nem eu. É 4.
2: 4?
0: 3 tentativas e uma desistência.
2: Ai, meu Deus, que tristeza.
1: O Lucas fala da Lívia Andrade.
5: Minha experiência de morte foi... Quase morri afogado na praia. Tava indo pro fundo do mar com meus amigos. Achei que tava legal, tava bacana. Tinha tomado umas caipirinhas e quase fui de arrasta. Graças a Deus deu tudo certo. Consegui voltar. Depois de meia hora chegou o corpo de bombeiros. Quase que não acha nada.
2: Eu também já quase morri duas vezes afogada.
0: É, água no umbigo, sinal de perigo.
1: É isso
0: não
1: aí.
0: Tem conversa. Mar é traiçoeiro.
1: É mesmo.
0: Adai, você só engana a gente, não
2: bem. Eu é porque eu não sei nadar mesmo, entendeu? Então eu caio numa piscina funda, acabou pra mim.
0: Mas você salva o celular, né?
1: A Lucimara, Lucimara.
6: Oi, Nativa, boa noite. Agradeço por ter escutado meu áudio. E eu estou com medida protetiva, sim. E passou um tempo, a polícia ligou pra mim falando que se eu queria arquivar ou tirar a medida protetiva, eu falei que nunca que eu vou tirar, porque isso é um direito meu e vai ficar sempre comigo. E isso ninguém pode tirar de mim. Então, eu quero dar um alerta para todas as mulheres. Não tenha medo de ir atrás e correr atrás dos seus direitos e medir e pedir, sim, a medida protetiva, que é o direito de todos nós, cidadãos.
0: Muito bem, essa foi aquela ouvinte que deu.
1: Que o marido tirou, falou que é furá-la.
0: Que é furá-la. É isso, mano. Denuncia, vai na polícia, pede medida protetiva. Vocês têm todo esse. Não espere uma segunda vez.
1: Verdade. E o João fala das figurinhas falsas.
7: Eu acho que essa questão da figurinha, a gente, né, compra aquilo que a gente consegue, né? Infelizmente, hoje em dia tá tão caro as coisas, tudo tão caro. Então eu acabo comprando a figurinha falsa mesmo, mas um dia, quem sabe, né, Nativo, não poder comprar a figurinha original.
1: Não faz isso não, João.
0: João, eu sei que é difícil. Então faz assim, não ajunta o álbum essa Copa, porque isso aí é alimentar o crime organizado.
1: É verdade.
0: Brasileiro é criativo, né?
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1: Vamos ouvir quem ganhou o quinhentão hoje, bora! Vamos lá!
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1: Deisiana Aparecida Carvalho ganhou!
3: Parabéns! R$500, hein, gente?
4: Uma sexta-feira.
3: Ai, que dia tudo!
1: 29.
4: Nossa senhora, acabou. Que nunca acaba.
1: É, acabou. Parabéns a você, viu? Quinhentão na sua mão e na semana que vem tem outra música.
4: Eu sei, mas não vou falar.
1: É, a gente vai falar.
4: Não.
1: Fica ouvindo
4: não
1: aí.
4: Pode.
1: Vai ter mais dinheiro pra galera aí, tá bom?
4: Mais 2.500, que é 500 por dia.
1: Exatamente. Vamos fechar a lojinha então?
4: Ó. Você viu que você corre risco, hein, amigo?
1: O quê?
4: Você viu quem tava operando aí?
1: Tá no Instagram.
4: É. Levantou, tá lá no galinha.nativa, vocês vão ver que operador que tem essa rádio.
3: Isso é maravilhoso, né? Porque você já pode começar a participar das escalas.
4: Eu tô com problema de câimbra na mão.
1: Amanhã.
4: Não posso, não.
1: Bom fim de semana, segunda-feira tem mais. Eu volto amanhã às 11 da manhã.
3: Então bora lá. Boa noite, Fernando Teles. Boa noite, Galinha. Boa noite, ouvinte. Um ótimo final de semana, mas domingo eu volto às 2 da manhã.
1: Isso aí. Bom, beijo, Dai.
4: Você foi convidado pra comer pizza?
1: Eu não.
4: Nem eu. Boa noite, Dai 40. Boa noite, Teles. Meninas deste Brasil varonil. Eu sei que agora vocês estão todos se preparando dentro do quarto. Aí presta aquela calcinha verde. Aí vou pra essa meia calça.
3: Tem que ser
4: fio. Pinta. Ó, eu vou dizer uma coisa só pra vocês e é muito importante.
3: O que é?
4: Não me tem um pingo de juízo.
3: Pode deixar. Beijo.
1: Tchau.
0: Na sua noite de sexta-feira, tem Love Songs aqui na Nativa. Love Songs are back again. E no Love Songs de hoje, você...

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